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1: Boa noite.
2: Boa noite para você que nos acompanha em todo o país.
1: Terça-feira, 22 de setembro de 2026.
2: Vamos aos destaques do dia.
1: Contagem regressiva para o Enem.
2: Dia 8 de novembro ocorre a primeira prova para mais de 5 milhões de inscritos.
1: E hoje vamos falar sobre como se preparar melhor para o exame.
2: Além de cartilha que traz dicas de como se sair bem na redação. Pablo Mundim.
3: O material reúne orientações sobre as 5 competências avaliadas e exemplos de redações do Enem 2025, acompanhados de comentários que ajudam a entender os critérios de correção.
1: Frente fria que está no sul do país avança para estados do Sudeste e Centro-Oeste.
2: Defesa Civil reforça orientações sobre os cuidados para quem vive em área de risco. Luana Karen.
4: Na tentativa de prevenir riscos à população, a Defesa Civil emite avisos, tendo como base boletins meteorológicos.
1: Qualidade de vida e acolhimento.
2: Agentes da Segurança Pública contam com serviço de atendimento psicológico online, gratuito e sigiloso. Gabriela Noronha.
5: A iniciativa oferece avaliação e aconselhamento psicológico, psicoterapia e acompanhamento psiquiátrico.
1: Hoje na apresentação da Voz do Brasil, eu, Mariana Jungmann e Luciano Seixas.
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1: A Receita Federal vai liberar, a partir de amanhã, a consulta ao lote residual de restituição do imposto de renda.
2: Mais de 400 mil restituições vão ser pagas no dia 30 de setembro.
1: O lote residual contempla declarações transmitidas fora do prazo ou com pendências solucionadas pelos contribuintes.
6: Serão repassadas 412 mil restituições, com valor total que supera R$1,265 bilhão. O lote contempla as restituições de declarações feitas neste ano, transmitidas fora do prazo e com pendências que foram resolvidas pelos contribuintes. Também está neste lote as restituições residuais de exercícios anteriores. Os valores serão depositados no dia 30 de setembro, com prioridade para idosos, pessoas com deficiência e professores. Para consultar se a restituição está disponível, acesse gov.br/Receita Federal na aba Meu Imposto de Renda. Márcia Fernandes, para a Voz do Brasil.
2: De acordo com a Receita Federal, o pagamento da restituição é feito somente em conta bancária do titular da declaração.
1: Em caso de erro nos dados bancários, o órgão oferece serviço de reagendamento disponibilizado pelo Banco do Brasil em até um ano após a primeira tentativa de crédito.
2: E a Receita Federal divulgou um balanço com os dados de solicitações pelo Simples Nacional e pelo regime regular do IBS e da CBS.
1: Segundo o levantamento, até o dia 18 de setembro, o órgão registrou mais de 180 mil pedidos de adesão ao Simples Nacional. Já o regime regular dos novos tributos registrou 165 mil solicitações.
2: Do total de pedidos feitos pelo Simples ou para o Simples Nacional, cerca de 61 mil já foram aprovados.
1: A Receita alerta que quase 120 mil solicitações foram negadas, mas ainda estão no prazo legal de 30 dias para regularização das pendências.
2: Mais informações em gov.br/Receita Federal.
1: Profissionais de segurança pública de todo o país têm acesso ao atendimento psicológico gratuito e sigiloso pela internet.
2: O Escuta SUSP prevê a ampliação da capacidade de atendimento e reúne ações voltadas à saúde mental desses profissionais.
7: Desde 2024, agentes da segurança pública podem contar com um serviço de atendimento psicológico online, gratuito e sigiloso, o Escuta SUSP. Segundo dados do Ministério da Justiça e Segurança Pública, divulgados nesta terça-feira, mais de 50 mil atendimentos foram realizados em todo o Brasil, consolidando o projeto como uma das principais ferramentas de apoio à saúde mental desses profissionais. O coordenador clínico do Escuta SUSP, Michael Leão, explica que a iniciativa oferece avaliação e aconselhamento psicológico, psicoterapia e acompanhamento psiquiátrico.
8: A pessoa que chega nesse serviço, ela passou por uma triagem, ela foi encaminhada, ela foi instruída sobre como funciona esse serviço e junto com esse serviço a gente tem dois outros serviços de apoio que são a psiquiatria e o serviço de gerenciamento de terapia medicamentosa. Então todo esse arcabouço que foi construído, ele funciona de uma maneira muito complementar alimentar e ajuda a gente a compreender o paciente como um todo.
7: Foi lançado nesta terça-feira o painel Qualidade de Vida no Trabalho. A primeira publicação de dados sobre o tema reúne, entre outras informações, dados sobre o efetivo, as condições de trabalho das mulheres na segurança pública e os serviços de saúde mental e prevenção ao suicídio. Para o secretário nacional de Segurança Pública, Chico Lucas, falar sobre saúde mental entre esses profissionais é também fortalecer os serviços de proteção ao cidadão.
9: Então, a Escuta SUSP, esse projeto é fundamental porque é a primeira vez que a gente capacita também o Ministério Público para que eles tenham conhecimento de como é a rotina de verdade do policial e que a gente possa juntos combater tanto o autoextermínio, o suicídio, que é tão grave entre as fileiras das polícias, mas também a violência policial.
7: Os profissionais do Sistema Único de Segurança Pública de todo o país podem se cadastrar e iniciar o atendimento especializado diretamente pelo portal oficial do Escuta SUSP no endereço gov.br/escutaSUSP. Para o público geral ou profissionais de outros setores que estejam passando por momentos de sofrimento psíquico, o Centro de Valorização da Vida, o CVV, segue prestando atendimento gratuito e apoio emocional 24 horas por dia através do telefone 188. Reportagem Gabriela Noronha.
10: Dicas do Enem.
11: Olá, meu nome é Ana Clara de Oliveira e a minha dúvida é melhor estudar sozinho ou em grupo?
12: A professora de português, Laíssa Rodrigues, vai responder.
13: As duas possibilidades são interessantes, tanto sozinho quanto em grupo. Sozinho porque às vezes você está em casa, né, tem uma maior concentração, só que essa troca de experiência, de conteúdo, de interpretação também é excelente, né, ali para você fazer com os colegas, até mesmo em intervalo de escola.
14: Meu nome é Rodrigo Nunes e eu queria saber como eu faço para revisar os conteúdos.
12: Quem dá a dica é a professora Laíssa Rodrigues.
13: Cada pessoa, ela vai ter uma forma de revisar, né, e fixar aquele conteúdo diferente. Só que eu acredito que somos muito visuais. Então você pode fazer mapa mental, você pode colocar cartões espalhados pela casa, pelo quarto, que aí ajuda mais a fixar o conteúdo e ficar preparado na hora da prova.
12: É isso aí, se prepare e acompanhe as nossas dicas toda terça-feira aqui na Voz do Brasil e também na radiogov.ebc.com.br. Pois é, e uma das provas que fazem o estudante quebrar a cabeça é a redação.
2: E não é por acaso, ela vale 1.000 pontos e pode fazer muita diferença na nota final, ajudando o candidato a conquistar uma vaga na universidade.
12: E para ajudar quem está se preparando, já está disponível a cartilha do participante, com orientações, critérios de correção e exemplos de textos.
3: O material reúne orientações sobre as 5 competências avaliadas e exemplos de redações do Enem 2025, o Exame Nacional do Ensino Médio, acompanhados de comentários que ajudam a entender os critérios de correção. O texto deve ser dissertativo, argumentativo, ter até 30 linhas e ser elaborado a partir do tema proposto, dos textos motivadores e dos conhecimentos do participante. Cada redação é corrigida por 2 avaliadores, que atribuem até 200 pontos em cada uma das 5 competências. Para a estudante de Brasília, Beatriz Cossio, de 17 anos, a redação é uma das partes mais difíceis da prova.
15: Você tem que estudar muito, tem que se dedicar muito e principalmente procurar artigos, né, procurar repertórios, colocar suas ideias no papel.
3: Para ela, o caminho é praticar.
15: É questão de prática, de você procurar, ler e você já ter na sua mente de uma forma que você consiga lembrar na hora da prova.
3: Assim como Beatriz, muitos estudantes têm dificuldade para colocar no papel o que pensam na hora do exame. O professor de redação, José Aguilera, orienta sobre como aproveitar os textos de apoio e os critérios de avaliação.
16: Faça a leitura tranquila, cuidadosa, atenta dos textos de apoio. Lembre-se, o critério básico, as 5 competências do Enem é aquilo que vai te orientar para uma escrita formal, argumentativa, coesão, coerência e, finalmente, a proposta de intervenção baseada nos direitos humanos. Seguindo isso, tua nota vai ser excelente.
3: A cartilha também alerta para situações que podem levar a nota zero, como fuga ao tema, texto com até 7 linhas e desrespeito à estrutura dissertativo-argumentativa. O material ainda tem versões específicas para participantes com dislexia, transtorno do espectro autista e para surdos ou pessoas com deficiência auditiva. E além das orientações para os participantes, o Enem envolve uma grande estrutura de preparação e aplicação, destaca Ricardo Cardoso, presidente substituto do INEP, Instituto Nacional de Estudos e Pesquisas Educacionais Anísio Teixeira, responsável pelo Enem.
10: A gente está falando de 5 milhões de inscritos participantes no exame, que vão estar realizando a prova em mais de 14 mil locais de aplicação, em mais de 1.900 municípios.
3: As provas do Enem 2026 serão aplicadas nos dias 8 e 15 de novembro. A redação será no primeiro dia de exame. A cartilha está disponível gratuitamente no portal do INEP, no endereço gov.br/INEP. Reportagem Pablo Mundim.
2: Samile Leão, de 21 anos, estudante de escola pública de Virginópolis, em Minas Gerais, foi aluna nota mil na redação e hoje cursa medicina na Federal do Estado.
1: E sabe como ela conseguiu? Estudando, fazendo simulados, inclusive durante feriados e encontros de família. Como ela conta?
17: Todo mundo via o tanto que eu estudava. Às vezes eu vinha pra cá num feriado, tinha festa de família, eu ia um pouquinho e já voltava pra casa pra fazer um simulado. Todo mundo via o tanto que eu realmente abdicava de muita coisa pra poder estudar.
18: O que eu gostaria que as pessoas lembrassem quando elas conhecessem minha história é de que é possível realizar nossos sonhos com dedicação e paciência. Com muito amor também, se rodear por pessoas que te fazem bem e que podem tornar o processo mais leve.
2: E o Ministério da Educação lançou um guia com informações e conteúdos para ajudar os estudantes nesta reta final para a prova do Enem.
1: O espaço reúne em um só lugar vídeos, tutoriais, dúvidas frequentes, além de informações oficiais para ajudar os participantes na preparação para as provas.
2: A seção Alunos Nota Mil traz histórias de estudantes que alcançaram a nota máxima na redação e na seção Enezeiros, os estudantes podem compartilhar rotinas de estudos.
1: O guia também conta com materiais pedagógicos produzidos pelo Ministério e disponibiliza o acesso a aplicativos gratuitos, como o MEC Enem, Idiomas e Livros.
2: Saiba mais em gov.br/MEC.
1: Empresas brasileiras afetadas pelas tarifas impostas pelos Estados Unidos ou por conflitos internacionais já podem solicitar financiamento ao BNDES, o Banco Nacional de Desenvolvimento Econômico e Social.
2: Os recursos podem ser utilizados, por exemplo, em capital de giro, compra de máquinas e equipamentos e investimentos para adaptação da atividade produtiva.
19: As empresas interessadas em obter financiamento na nova fase do Plano Brasil Soberano já podem dar entrada nos pedidos de crédito. A nova etapa do plano está atendendo empresas brasileiras que atuam em setores estratégicos para a balança comercial, além das empresas afetadas por tarifas comerciais impostas pelos Estados Unidos, por conflitos internacionais e pelo avanço de medidas protecionistas no comércio mundial. Como explica José Luiz Gordon, diretor de Desenvolvimento Produtivo, Inovação e Comércio Exterior do BNDES, o Banco Nacional de Desenvolvimento Econômico e Social.
20: São mais de 22 bilhões de reais para apoiar investimentos, para apoiar capital de giro, para quem quer exportar, aqueles empresários que estão sendo afetados pelo tarifaço, estão sendo afetados pela Guerra do Golfo ou em setores estratégicos.
19: As empresas interessadas em obter crédito podem protocolar os pedidos de financiamento diretamente no BNDES ou nas instituições financeiras credenciadas. Reportagem André de Barros Lima.
1: Alface, cebola, batata e mamão ficaram mais baratos nas centrais de abastecimento do país.
2: É o que mostrou o levantamento mensal da Conab, referente a agosto.
1: E a comercialização de frutas aumentou, inclusive para o mercado externo.
0: Os preços da batata recuaram em torno de 11% em agosto nas centrais de abastecimento monitoradas pela Conab. Entre as hortaliças, as cotações da cebola e da alface também registraram queda na maior parte das capitais do país. Já os valores de comercialização da cenoura mantiveram-se estáveis em agosto. Os dados são do nono boletim hortigranjeiro divulgados pela Conab nesta terça-feira. A pesquisa também mostrou que a comercialização de frutas nas ceasas cresceu 4,5% no último mês. O mamão ficou mais barato em 70% dos locais monitorados, com queda de quase 11% em média. Melancia e laranja também registraram um leve declínio em agosto. Já a banana, por outro lado, foi a fruta com maior incremento na média mensal. De acordo com dados do Ministério do Desenvolvimento, Indústria, Comércio e Serviços, as exportações de frutas e hortaliças nos primeiros 8 meses do ano alcançaram 789 mil toneladas, com faturamento superior a US$ 1 bilhão. Natália Koslick, para a Voz do Brasil.
2: Reforço no estoque de grãos. Na última semana foram realizados 2 leilões pela Conab que vão garantir quase 200 mil toneladas de milho nos estoques públicos.
1: O objetivo é a prevenção a possíveis impactos do fenômeno climático El Niño, que pode comprometer o abastecimento e a oferta de grãos no país.
21: São mais de 190 mil toneladas de milho para abastecer estoques do programa de venda em balcão. A aquisição do cereal pela Conab é destinada para a formação de estoques como medida de prevenção a possíveis impactos do fenômeno El Niño, segundo a ministra do Desenvolvimento Agrário, Fernanda Machiavelli. O reforço nos estoques públicos auxilia produtores rurais e criadores de animais.
22: Por um lado, garantindo a compra desses produtos pela agricultura, pelo agro brasileiro e pela agricultura familiar, e ao mesmo tempo garantindo a oferta de insumos para quem cria animais no Nordeste e alimento para as populações que possam vir a ser afetadas por esse evento climático que afeta já o mundo todo.
21: A agricultura familiar vai fornecer a maior parte do milho adquirido pela Conab, 121 mil toneladas. As outras 70 mil toneladas do cereal foram compradas em ampla concorrência, incluindo produtores rurais, cooperativas e comerciantes. Silvio Porto, diretor-presidente da Companhia Nacional de Abastecimento, destacou o acompanhamento dos preços e do fornecimento de alimentos nas capitais do país.
23: Hoje nós temos informação de todo o Brasil, nós ampliamos, sobretudo, as capitais da região amazônica e as do Nordeste que faltavam. Então, esse é um instrumento de acompanhamento, de monitoramento, que permite a gente ter uma série histórica, que de fato a gente sabe como está o custo de vida, como está os preços dos alimentos em todas as capitais brasileiras, de norte a sul do Brasil.
21: A companhia também conta com um estoque de 300 mil toneladas de arroz para este ano. Para participar do programa Venda de Balcão e comprar dos estoques da Conab, o produtor deve se cadastrar no SICAM, o Sistema de Cadastro de Produtores Rurais. Os pedidos, pagamentos e agendamento de retirada são feitos de forma online pelo Balcão Digital da Conab. Reportagem Luciana Colares de Holanda.
2: Com previsões de mais tempestades no centro-sul do Brasil, a Defesa Civil reforça as orientações sobre os cuidados para quem vive em área de risco.
1: Os alertas são emitidos via celular por canais como SMS e WhatsApp.
24: Os 3 estados da região sul do país estão com alertas de perigo de tempestade e de ventos fortes. Na tentativa de prevenir riscos à população, a Defesa Civil emite avisos, tendo como base boletins meteorológicos. Tiago Molina, coordenador geral de monitoramento e alerta da Defesa Civil, explica que o cidadão deve ficar atento ao celular, principalmente se mora perto de áreas de risco.
25: A Defesa Civil Nacional trabalha em articulação com as defesas civis estaduais e municipais para a emissão de alertas à população, alertas que chegam via mensagens WhatsApp, mensagens por SMS e também chegam por meio do Defesa Civil alerta que se utiliza da tecnologia de cell broadcast para fazer uma informação chegar até os celulares das pessoas.
24: Entre os riscos relacionados a eventos climáticos extremos estão deslizamentos de terra e inundações. A recomendação para quem mora próximo a áreas de risco é conhecer com antecedência possíveis rotas de fuga. Além das informações sobre o risco, alertas da Defesa Civil trazem dicas de autoproteção. O meteorologista do IMET, Roberto Baltazar, afirma que com o deslocamento da frente fria, estados do Sudeste e Centro-Oeste também entram em alerta.
4: Essa frente fria trouxe condições de tempestade para os estados do Rio Grande do Sul e Santa Catarina. Porém, o foco principal a partir do dia 22, hoje, terça-feira, é para a região do estado do Paraná, também trazendo condições de tempestade para o estado do Centro-Sul de São Paulo, oeste do Rio de Janeiro, estado do Mato Grosso do Sul e também as porções mais ao sul do Mato Grosso e do estado de Goiás.
24: Para receber alertas da Defesa Civil Nacional, é preciso se cadastrar pelo WhatsApp no número 61-2034-4611. As mensagens também podem chegar por SMS. Já para receber os alertas de nível severo ou extremo, não é preciso fazer cadastro. Basta estar em local com cobertura de celular. Neste caso, os avisos aparecem na tela do celular, acompanhado de uma sirene. Reportagem Luana Karen.
2: O ponteiro vira hoje às 9:05 da noite e dá início à chegada da primavera.
1: E com ela, a 20ª Primavera dos Museus, que abre espaço para todo mundo conhecer mais sobre cultura, história, ciência.
2: Museus de todo o país têm programação especial nesta semana.
1: A iniciativa reúne mais de 920 instituições e cerca de 2.700 atividades até domingo, dia 27.
2: Com o tema Museus para Todas as Pessoas, a programação busca ampliar o acesso a esses espaços com ações voltadas à inclusão, à acessibilidade e à participação dos diferentes públicos.
5: Museu também é lugar de descoberta, de encontro e de pertencimento. E esses espaços ganham uma programação especial em todo o país. É a 20ª Primavera dos Museus, promovida pelo IBRAM, o Instituto Brasileiro de Museus. Até domingo, dia 27, mais de 920 instituições participam da iniciativa. A programação busca aproximar ainda mais os museus das pessoas, como explica Fernanda Santana Rabelo de Castro, presidente do IBRAM.
6: São visitas, exposições, exibições cinematográficas que trazem a temática, mas que também trazem acessibilidade, também trazem inclusão. São atividades que constroem narrativas junto com os públicos, junto com os territórios.
5: Ao todo, são 2.700 atividades, entre exposições, oficinas, palestras, visitas mediadas e ações educativas em todo o país. O tema deste ano é Museus para Todas as Pessoas, uma oportunidade para quem já frequenta esses espaços e também para quem ainda não teve essa experiência. É o caso de Benjamin Carvalho de Souza, de 8 anos, que visitou um museu pela primeira vez. Entre tantas descobertas, uma chamou especialmente a atenção do menino, o aparelho conhecido como curvas de sino.
7: Aquele negócio que a gente bate nas bolas de vermelho versus azul, que a gente tem que bater pra gente ganhar ponto. Ele ensina coisas diferentes da sala de aula.
5: No SESI Lab, em Brasília, a experiência com estudantes mostra como a educação pode transformar a visita ao museu em uma oportunidade de descoberta. Mais do que observar objetos e exposições, a proposta é estimular a curiosidade, a participação e o aprendizado, explica Cláudia Ramalho, superintendente de cultura do SESI.
8: E aqui é um espaço que os professores também, além do trazer os seus alunos para se divertirem, é um espaço também de aprendizagem na prática daquilo que eles aprenderam, né, na teoria dentro de sala de aula.
5: A Primavera dos Museus também chama atenção para as barreiras que ainda afastam parte da população desses espaços. Acessibilidade, diversidade, representatividade e direito à memória fazem parte da discussão deste ano. E participar é simples. A programação está disponível na plataforma Visite Museus, no endereço visite.com.br. www.museus.gov.br. É possível pesquisar atividades por estado, cidade, data e instituição. É só escolher a experiência e descobrir um museu que pode estar mais perto do público do que se imagina. Com locução de Thaís de Araújo, reportagem Pablo Mundim.
1: E essas foram as notícias do governo federal.
2: Uma realização da Secretaria de Comunicação Social da Presidência da República.
1: Com produção da empresa Brasil de Comunicação.
2: Fique agora com as notícias do Poder Judiciário e do Congresso Nacional. Boa noite.
1: Boa noite, até amanhã.
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12: Presidente do STF, Edson Fachin, diz que Poder Judiciário trabalha para dar mais segurança à negociação de precatórios.
13: Flávio Dino discute com autoridades a responsabilidade na aplicação de emendas parlamentares.
12: STJ vai promover audiência pública sobre a advertência de glúten em embalagens de alimentos.
13: Boa noite, eu sou Leandro Bezerra.
12: E eu sou Walter Lima.
13: O Supremo Tribunal Federal realizou hoje audiência pública para discutir aspectos relacionados ao controle, à transparência e à responsabilidade na destinação de recursos públicos por meio de emendas parlamentares impositivas.
12: O debate ocorreu sob relatoria do ministro Flávio Dino e reuniu representantes.

0: controle, especialistas e entidades da sociedade civil. O Poder Judiciário tem trabalhado para dar mais segurança e transparência à negociação de precatórios do país. Agora, em setembro, o Conselho Nacional de Justiça realizou uma audiência pública sobre o tema. Em agosto, o Supremo Tribunal Federal assinou uma portaria conjunta com o Banco Central para reforçar os mecanismos de proteção na transferência de precatórios. Marcela Luiza.
1: Precatório é o dinheiro que uma pessoa ou empresa tem direito a receber do poder público depois de ganhar uma ação judicial definitiva. Agora, em setembro, o Conselho Nacional de Justiça realizou uma audiência pública com representantes de diferentes setores com o objetivo de receber sugestões para melhorar a tecnologia e a forma de controle da transferência dos créditos dos precatórios. A audiência é fruto das atividades do grupo de trabalho criado pela portaria conjunta assinada pelo Supremo Tribunal Federal e pelo Banco Central do Brasil, o Bacen, em agosto deste ano. Na ocasião da assinatura do acordo, o presidente do STF e do CNJ, ministro Edson Fachin, destacou que o objetivo é garantir mais transparência e segurança jurídica.
2: O objetivo dessa nova regulação, obviamente, não é impedir a circulação de créditos, mas sim de garantir que ocorra com transparência, segurança jurídica, rastreabilidade e proteção aos credores, especialmente aos credores em situação de vulnerabilidade.
0: O Superior Tribunal de Justiça vai realizar audiência pública para discutir se a informação contém glúten é suficiente nas embalagens de alimentos industrializados ou se deve incluir a advertência: o glúten é prejudicial à saúde dos doentes celíacos. O evento será nesta quarta-feira, 23 de setembro, a partir das 14h. Fátima Uchoa.
3: Os debates vão incluir especialistas e representantes de entidades interessadas na causa celíaca e serão transmitidos ao vivo pelo canal do STJ no YouTube para qualquer pessoa acompanhar. A audiência pública foi convocada pelo relator do tema repetitivo 1343, ministro Ricardo Vilas Boas Cueva, para reunir informações que auxiliem na formação do precedente qualificado. As exposições abordarão aspectos médicos e científicos relacionados à doença celíaca, além de possíveis impactos regulatórios e econômicos da eventual exigência de advertência complementar nas embalagens de alimentos industrializados.
0: Começou nesta terça-feira no Tribunal Superior do Trabalho, em Brasília, um seminário sobre acessibilidade, inclusão e combate ao capacitismo. O encontro reúne magistrados, servidores e especialistas e termina nesta quarta-feira. Simone Moura.
4: Durante o evento, foi entregue o Prêmio Justiça do Trabalho Acessível. Foram premiados 5 projetos nas áreas de atitude, gestão da acessibilidade, comunicação, tecnologia e serviços. Ao longo do dia, os debates trataram da política de acessibilidade e inclusão da justiça do trabalho e das barreiras enfrentadas pelas pessoas com deficiência. À tarde, a programação abordou a acessibilidade digital e documental e o papel das pessoas com deficiência na luta por direitos e inclusão. O seminário continua nesta quarta-feira com oficinas e novos debates sobre o assunto.
0: 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A você uma boa noite. Boa noite e até amanhã.
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7: Eu sou Humberto Pinheiro e estes são os destaques de hoje do Jornal do Senado, que começa agora. Projeto que cria a Semana do Pequeno Investidor está pronto para ser votado em comissão do Senado. Visita ao Congresso aproxima jovens do debate sobre aprendizagem profissional. Veículos de comunicação do Senado e da Câmara preparam cobertura especial das eleições. Boa noite. Está pronto para votação na Comissão de Educação e Cultura.

0: inaugura o projeto que cria a Semana Nacional do Pequeno Investidor. A proposta dedica a segunda semana de outubro à promoção de ações de educação financeira. Repórter Patrícia Oliveira.
1: O projeto que cria a Semana Nacional do Pequeno Investidor busca levar conhecimento básico sobre investimentos à população. Mostrar que qualquer pessoa pode começar a investir com segurança, alertar contra fraudes e a complexidade do mercado de capitais e estimular o hábito de poupar e investir desde cedo. A proposta da senadora Jussara Lima, do PSD do Piauí, dedica a segunda semana de outubro para as ações educativas e foi debatida com especialistas em audiência pública no Senado. Para a economista Débora Maganha, o investidor nem sempre entende o que compra, com o risco de perdas pela ilusão de ganhos rápidos.
2: O brasileiro nunca foi ensinado a exigir duas coisas antes de colocar o dinheiro dele. A primeira é entender de onde vem o retorno e qual é o risco daquela operação. A segunda é compreender o que sustenta o investimento se tudo der errado.
1: O projeto recebeu relatório favorável dos senadores Alci Lucas, do PL do Distrito Federal, que defende a educação financeira nas escolas.
3: Quando eu era criança, a gente tinha aqueles cofrinhos para guardar as moedas, guardar na poupança. Então, isso tem que estar na educação. Desde criança, você tem que ensinar a poupar.
1: A proposta está pronta para votação na Comissão de Educação e Cultura.
4: Eleições 2026.
0: No dia 4 de outubro, os veículos de comunicação do Senado e da Câmara vão trabalhar de forma integrada na cobertura das eleições. Na Rádio Senado, a programação terá uma atenção especial à fase de apuração com uma transmissão independente. O sinal também poderá ser retransmitido pelas rádios parceiras em todo o país. A reportagem é de Yasmin Rodrigues.
5: A cobertura especial vai acompanhar o eleitor durante todo o domingo, desde o início da votação até a divulgação dos resultados. Rádio Senado, Rádio Câmara, TV Senado e TV Câmara, além das agências de notícias das duas casas, vão trabalhar de forma integrada com entradas ao vivo dos tribunais eleitorais e a participação de especialistas e consultores para explicar o processo eleitoral e analisar o cenário político. A cobertura também terá participação de jornalistas da Rede Legislativa de Rádio e televisão, com repórteres das assembleias legislativas e das câmaras municipais de todo o país. A coordenadora geral da Rádio Senado, Leila Herédia, explica como foi preparada essa cobertura integrada e o que o ouvinte poderá acompanhar ao longo do domingo.
6: A nossa ideia é mostrar para o eleitor, para o ouvinte, para o telespectador, tudo o que acontece durante o dia em todas as etapas da eleição. A gente vai ter entrada ao vivo de todas as regiões do Brasil, com notícias atualizadas, informações de serviços, acontecimentos, as notícias mais quentes.
5: A partir das 5 da tarde, a Rádio Senado deixa o pau de transmissão e passa a fazer uma cobertura ao vivo de forma independente, justamente quando começa a apuração dos votos. O sinal estará liberado para ser retransmitido por qualquer emissora do país.
0: Os eleitores que pretendem usar o e-título para se identificar no dia da votação devem ficar atentos ao prazo para o primeiro acesso ao aplicativo. A Justiça Eleitoral orienta que o procedimento seja feito até 3 de outubro, sábado anterior ao pleito. A reportagem é de Luísa Mello.
5: Os eleitores que pretendem usar o e-título para se identificar no momento da votação devem registrar o primeiro acesso no aplicativo até 3 de outubro, sábado anterior ao pleito. A ação da Justiça Eleitoral tem como objetivo evitar a sobrecarga do aplicativo no dia da eleição, quando o download e o primeiro acesso serão interrompidos. O ministro Cássio Nunes Marques, presidente do Tribunal Superior Eleitoral, informa que notificações já foram enviadas aos eleitores por meio do e-título para promover as atualizações.
7: A Justiça Eleitoral iniciou o envio de notificações oficiais pelo aplicativo e-título. A iniciativa busca facilitar o acesso a informações importantes para o exercício do voto, como a consulta antecipada ao local e a sessão de votação. Reforçamos, portanto, a recomendação para que ele eleitoras e eleitores mantenham o aplicativo atualizado. Façam o primeiro acesso e confiram seus dados com antecedência.
5: Para usar a versão digital do título de eleitor com fotografia disponibilizada pelo aplicativo, é preciso apresentar o e-título diretamente na tela do celular ou no tablet ao mesário no dia da votação. Não serão aceitas capturas de tela nem documentos sem foto. O aplicativo também disponibiliza a consulta do local de votação e outras informações importantes durante o período eleitoral.
0: Nas eleições deste ano, estão aptos a votar quase 2 milhões de eleitoras e eleitores com algum tipo de deficiência, o maior número já registrado pela Justiça Eleitoral. Para garantir a autonomia desse público, são adotadas medidas de acessibilidade, como a preferência na fila no dia da votação, o direito de ingressar na sessão eleitoral com cão-guia e o auxílio de uma pessoa de confiança que pode acompanhar o eleitor na cabine de votação. No entanto, o acompanhante não poderá estar a serviço da Justiça Eleitoral, de partido político, federação ou coligação. Na urna eletrônica é disponibilizado um sistema de áudio que orienta cada passo da votação para os eleitores com deficiência visual e a Justiça Eleitoral fornece fone de ouvido descartável. A urna tem ainda teclado em braille e intérprete de Libras exibido no canto inferior da tela. Para o senador Flávio Arnes, do PSB do Paraná, a acessibilidade durante todo o processo de votação é um direito. Na avaliação dele, é preciso garantir condições adequadas para que as pessoas com deficiência não encontrem dificuldades para votar.
8: Direito ao voto, acessibilidade, não ter problemas no local, participar do processo, é um direito fundamental de todos, todas na construção da democracia e também da pessoa com deficiência.
0: Quarenta e cinco jovens do programa Aprendiz do Futuro de Luziânia, em Goiás, visitaram o Congresso Nacional e conheceram de perto o trabalho de deputados e senadores. A visita aconteceu ao mesmo tempo em que o Senado analisa o Estatuto do Aprendiz, proposta que reorganiza as regras da aprendizagem profissional no país. Repórter Henrique Nascimento.
9: Conhecer onde as leis são discutidas fez parte da formação de 45 jovens do programa Aprendiz do Futuro de Luziânia, em Goiás. Eles visitaram o Congresso Nacional e acompanharam de perto espaços que até então muitos conheciam apenas pela televisão ou pela internet. Para o instrutor Gabriel Fonseca, a experiência aproxima os jovens da cidadania e das decisões que fazem parte da vida deles.
10: A visita ao Congresso Nacional, ela possibilitou que os jovens compreendessem na prática que esses espaços fazem parte da vida deles e da construção da nossa sociedade.
9: No Senado, a aprendizagem profissional também está em debate. A Comissão de Assuntos Sociais aprovou o Estatuto do Aprendiz, que reorganiza as regras para contratação e formação de adolescentes e jovens de até 24 anos. O texto mantém cotas entre 5% e 15% e dá prioridade a jovens em situação de vulnerabilidade. O senador astronauta Marcos Pontes, do PL de São Paulo, defendeu mais oportunidades para que os jovens desenvolvam habilidades ligadas às novas tecnologias.
11: E eles agora, em tempo de tecnologia, inteligência artificial, eles têm a capacidade de fazer muito mais que muito adulto aí, né? Tentando aprender inteligência artificial, você dá um negócio desse na mão de um jovem aí, ele destrincha esse negócio rapidamente.
9: O projeto ainda vai ser votado pelo plenário do Senado.
0: Com trabalhos técnicos de Eliseu Caires, o Jornal do Senado fica por aqui. Acompanhe agora as notícias da Câmara dos Deputados. Boa noite e até amanhã.

0: proposta prioriza métodos de ensino específicos para pessoas com autismo.
1: Mercosul aprova acordo de cooperação educacional entre países do bloco.
2: Projeto de lei obriga instalação de brinquedotecas em delegacias da mulher.
3: Boa noite. Avança na Câmara a proposta que torna obrigatória a instalação de brinquedotecas em delegacias da mulher e em fóruns. O repórter José Carlos Oliveira tem os detalhes.
4: As comissões de defesa dos direitos da mulher e da previdência social, infância e adolescência aprovaram um projeto de lei que torna obrigatória a instalação de brinquedotecas em delegacias da mulher e em fóruns do país. A proposta do deputado Marques Beltrão, do União de Alagoas, tem foco no acolhimento de mães, crianças e adolescentes vítimas de violência nos espaços investigativos e da justiça. De acordo com o texto, as brinquedotecas deverão contar com atividades lúdicas e educativas e pelo menos um profissional habilitado para monitorar e adequar o espaço às necessidades das crianças. Uma das relatoras da proposta, a deputada Laura Carneiro, do PSD do Rio de Janeiro, ampliou o alcance da medida. Além de brinquedotecas, ela também prevê que as delegacias da mulher mantenham equipe multidisciplinar para atendimento às mulheres em situação de violência, como psicólogas, assistentes sociais, advogadas e pedagogas.
5: Nós já votamos aqui em todo o arcabouço jurídico que trata das crianças vítimas e testemunhas de crimes violentos. Criamos aí a escuta especializada e toda uma tecnicidade que tem que ser utilizada no Poder Judiciário. As brinquedotecas complementam essa lei. É muito importante que a criança e a mãe cheguem num ambiente, na hora da denúncia, né, da violência sexual, por exemplo, com algum tipo de acolhimento. E a brinquedoteca pode auxiliar essa criança nesse processo de oitiva.
4: Em outra alteração no texto, Laura Carneiro inclui na Lei de Diretrizes e Bases da Educação Nacional a previsão de que filmes nacionais e de conteúdos contra a violência doméstica e familiar passem a integrar o currículo complementar das escolas, com no mínimo 2 horas mensais. O texto original e as alterações ainda vão passar pela análise das comissões de Segurança Pública e de Constituição e Justiça. Da Rádio Câmara de Brasília, José Carlos Oliveira.
6: Segurança Pública.
0: Na Comissão de Segurança Pública, Alexandre Leite, do União de São Paulo, é relator do projeto que cria o Protocolo Nacional de Investigação de Crianças e Adolescentes Desaparecidos. O texto visa padronizar e agilizar as investigações desde o registro do desaparecimento.
3: O relatório de Alexandre Leite estabelece diretrizes para a atuação dos órgãos de segurança pública na busca por menores desaparecidos. A proposta também autoriza a divulgação imediata e georreferenciada de alertas em casos de risco à vida ou à integridade física da vítima.
0: Daiana Santos, do PCdoB do Rio Grande do Sul, apresentou o projeto que cria mecanismos de proteção e assistência integral às vítimas de crimes raciais. O texto prevê ações para evitar exposição indevida, constrangimentos e repetição desnecessária de depoimentos.
3: A proposta de Daiana Santos também determina que ocorrências com indícios de motivação racial sejam registradas como crimes raciais e não como crimes diversos. A iniciativa ainda assegura acompanhamento jurídico e prioridade na tramitação das investigações e dos processos.
0: Uma punição mais severa para o uso de drones em práticas criminosas é o que prevê proposta de Luiz Felipe de Orleans e Bragança, do PL de São Paulo. A ideia, segundo ele, é criar agravantes e ampliar penas em até 2/3 quando essa tecnologia for utilizada.
3: Luiz Felipe de Orleans e Bragança alerta para o avanço das facções que utilizam esses equipamentos no monitoramento policial, no transporte de armas e na entrega de insumos em presídios. Ele lembra que o texto não impõe restrição ao uso civil ou profissional dos drones.
0: Os deputados analisam o projeto de professora Marcivânia, do PCdoB do Amapá, que garante a transferência de servidoras públicas e empregadas da iniciativa privada em situação de violência doméstica para outras localidades como medida de proteção. O texto cria o Pacto Federativo de Proteção à Pessoa em Situação de Violência Doméstica e Familiar.
3: A matéria também cria um fundo nacional para custear as transferências e auxiliar financeiramente as vítimas, além de incentivos para empresas que aderirem ao programa. Professora Marcivani explica que o objetivo é estabelecer mecanismos de cooperação entre os entes federados para viabilizar a medida.
0: A Câmara aprovou o projeto que estabelece o direito de indenização por dano moral nos casos de violência doméstica contra a mulher. A relatora do texto, Lídice da Mata, do PSB da Bahia, acredita que a medida amplia a proteção porque responsabiliza ainda mais os agressores.
7: Esse projeto, ele visa justamente fazer com que a mulher vítima da violência doméstica possa processar, ela possa ser recompensada financeiramente pelos danos morais à sua imagem. Então, ela reforça a condenação do agressor e ela reforça, portanto, a luta da vítima para combater esta violência.
3: Lídice da Mata argumenta que a violência doméstica provoca consequências que vão além das agressões físicas, atingindo a saúde mental e a dignidade das vítimas. Para ela, a proposta fortalece a Lei Maria da Penha e amplia os mecanismos de proteção às mulheres.
6: Relações Exteriores.
0: A representação do Mercosul aprovou um acordo para cooperação educacional entre os países do bloco. A repórter Maria Neves explica as medidas propostas.
8: A representação brasileira no Parlamento do Mercosul aprovou o acordo para reconhecimento de estudos e títulos de ensino superior técnico profissional, tecnológico, artístico e de formação de professores entre os países do bloco. Como ressaltou o relator, deputado Vermelho do PL do Paraná, o texto estabelece apenas princípios gerais e diretrizes para a cooperação. A implantação do reconhecimento mútuo dos diplomas ocorrerá depois que os ministros da Educação do Bloco aprovarem mecanismos como as tabelas de equivalência das disciplinas cursadas. Na opinião do deputado Vermelho, essa previsão garante mais estabilidade para a cooperação educacional entre os países.
9: Ao atribuir a reunião de ministros da Educação à elaboração das tabelas de equivalências, dos instrumentos de reconhecimento e do mecanismo de implementação. O acordo prestigia os órgãos especializados do bloco e institui mecanismos permanentes de atualização de seus procedimentos, conferindo maior estabilidade e previsibilidade à cooperação regional em matéria educacional.
8: Vermelho defende ainda que a cooperação educacional vai favorecer a formação de recursos humanos, fortalecer as redes acadêmicas regionais e contribuir para o desenvolvimento científico, tecnológico e social dos países participantes.
9: É a oportunidade da integração dos nossos professores, dos nossos mestres com os países membros. Tendo a oportunidade de um professor de matemática lá de Foz do Iguaçu dar aula no Paraguai, dar aula na Argentina, no Uruguai e assim vice-versa. Eu acho que isso a gente passa a uniformizar ainda mais a questão educacional do Mercosul.
8: Para o presidente da representação brasileira no Parlamento do Mercosul, deputado Arlindo Quinalha, do PT Paulista, o mecanismo de cooperação educacional vai ser especialmente importante para estudantes brasileiros de medicina que se formam nos outros países do bloco. O parlamentar ressaltou que hoje, muitas vezes, esses profissionais encontram grande dificuldade para o reconhecimento do diploma estrangeiro. Da Rádio Câmara de Brasília, Maria Neves.
6: Ciência e tecnologia.
3: Adriano do Baldi, do PP de Goiás, é um dos signatários do requerimento de criação de uma frente parlamentar mista que visa fortalecer o programa espacial brasileiro, garantindo mais recursos e segurança jurídica para o setor.
0: Adriano do Baldi defende o apoio à Agência Espacial Brasileira por considerar a área estratégica para a soberania nacional e como vetor científico e tecnológico capaz de impulsionar a economia espacial e o desenvolvimento sustentável do país.
6: Educação.
3: Passou em mais uma comissão da Câmara proposta que prioriza o uso de métodos de ensino específicos para pessoas com autismo. A reportagem é de Mônica Tati.
10: O diagnóstico precoce e métodos de ensino específicos para pessoas com transtorno do espectro autista deverão ser priorizados. É o que prevê projeto aprovado pela Comissão de Educação da Câmara dos Deputados. O relator na Comissão de Educação, o deputado Tarcísio Mota, do PSOL do Rio de Janeiro, acatou a sugestão da Comissão de Defesa dos Direitos das Pessoas com Deficiência, que alertou que já existem mecanismos para reconhecer a diversidade no processo educacional na LDB, a Lei de Diretrizes e Bases da Educação. Tarcísio Mota considera que a alteração se enquadra melhor na Política Nacional de Proteção dos Direitos da Pessoa com Transtorno do Espectro Autista, que estabelece a promoção e incentivo à formação continuada dos profissionais da educação para a educação especial inclusiva. Mota também reforça a necessidade de suporte pedagógico nas salas de aula do ensino regular.
11: A Política Nacional de Educação Especial Inclusiva orienta os sistemas de ensino para garantir a escolarização de estudantes com deficiência, transtornos do desenvolvimento e altas habilidades ou superdotação em classes comuns do ensino regular, mediante suporte pedagógico adequado e práticas educacionais inclusivas. Nesse contexto, a formação inicial dos profissionais de educação constitui elemento central para a efetivação das políticas de inclusão escolar, especialmente no que se refere à adoção de metodologias pedagógicas acessíveis, estratégias de ensino diversificadas e instrumentos de apoio capazes de responder às diferentes necessidades educacionais dos estudantes.
10: O projeto que prevê métodos adequados de ensino para pessoas com transtorno do espectro autista aguarda a apreciação da Comissão de Constituição e Justiça. Se for aprovado, segue para votação no Senado Federal. Da Rádio Câmara de Brasília, Mônica Tati.
12: Economia.
0: Rui Carneiro, do Podemos, da Paraíba, apoia a proposta que altera o cálculo do IPVA e estabelece limites para despesas da administração pública. O texto prevê que o IPVA seja calculado com base no peso do veículo e também limita os gastos com publicidade institucional a 0,1% da receita corrente líquida dos entes federados.
3: Rui Carneiro defende um teto de 1% sobre o preço de venda do automóvel para o IPVA e a criação de limites para o orçamento do Poder Legislativo e dos Tribunais de Contas. Na visão dele, a medida aumenta a previsibilidade tributária e contém os gastos públicos.
0: Valdemar Oliveira, do Avante de Pernambuco, apresentou o projeto que permite deduzir do imposto de renda despesas com assistência veterinária para animais de estimação. De acordo com o autor, a medida incentiva os cuidados com a saúde dos animais, reduz o abandono e estimula a formalização do setor.
3: A proposta de Valdemar Oliveira é estabelecer limite anual de até R$5.000 por contribuinte para o benefício. O texto prevê ainda a dedução de gastos com consultas, exames, cirurgias, medicamentos, vacinas e planos de saúde veterinários, mediante comprovação das despesas.
12: Consumidor.
0: Beto Pereira, do Republicanos de Mato Grosso do Sul, apresentou projeto que obriga as prestadoras de telecomunicações a retirar, em até 30 dias após o cancelamento do contrato, os equipamentos instalados na residência do assinante. Pela proposta, a retirada deve ser feita sem custos para o consumidor.
3: Beto Preto incluiu no texto que a rescisão contratual deverá ser processada após o prazo de 30 dias, independentemente da devolução dos aparelhos. Na visão do parlamentar, a medida busca reduzir transtornos aos consumidores e tornar mais ágil a troca de prestadoras de serviço.
12: Desenvolvimento Regional.
0: Sérgio Brito, do PSD da Bahia, considera importante ampliar o debate sobre a criação de municípios no Brasil. Ele argumenta que a discussão deve levar em conta

0: cacaueiras.
1: O texto cria ainda um fundo para fortalecer a cadeia do cacau e do chocolate de origem. Segundo Félix Mendonça Júnior, a medida amplia a competitividade do Brasil, hoje o sexto maior produtor mundial, no mercado global que movimenta mais de 130 bilhões de dólares ao ano.
2: Saúde.
3: Antônio Andrade, do PSDB de Tocantins, defende a aprovação de projeto que cria o Programa Nacional de Vacinação Inclusiva para pessoas com deficiência e com autismo. A proposta prevê atendimento prioritário, ambientes adaptados e possibilidade de vacinação domiciliar.
1: Relator da matéria na Comissão de Saúde, Antônio Andrade recomenda que o programa seja incorporado às regras nacionais de imunização. O texto também prevê capacitação dos profissionais de saúde e materiais acessíveis para orientar pacientes e familiares.
2: Direitos Humanos.
3: A Câmara aprovou regras para comunicação ao Conselho Tutelar de Atendimentos de Saúde à Criança. A repórter Paula Bittar nos conta como deve funcionar.
4: A Comissão de Constituição e Justiça da Câmara aprovou um projeto que exige a definição de hipóteses objetivas que obrigam a comunicação ao Conselho Tutelar por profissionais de saúde de casos envolvendo crianças e adolescentes. A medida busca evitar que a notificação dependa apenas da avaliação subjetiva do profissional. De acordo com o texto aprovado, os gestores do Sistema Único de Saúde deverão definir as hipóteses específicas em que a comunicação será obrigatória. As informações enviadas às autoridades e os prontuários e fichas de atendimento devem ser mantidos em sigilo. Atualmente, o Estatuto da Criança e do Adolescente determina que a suspeita ou a confirmação de castigo físico, de tratamento cruel ou degradante e de maus tratos contra criança ou adolescente seja informada ao Conselho Tutelar. A proposta que exige a definição de hipóteses objetivas que obrigam a comunicação ao Conselho Tutelar por profissionais de saúde de casos envolvendo crianças e adolescentes já pode seguir ao Senado. Da Rádio Câmara de Brasília, Paula Bittar.
1: Capitão Alberto Neto, do PL do Amazonas, critica o veto presidencial à proposta que prevê a distribuição gratuita do cordão de girassóis pelo SUS. Ele argumenta que a medida garante inclusão e dignidade para pessoas com condições não visíveis.
5: Ao enxergar o cordão de girassóis, você vai ter empatia e vai entender que aquela pessoa precisa sim de prioridade. Isso tem facilitado e tem dado inclusão mais a essas pessoas que têm deficiências não visíveis. E o que nós fizemos uma nova lei, que foi distribuir esses cordões de girassóis pelo SUS. E o governo federal veta essa lei, alegando questões orçamentárias. O custo é muito, muito baixo.
3: Na opinião de Capitão Alberto Neto, a distribuição gratuita do cordão amplia o acesso das pessoas ao símbolo de identificação, o que, segundo ele, favorece o atendimento prioritário e a inclusão. Para o deputado, o impacto financeiro da medida é irrelevante diante do seu papel social.
2: Previdência.
1: Marreca Filho, do PRD do Maranhão, defende a aprovação de projeto que assegura a revisão humana sobre decisões automatizadas que neguem, suspendam ou reduzam benefícios de pessoas em vulnerabilidade. Autor da proposta, ele explica que a análise deve ocorrer antes de a medida produzir efeitos.
3: O texto de Marreca Filho também determina que o cidadão seja informado em linguagem simples sobre o uso da inteligência artificial e os principais critérios considerados na decisão. A matéria ainda estabelece canais acessíveis para contestação por meios não digitais.
2: Últimas notícias.
1: O jornal Câmara dos Deputados chega a Sete Lagoas, em Minas Gerais, amanhã para mais uma gravação itinerante da Voz do Brasil nos estúdios de emissoras da Rede Câmara de Rádio.
3: Lado a lado, um âncora da Rádio Câmara de Brasília e um âncora da emissora local vão apresentar as notícias relacionadas aos deputados federais. O programa gravado em Sete Lagoas irá ao ar na próxima sexta-feira, dia 25.
1: Termina agora o Jornal Câmara dos Deputados, produzido pela Rádio Câmara, com trabalhos técnicos de Wellington Teles e apresentação de Val Monteiro e Luciana Vieira. Uma boa noite para você.
3: A Voz do Brasil está de volta amanhã. Boa noite.
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0: Ótima noite, tudo bem com você? De volta mais uma edição do Arquivo da Onda, as melhores pra você, aqui em 101,1, pra você relembrar sempre aquela que marcou a sua vida. E você pode participar, pedir a sua no 3882-6000, é o nosso WhatsApp. Então aumente o som, porque a viagem começa a partir de agora.
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0: Onda é muito mais amor, muito mais carinho aqui no Arquivo da Onda. Você relembrando as melhores do passado. Na volta tem muito mais.
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0: 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De volta, Arquivo da Onda. De volta com o Arquivo da Onda até a meia-noite. E agora tem um arquivo do ouvinte com a sua participação no 3882-6000.
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0: Essa é mais uma que marcou Arquivo da Onda.
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Fechando essa primeira hora do Arquivo da Onda. Na volta tem muito mais sucesso. Os sucessos do passado para você relembrar aqui no Arquivo da Onda. Tocando sempre aquela que marca.

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De volta com o Arquivo da Onda até a meia-noite.

0: manda é muito mais saudade, muito mais lembrança. E você lembrando sempre aquela que marcou a sua vida aqui no Arquivo da Onda até meia-noite com as melhores do passado. Na volta tem a sua música aqui no Arquivo do Ouvinte.
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0: 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De volta, Arquivo da Onda. De volta com o Arquivo da Onda até meia-noite. Agora tem a sua participação no 3882-6000.
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0: quando é muito mais companhia, é muito mais lembrança. E você, relembrando as melhores do passado aqui no Arquivo da Onda. Ponto final. Tá de volta amanhã, 10 da noite, aqui em 101,1. Um grande abraço e até amanhã. Tchau.
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0: dia, Sérgio.
1: Bom dia, Brasil. O nosso programa de hoje, ele é diferente. É um programa triste, é um programa que realmente eu não queria fazer, né? Depois das últimas notícias que nós tivemos do ocorrido com o cantor Rick, da dupla Rick Renner, e também dos demais que o acompanhavam ele naquele voo, né? A gente tá muito triste e solidário e pedindo que Deus conforte o coração de cada um fã da música sertaneja, de cada um dos familiares. Nós começamos o nosso programa de hoje com uma homenagem a esse que foi um dos grandes nomes da música sertaneja, responsável por tantos sucessos, por tantas composições, responsável também por ter feito muitos artistas se tornarem grandes com a sua carreira e a sua trajetória de produtor. Fica aqui a nossa homenagem a este grande nome da música sertaneja, o Rick. A nós só resta a saudade e as boas lembranças que ele deixou. E a gente abre hoje o nosso programa com uma das músicas incríveis e lindas na interpretação de Rick e Renner, Mais Que Pai e Filho. Bom dia, Brasil.

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2: Moda boa pra você começar bem o dia. Boa quarta.
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0: chuva no Pantanal, Mike Lian.
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2: Alô?
3: Alô?
1: Alô? Alô, bom dia.
0: Bora pro Zap Zap, bora falar com o Brasil, pessoal que vai acordando e despertando com nós aqui. Alô, bom dia.
4: Aqui é Rafael Andreoni, da cidade de Lages, Santa Catarina.
0: Ô, meu irmão.
4: Queria escutar a música do Leandro e Leonardo, Pra Nunca Dizer Adeus, se oferecer pro meu pai, Valdeci, e minha mãe Simone.
0: Opa, boa.
4: Que estão no sítio dos Mirantes, em Lages. Um abraço, tudo de bom.
0: Aquele abraço, pessoal de Lages, aqui com Fontenelle, Santa Catarina, em peso com nós. Alô.
5: Bom dia, Fontenelle, tudo beleza? Roberto Braquera de Londrina.
0: E aí, Londrina?
5: Prazer falar com você aí. Tem como você tocar Pinga Braba do Pião do Vale Valentim.
0: Rapaz.
5: E Londrina, tamo aqui junto, um abraço.
0: Legal, toquei a bolinha, comparação com Pião do Vale Valentim.
6: Zé, tá falando, eu gostaria de ouvir a música de Amado Batista. Perfeito.
0: Oh, vou escolher ela aqui pra você, vou caprichar, tá? Teodoro e Sampaio, Os Quatro Cantos da Casa. No Alô, bom dia.

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2: É música e alegria no começo do seu dia. Aqui no Alô, bom dia é assim, você desperta o som da boa música sertaneja. 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Bora juntos, quartamos aqui no rádio. Ó, essa daqui é pra você acordar feliz. Coloca um sorrisão no rosto. Bora sorrir.

Ela é Paula Fernandes, nós enverga, mas não quebra e não quebra mesmo, viu? Por quê? Porque nós estamos no Alô, Bom Dia, e aqui a moda é sertaneja, é caprichada. Antônio Feitosa tá em Paragominas. Ô, Tonho, se tá bom, nego véi, aquele abraço. Joanabe tá em Campinas, o Zezé Paulo está em Cuiabá com Fontenelle, o Danilo está em São Paulo, o seu Aguinaldo. Ô, seu Aguinaldo, tudo bem? Está em Caraguatatuba, tá ligadão aqui com Fontenelle. A Ana Karina está em Ariquemes, Rondônia, também está com nós. O Carlos Eduardo em Pedregal, Goiás. Aquele abração aí para todo mundo, viu? Em Guarulhos, quem está com nós sabe quem é? É o Silvano, né, Silvano? Tá fechado aqui com o Fontenelle, aquele abração. O Daniel Frota está com nós também, em Trombeta, no Parazão, ligado aqui. A Grazi Ramos em Caçapava, a Deon em Redenção, no Parazão.

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3: 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Bom dia, gente.
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3: 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Estamos de volta aqui na Onda.
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0: Estamos no ar em todo lugar, uma quarta-feira abençoada, rica de muita paz, de muita saúde para todo mundo. Bom dia! 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
2: Bom dia, meu amigo produtor rural. Estamos começando mais um Centro do Agro aqui no Alô Bom Dia do meu amigo Fontinelli. Hoje o assunto parece simples, mas evita muita dor de cabeça. Aqui é Cláudio Natel com mais uma dica do agro. As cercas da propriedade. Uma cerca bem cuidada evita fuga de animais, protege a lavoura e ainda economiza dinheiro lá na frente. Às vezes, um arame frouxo, um mourão torto ou uma porteira quebrada acabam trazendo prejuízo. Então, sempre que puder, faça uma caminhada pela propriedade e dê uma olhada nas cercas. Pequenos consertos hoje evitam grandes problemas amanhã. Um abraço para você, Fontinelli, fique com Deus e até amanhã com mais uma edição do Centro do Agro, o seu conteúdo diário do agro.

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2: No começo do seu dia tem muita moda boa, tem alegria, tem a sua companhia. Ah, que gostoso. Bora juntos, amigo agricultor, caminhoneiro, povo trabalhador. Chitãozinho Chororó, feito eu. Bom dia.

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1: Resumida em música boa, resumida em moda cabeceira. Helenice Alves está com nós em Araripina, está acompanhando nós no Pernambuco. O Edivan está em Barreira Branca, Ceará.

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3: Alô?
2: Alô? Alô, bom dia.
0: Bom dia, alegria. Bora zapear pelo Brasil. Quarta-feira gostosa. Vamos saber quem tá aqui. Alô?
4: Bom dia, Fontenelle.
0: Bom dia.
4: Felipe ligado aqui de Petrolina de Goiás.
0: Opa.
4: Manda pra nós do Nick Tinoco recado.
0: Vou caprichar pra você. Boa quarta.
5: Alô, alô. Bom dia, amigo Fontenelle.
0: Bom dia.
5: Quem tá falando é a Márcia Ferreira de Braslândia.
0: Opa.
5: Tô ligado na rádio.
0: Legal.
5: Gostaria de ouvir uma música.
0: Qual moda?
5: Milionário José Rico.
0: É.
5: Lembranças.
0: Aí,
5: um abraço pra você.
0: Obrigado, minha amiga. Tudo de bom. E aí, tá tudo jóia por aí?
6: Tudo bem, graças a Deus,
0: Sérgio. Boa.
6: Oi, o senhor, tá tudo bom aí? Aqui tá tudo bem, graças a Deus.
0: Chico Bacanza.
6: Um forte abraço, senhor. Que Deus abençoe ricamente, senhor e família aí.
0: Amém.
6: Alô, Sérgio. Tamo junto, meu querido.
0: E misturada é o Jorge Chocolate com nós aqui no Alô. Bom dia, bora acordar.

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1: Tem música boa e música caprichada, gente. Olha, boa quarta-feira pra você que vai acordando, despertando ao som do Alô Bom Dia. Deixa eu falar com você que acordou hoje sentindo dores no corpo, na coluna, nas costas. 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

Moda bonita, caprichada, cabeceirona do Alô, bom dia. 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Alô, Giovana está em Arenápolis acompanhando o Fontenelle. Washington Novaes está por cá também, né? Um abraço aqui pro José Garcia, tá em Aparecida, São Paulo. Aquele abração. Meu amigo Edson, você tá bom, Edson? Tá com nós. Tá acompanhando o Fontenelle na capital paulista. Meu amigo Odair José está em Taubaté, Vale do Paraíba. O Jair está em Guaxupé. Alô, Dejanir, tá em Presidente Prudente. Abração aí pra todo mundo, viu? É, vai participando com nós. O Nego tá em Guará.

do país, alô Rio Grande do Sul, aquele abração. Toninho tá em Pouso Alegre, a Trindade em São João del Rei, a Sônia Diniz tá em Castro, Padre Claudinei em Reginópolis, alô Reginópolis, bom dia, boa quarta-feira pra todo mundo.

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1: 5h44 na onda, olha a hora, 5h44, bom dia.

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0: Música, alegria para você começar o dia super feliz da vida, super bem, né? Aqui com nós na quarta-feira gostosa, meiuca de semana, o dia tá só começando. O programa sertanejo número 1 do Brasil.
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2: Olá, ouvintes e amigos do Alô Bom Dia e do amigo Sérgio Fontenelle. Aqui quem fala com o Sidney Sertanejo. E hoje, quarta-feira, que Deus possa abençoar grandemente a sua vida, o seu trabalho e a sua família. Hoje vou ser breve e trazer para vocês um fato, uma curiosidade que talvez você não saiba, ou se sabe também, é bom para reforçar. Todo mundo chama o Zé Rico ou tratava o Zé Rico como Zoom, mas você sabe por que ele tinha esse apelido carinhoso? Às vezes a gente não tem muita noção do que acontece, mas o Zé Rico, como ele não tinha aquela, né, destreza de poder gravar os nomes, que eu acho que isso é normal de todo mundo, eu também sou assim, ele, para não errar o nome de ninguém, ele tratava como Zoom. Isso ficou a marca registrada do José Rico. Então, se você não sabia, esse é um fato simples, mas curioso da vida do lendário e saudoso José Rico. Deixo pra vocês aqui uma moda que eu gosto demais, principalmente na interpretação dele, que é Mensagem do Além. Um grande abraço pra você, uma ótima quarta-feira, até amanhã, tchau!
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2: Já manda pra cá o dia e o horário. O sorteio é domingão próximo, hein? É, João Torres, tá chegando aqui no Alô, bom dia. Manda aí pra mim, tá bom? Que eu vou cadastrar você aqui na promoção. Eu tô na torcida pra que você ganhe esse prêmio gostoso.

0: bateu as asas no Alô Bom Dia, o caprichadão do seu rádio.
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2: Alô?
3: Alô?
1: Alô? 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
0: Bora pro WhatsApp, o Brasil de ponta a ponta acordando cedinho com nós nesta quarta-feira. Alô?
4: Bom dia, meu amigo Fontenelle.
0: Bom dia
4: a todos da rádio aí, bom dia a todos os ouvintes. Bom dia com alegria.
0: Com muita alegria.
4: Que é o Alessandro Mundo Reboque, Serra da Mutuca, distrito de Barra Mansa.
0: Boa.
4: Sempre ligadinho, amigão. Tamo junto.
0: No trecho, ligado e conectado com nós. Aquele abraço, alô.
5: Por cá, Thiaguinho de Brasília, morador ali da Ceilândia DF. Positiva?
0: Positiva.
5: Deus abençoe cada um de nós aí.
0: Amém, irmão.
5: Passa pra nós aí, Fontenelle.
0: Ah, qual?
5: É, Rastros na Areia.
0: Do Duque da Alvã.
5: Tudo de bom a todos aí, Pai de Cristo.
0: Boa.
5: Tchau, obrigado.
0: Tchau, obrigado, nego velho. Firma com nós por cá. Alô, bom dia.
6: Alô, bom dia, Fontenelle.
0: Dia.
6: Toca pra gente aí, por favor.
0: Ah.
6: O dia em que eu saí de casa, de Camargo e Luciano, forte abraço, bom trabalho pra quem tá indo assim como
0: obrigado.
6: Eu.
0: Obrigado.
6: Beijo, Marjane Santa Teresa Taubaté.
0: Valeu, meninona. Boa quarta-feira pra você. Rastros na Areia. Tudo

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3: 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Boa quarta, turma.
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Marcelo Aguiar, Solidão por Perto, no Alô Bom Dia, o caprichadão número 1 do seu rádio. Ah, que gostoso. Irineu Soares está em Ribeirão Bonito, tá com Fontenelle. Washington de Souza está em Nortelândia. Obrigado. Francisco tá em São Carlos, a Maria Escobar em Caraguatatuba, o Juras tá em Parapuã, né, Juras? Um abraço forte pra dar sorte. Neide também em Parapuã. Juca Romão tá com nós em Belo Vale. Minha amiga a Marilércia em Oswaldo Cruz, o Vilmar Soares em Pirapora. Aquele abraço pro Dirceu da farmácia. Turma querida, né? Pessoal de Araraquara ligado por cá. O Mineiro de Goiás tá com nós em Santarém, né, Mineirão? Aquele abraço. Marcelo está em São José dos Campos. O Biro da Pesca sempre na ativa em Santarém. Vanderlei em Rancharia. Ô, Vanderlei, aquele abraço. Marcos Gutierre em Araraquara também. E o José Maria em Santarém.

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14: 6:09, olha a hora, 6:09, gente, bom dia, bora acordar, 6:09, você está na onda.
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0: Tamo juntos em mais uma hora super gostosa do Alô Bom Dia, nesta quarta-feira especial. Vem comigo, aumenta o volume do seu rádio, porque aqui a moda é sertaneja. Eu sou o Fontenelle. O programa sertanejo número 1 do Brasil.
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2: Deus abençoe você e toda a sua família. Uma excelente quarta-feira para você que sintoniza o Sérgio Fontenelle no Alô Bom Dia.
3: Meu irmão e minha irmã, em relação a Deus, não queira caminhar sozinho. Não queira caminhar sozinho. Eu lhe garanto, você não dá conta. Em relação a Deus, nós não nascemos para caminhar sozinhos. Deus não nos criou de uma forma que seja possível caminhar sozinho. Nós somos totalmente dependentes dele. Ele é o nosso Criador e nós somos suas criaturas. Uma criatura não pode caminhar sem o seu Criador. Aliás, até pode. Aliás, ele até deu esta liberdade para nós. A liberdade de caminhar sem ele. Só que Adão e Eva experimentaram o que é caminhar sem Deus. Caminhar sem Deus é um caminho de morte, morte espiritual, onde você não tem vida. Então nós temos uma escolha a fazer. Nós queremos caminhar sozinhos para cair na frustração da morte, para cair no precipício da morte, ou nós queremos ser humildes, estender nossas mãos para Deus e dizer: eu preciso de ajuda, eu preciso de cura, eu preciso de ti, Senhor. É sobre isso que nós vamos meditar. Eu queria que você ficasse até o final desse vídeo. Em nome do Pai, do Filho e do Espírito Santo. Amém. Marcos capítulo 3, versículo de 1 a 6. Naquele tempo, Jesus entrou de novo na sinagoga. Havia ali um homem com a mão seca. Alguns o observavam para ver se haveria de curar em dia de sábado, para poderem acusá-lo. Jesus disse ao homem da mão seca: levanta-te, fica aqui no meio. E perguntou-lhes: é permitido no sábado fazer o bem ou fazer o mal? Salvar uma vida ou deixá-la morrer? Mas eles nada disseram. Jesus então olhou ao seu redor, cheio de ira e tristeza, porque eram duros de coração, e disse ao homem: estende a mão. Ele a estendeu e a mão ficou curada. Ao saírem os fariseus com os partidários de Herodes, imediatamente tramaram contra Jesus a maneira como haveriam de matá-lo. Jesus cura este homem, o homem da mão seca. Só que interessante, Jesus pede para ele estender a mão. Jesus poderia ter curado ele sem ele estender a mão. Mas Jesus pede: estenda a sua mão. Eu quero usar um texto de São João Crisóstomo que diz assim: Deus não quer que sejamos indolentes, pois Deus não faz o trabalho todo sozinho por decreto. Deus não faz o trabalho todo sozinho.

0: Não é de sua vontade que sejamos autossuficientes por completo, pois Deus não confia toda a obra a nós sozinhos. Interessante, Deus não quer que a gente faça tudo sozinho, porque se a gente fizer tudo sozinho, a gente é autossuficiente, a gente não precisa de Deus. Abra sua Bíblia, Colossenses capítulo 1, versículo 29. Eis a finalidade do meu trabalho, a razão porque luto auxiliado por sua força que atua poderosamente em mim. Mais uma vez, Paulo. Eu trabalho. Não é Deus fazendo tudo sozinho. Eu trabalho. A razão porque luto auxiliado por sua força. Mas veja, eu sozinho não dou conta. Auxiliado por sua força que atua poderosamente em mim. A graça de Deus atua poderosamente. Meu irmão e minha irmã, desta forma a gente vai longe. Acreditando na graça de Deus. Não quero mais caminhar sozinho, mas a graça de Deus comigo. Mas com a graça de Deus comigo. Não quero mais caminhar sozinho. Pai, Filho e Espírito Santo. Amém.
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0: Eu quero clamar agora por você, quero clamar pela sua família. Senhor Deus, libera agora o teu Espírito Santo sobre cada pessoa que acompanha este programa. Vem, Espírito Santo, enche todos os que estão acompanhando este programa agora. Libera, Senhor, para esta pessoa o que ela mais precisa, para o corpo e para a alma. Libera, Senhor, curas e libertações em nome de Jesus para esta pessoa que escuta e para toda a sua família. Eu clamo a tua poderosa bênção. Visita agora com bênção de proteção, a bênção que só o Senhor pode dar. Abençoe-vos o Deus Todo-Poderoso, Pai e Filho e Espírito Santo. Amém.
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0: E eu quero lembrar você, se você quiser ouvir mais pregações, mais meditação da palavra, basta você me acompanhar no meu canal do YouTube, Frei Gilson / Som do Monte, no meu Instagram, no meu Facebook, no meu TikTok, e lá você vai encontrar muito mais palavra de Deus para você.
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2: Amanhã, de volta no Alô Bom Dia, o caprichadão número 1 do seu rádio. Agora tem o Rei Roberto Carlos, caminhoneiro. Homenagem gostosa aos amigos do trecho, amigos da estrada. Bom dia.
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0: Essa música é bonita, né, gente? Essa música traz muitas recordações. Bom dia pra você, boa quarta.
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1: Alô, bom dia.
0: Bora acordar, o Brasil, é quarta-feira, bora saber quem tá aqui, alô?
3: Fala, meu queridão.
0: Fala,
3: é o Edson,
0: sim.
3: De Extrema, Minas Gerais.
0: Ô, Edson.
3: Toca um modão pra nós aí, boi soberano.
0: Ah, vou caprichar pra você, alô, bom dia.
4: Aqui é o Casquinha de Caldas, eu quero ouvir uma música do Eduardo Costa.
0: Ô, Casquinha.
4: Mandando pra galera do Todos Caldense, muito obrigado.
0: Aquele abraço aí, pessoal, do Todos Caldense, em Caldas, Minas Gerais. Então aqui no Alô, bom dia. Alô.

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3: 6:26 na onda, gente. Olha a hora, 6:26.
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0: Sexta-feira é tudo de bom, você desperta feliz ao som gostoso da boa música sertaneja, a gente vai proseando por cá, vai batendo aquele papo gostoso e você vai acordando. O programa sertanejo número 1 do Brasil.
1: 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Fique por dentro das últimas notícias, histórias, dicas de manutenção e novas tecnologias.
2: Obrigatórios no Brasil desde 2014, os freios ABS são considerados um dos melhores equipamentos de segurança dos veículos atuais. Sua primeira versão era totalmente mecânica. Foi inventada em 1929 pelo aviador francês Gabriel Voisin, amigo de Santos Dumont. Na década de 70, apresentaram as primeiras gerações de ABS com controle eletrônico para os freios a ar, mas eram pouco confiáveis. Só em 1981, na Alemanha, que os caminhões ganharam um sistema moderno e robusto. A novidade estreou na Mercedes-Benz e na MAN. Para o caminhoneiro, o freio ABS é um verdadeiro anjo da guarda, principalmente em situações de emergência ou pista escorregadia. Os sistemas atuais também não exigem grandes cuidados na hora da manutenção. É preciso apenas ficar atento ao básico. Os sensores, cabeamentos, fusíveis e conectores são fundamentais para o ABS. Até um simples mau contato pode comprometer tudo. No dia a dia, preste atenção a qualquer sinal de falha no sistema, como os travamentos de rodas ou desvios durante a frenagem. A escolha das peças e da oficina também é muito importante. O ABS exige componentes de qualidade e equipamentos especiais. 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
0: Agora tem moda boa no Alô Bom Dia. Tem Coração Ingrato, Zico e Zeca de 1968. Bom dia, Eliane. Você tá bem, meu amor?

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2: Abraçando meu amigo Oberon Oliveira, acompanhando o Alô, bom dia. Antônio Feitosa, Paragominas, alô, Carlão, você tá bom, meninão? Como é que tá por aí? Tá tudo em paz? Um abraço forte pra dar sorte. Bom dia!

0: João Mulato e João Carvalho vira volta.
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1: Alô? 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
0: Olha, bora lá pro WhatsApp 0800-558-0057 pra você mandar tua mensagem e pedir tua moda. Alô, bom dia.
3: Bom dia, meu amigo Sérgio Fontenelle. Bom dia aí, toda a caboclada. Vou mandar um bom dia aí muito especial aí para os retireiros que tá fazendo agora a ordenha.
0: Aquele abraço.
3: Agora, parte da manhã. Um grande abraço para todos aí.
0: Legal.
3: Toca uma música aí, qualquer uma.
0: Opa.
3: Do Tião Carreira e Pardinho para nós.
0: Vou caprichar aqui pra você e pra todos os retireiros. Alô.
4: Bom dia, Fontenelle. Aqui é Clarice do Prato Paraibuna.
0: Ô, Clarice.
4: Quero pedir uma música pra você aí. Pé de cedro. Um abraço, um bom dia e fique com Deus.
0: Amém. Você também, todo o pessoal de Paraibuna, no Vale do Paraíba, interior paulista.
5: Fontenelle, que eu gostaria de ouvir uma música aí.
0: Qual?
5: Um Gino e Geno. Porque é um deles. Beleza?
0: Deixa com nós.
5: Quero oferecer pra você da rádio aí uma boa semana abençoada.
0: Amém.
5: Ok?
0: Tamo junto.
5: Tchau, tchau.
0: Aquele abraço, um abraço forte pra dar sorte, Tibagi Miltim. Pé de cedro. Aqui no Alô, bom dia, gente. Boa quarta.
6: Ah.

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2: Eu estou do seu lado nesta quarta-feira gostosa, abraçando aqui a minha amiga Marta Nicareta, em Cláudia, Mato Grosso. A Ivone está em Campo Verde. Bom dia, boa quarta para todo mundo. 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
14: Onda 6:43. Olha a hora, 6:43.
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0: Olha, sua quarta-feira vai ser vitoriosa, vai ser diferente de todas que você já viveu. A nossa quarta-feira tá sendo diferente. 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
2: Bom dia, Sérgio Fontinelli. Bom dia, ouvintes do Alô Bom Dia. Hoje chegou o dia de falar daquela música que praticamente virou o sobrenome de Donizete Galopeira. A música foi composta pelo paraguaio Maurício Cardoso Ocampo e ganhou versão em português de Pedro Bento. Mas a história da gravação de Donizete

tem um detalhe que chama muita atenção. Quando ele estava gravando seu primeiro LP, a gravadora precisava de mais uma música para completar o disco. E Galopeira entrou de última hora. O maestro, que era paraguaio, escreveu a partitura naquele momento. E foi aí que aconteceu o que Donizete considera uma verdadeira bênção na sua vida. A música normalmente teria 8 compassos naquela parte, mas, segundo o próprio cantor, o maestro acabou colocando 2 vezes 8, ou seja, Donizete ficou com um desafio enorme pela frente, segurar a nota durante 16 compassos, e ele conseguiu. Aquela sustentação da voz virou uma das marcas mais conhecidas da música sertaneja, e o que poderia ter sido apenas um detalhe de uma gravação, acabou se transformando numa das maiores características da carreira de Donizete. Galopeira ganhou o Brasil. A música tocou nas rádios. Foi parar na televisão e Donizete, ainda muito jovem, passou a ser reconhecido em todo lugar como o cantor da Galopeira. A música também ajudou a transformar aquele menino que já cantava desde os 5 anos em um dos nomes mais lembrados do sertanejo. E olha que interessante, até hoje, quando alguém fala em Galopeira, muita gente imediatamente lembra daquela voz segurando a nota. É uma daquelas histórias em que um detalhe acaba mudando completamente o caminho de um artista. Amigos ouvintes, amanhã nós vamos continuar essa história. Vamos falar da transformação do menino cantor em um artista adulto e de outros momentos importantes da carreira de Donizete. Amanhã estamos de volta com mais um capítulo da história de Donizete. Um abraço, Sérgio Fontinelli, e um abraço a todos vocês que acompanham o Alô Bom Dia.

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0: Alô, bom dia.
2: Bom dia com muita alegria. Bora recordar mais um sucesso pra gente matar a saudade.

0: Rosa e Rosinha ouvira no Alô Bom Dia, o caprichadão número 1 do seu rádio.
1: Você pediu, você participou. 99319-1151. Alô?
2: Alô?
1: Alô, bom dia!
0: Bora zapeando pelo Brasil, bora falar com a turma. Alô, bom dia!
3: Bom dia, Futinelli, Maria Patrícia de Alto Taquari. Gostaria de ouvir a música Menino da Canoa.
0: Boa!
3: E ofereço pra todos que gostar. Que Deus abençoe você, sua família, todos da rádio, abençoe os ouvintes.
0: Amém.
3: Tenha uma abençoada quarta-feira.
0: Pra você também, minha amiga, vou tentar encaixar pra você aqui, tá? Alô, bom dia!
4: Alô, Futinelli, bom dia, bom dia, bom dia. Ótima quarta-feira pra nós.
0: Pra todos nós.
4: Temos aqui da cidade de Salto.
0: Onde
4: quer que você toque pra nós, é o menino da tábua e oferecer pra aquele povo lá do Paraná, pro Gazula, pra
0: ele. Bom demais.
4: O Dinezão deve estar numa boleia rodando o mundo pra aquele lado de lá já. Beleza? Todos os ouvintes aí, forte abraço, forte, forte pra dar sorte.
0: Forte abraço, meninão. Vamos ver aqui, alô, bom dia.
5: Bom dia.
0: Bom dia.
5: Fontenelle e equipe.
0: Opa.
5: Bom dia, um lindo dia, uma quarta feira.
0: Amém.
5: Caprichadona.
0: Caprichadaço de aço pra nós. Ó, Mato Grosso e Matias. Memória.

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1: Bom dia, alegria, uma quarta-feira abençoada para todo mundo. Deixa eu falar com você que está com a bateria fraca, gente. É, ereção rápida, ejaculação fraca, tudo isso é coisa do passado. Ô Camilinha, bora falar do Max Power 2.0, Camila, boa quarta.
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1: 7:30, bom dia para você que acompanha agora mais uma edição do Jornal Bom Dia Litoral. Como é que você está? Hoje é dia de feijoada, né? Quarta-feira, friozinho, espero que você esteja bem. Já acordou, já saiu para trabalhar, que Deus te acompanhe sempre, te proteja, que você tenha um dia produtivo. Meus queridos motoristas, como é que vocês estão? Tô falando de todos, tá? De aplicativo, de segurança pública, de entrega, os da prefeitura, motorista de ônibus. Ô, motorista de ônibus, vocês receberam? Caiu o pagamento aí, tá tudo certinho? Acho que sim, né? Porque vocês já estão trabalhando. Que bom, nada como receber o que lhe é de direito, não é verdade? Então, para você que tá em casa, tá saindo, tá tomando café, tá indo trabalhar, eu desejo que você tenha um excelente dia. Que Deus te proteja, viu? Que você tenha uma excelente quarta-feira. Bom dia, professor.
2: Ô, querida, bom dia, Leslie Cury, bom dia aos nossos ouvintes, bom dia aos internautas. Vamos lá para mais um dia de prestação de serviço. E essa frase sua, receber o que é de direito é justo, me fez lembrar, ontem eu li uma nota da prefeitura, rapidamente assim, ó. A prefeitura está atenta, o prefeito pediu para tomar em conta disso, e me relembrei uma época que o ex-jogador de futebol Ronaldinho jogava no Flamengo e tava sem receber. Aí ele foi jogar no Atlético Mineiro e a presidente do Flamengo foi firme nas redes, nós vamos buscar os nossos direitos e tal, mas estavam pagando o jogador. Então falaram aí que a empresa estava sem receber. Eu acho estranho isso, né? Cobrar seriedade onde não tem seriedade, mas vamos tocar o barco. Ah, Leslie, as coisas que eu tenho visto de Caraguá, que eu tô caindo na realidade, como diz você.
1: Ah, falando nisso, eu preciso dar bom dia pros haters. Bom dia, pros leritos socioafetivos. Gozado que quando a gente posta os cortes do programa, quando a Onda posta, porque graças a Deus a gente tem um departamento de marketing muito competente, vai uns 3, 4 lá me xingaram.
2: Ah, é?
1: Falar que eu não sou séria, que é onde que eu tava, e aquelas conversinhas, né? Mas aí quando você lê os comentários, a maioria tá do teu lado. Então assim, bom dia pra quem gosta e bom dia pra quem não gosta. E como eu sempre costumo dizer, amanhã faz 2 dias. Não é assim que funciona? Gente.
2: Mas eu tô saindo na realidade, viu?
1: 7:33. Eu preciso fazer um rápido esclarecimento aqui, porque todo mundo sabe que a gente está fazendo a sabatina com os nossos candidatos da região, né? Todos até ontem estiveram presentes, aqueles que confirmaram presença, vieram, fizeram a sabatina. Ontem era o dia de um candidato a deputado estadual aqui da cidade, o pai do prefeito, e que não respondeu aos nossos e-mails, nem para dizer se vinha, se não vinha, para nada. Então, como ele não se manifestou e não respondeu, eu só quero deixar claro para quem acompanha a gente que ele foi sim convidado, ele recebeu todas as regras. Eu pessoalmente entrei em contato com uma pessoa muito próxima a ele para ver se ele queria vir ou não. Não era obrigação minha, porque eu já tinha mandado a documentação, mas a gente faz as coisas até porque o que é certo, o que é errado, mesmo que todo mundo esteja fazendo errado, né? Então, por esse motivo, ele não compareceu. E nós também não preenchemos a vaga com nenhum outro entrevistado, ok? Já que me perguntaram, era ontem o dia da entrevista dele. Hoje nós teremos a presença do candidato Manuel Marcos, que daqui a pouco deve estar chegando para participar conosco. E assim sucessivamente iremos até o dia 28 com os demais candidatos que aqui comparecerem. 7h34, vamos à previsão do tempo, né? Vamos saber como é que vai ficar o tempo para hoje, Matheus. Bom dia.
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1: Hoje teremos um tempo um pouco mais frio que ontem, chuvoso durante o dia e a noite. 97% é a umidade relativa do ar, 100% é a chance de chuva, rajadas de vento de 30 quilômetros, velocidade do vento de 8 quilômetros, temperatura máxima de 19, sensação térmica no momento de 18 graus. Bora pra travessia de balsa.
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1: Queridos motoristas de veículos pesados, conforme você vê na tela, travessia com maré baixa impossibilitando o transporte de veículos pesados. Segundo a CEMIL, são 30 minutos de espera entre São Sebastião e Ilhabela e também entre Ilhabela e São Sebastião, 30 minutos de espera. Portanto, você, meu querido motorista, não vai conseguir fazer a travessia nesse momento de ônibus, van, carreta, enfim, por conta da maré baixa, tá bom? Bora saber como é que está o trânsito nesse momento nas rodovias que cortam a nossa região.
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1: No quilômetro 193, entre Bertioga e São Sebastião, temos trânsito bom, visibilidade boa, pista molhada e escorregadia. Então chove naquele trecho. Para quem vem entre Caraguatatuba e São Sebastião ou vice-versa, chove também. Pelo jeito tá chovendo tudo quanto é lugar nessa rodovia, né? Vamos caçar um outro trecho aqui entre Ubatuba e Caraguatatuba. Vixe Maria, lá tá chovendo mais ainda. Gente, prudência na SP-55, tá? Porque em toda sua extensão tem chuva. Pista molhadíssima. Você, motociclista, pelo amor de Deus, toma muito cuidado. Porque sempre a gente fica sabendo de algum acidente, na maioria das vezes é imprudência, derrapou, enfim. Então, cuidado, viu, meu povo? O 737, Peazinho, bom dia. Vamos saber com o Cláudio, nosso repórter das estradas oficial, como está as condições de trânsito nesse momento na rodovia dos Tamoios.
3: Bom dia, Leslie. Bom dia, senhor Alexandre. Bom dia, Onda.
1: Bom dia.
3: Rodovia dos Tamoios fluindo bem, tá? Pista seca até o quilômetro 46. Do quilômetro 46 em diante, que é onde tem a balança, é uma garoa bem fina e pista molhada. Então, cautela, porque fica escorregadia, né? No mais, é isso mesmo. Bom trabalho, bom programa e Deus abençoe vocês.
1: Amém, Cláudio. Bom dia pra você.
2: Bom dia.
1: Ele é maravilhoso, né?
2: Vem ali,
1: menino,
2: firme mesmo.
1: Ele vem dando as informações ali de quem tá. Obrigada, viu, Cláudio? Um beijo pra você. Que Deus te acompanhe, te leve de volta pra sua casa.
2: Sim,
1: com muita proteção,
2: importante.
1: Viu? Muito obrigada. Então tá aí. Não vou nem falar nada, vou falar o quê, né? Ele mesmo já passou por lá, já deu como é que tá a condição de trânsito. Então é isso. 7h38, já tem gente conosco aqui. Wellington, bom dia, bancada da Onda. O Itamar, bom dia, Dona Leslie. Adoro isso, Dona Leslie. Bom dia, Alexandre. Bom dia, equipe. Bom dia, Litoral.
2: Bom dia, Itamar.
1: Maria Luísa da Costa Antônio. Bom dia a vocês, meus amigos. Sigo aqui com as entregas da Shopee. E lá em casa, meu esposo Adriano e meu sogro Luiz estão assistindo vocês no YouTube. Oiê, bom dia pra vocês. Ela diz assim: um dia abençoado para todos nós. Muito axé, axé, Maria Luísa. Um beijo para você. Alessandra Rocha, meu bem, bom dia. Excelente quarta-feira. O povo acorda cedo para correr atrás do ganha-pão de todos os dias, né?
2: Sim.
1: Ainda bem. Porque tem gente que não tem essa dádiva, tá procurando emprego.
2: Também. Também.
1: Também.
2: É, tem algumas que estão muito bem colocados, né?
1: Uhum.
2: Podem entrar às 9 para trabalhar.
1: Sim.
2: Às vezes não vão, mas aí faz parte, né? Tem outros que entram só depois do almoço.
1: Tem os que não entram.
2: Tem os que não entram, né?
1: Tem os que entram pelo cano.
2: É,
1: então. E assim sucessivamente. Bom, às 7h40, o DR realizou ontem uma intervenção emergencial na rodovia Manuel Hipólito do Rego, a SP-55, entre os bairros Toque Toque Pequeno e Calhetas, na costa sul de São Sebastião. A equipe aplicou uma massa asfáltica de forma paliativa para amenizar os buracos existentes no trecho. O serviço precisou ser interrompido por causa da chuva. Durante a intervenção, o trânsito operou no sistema pare-siga e claro que teve trânsito lento. Um outro paliativo que foi dado também foi em relação àquela entrada do Chibata ali, que caiu 3 motociclistas. Parece que fizeram quais ali também, mas eu acho que também não resolveu muito não, porque eu já vi gente reclamar. Eu não sei, gente, o que tá acontecendo com a Tamoios? Eles estão com problema, né? Porque de uns dias para cá é só reclamação da rodovia.
2: Olha, Leandro.
1: Marina, da rodovia dos Tamoios, meu amor, do setor de comunicação, bom dia. Marininha, manda alguma coisa aqui pra gente, porque a gente quer saber como é que tá essa questão dos buracos ali próximo ao Chibata, a questão das intervenções, né? Volume de chuva. Agora a gente já estamos na primavera, então temos uma época, uns dizem que mais seca e outra mais chuvosa, mas o que meus olhos veem é chuva. Então, como é que a Tamoios está se preparando? Como é que está a preparação da operação temporada? Viu, Marininha? Dá um retorninho aqui para nós, meu bem.
2: Eu acredito que são alguns conjuntos. Por exemplo, o trânsito, a quantidade de veículos aumentou muito em Caraguatatuba, haja visto o aumento da população. Tem a população fixa e aquela flutuante. Hoje, muitas vezes, a pessoa, em uma hora de carro, 50 minutos, dependendo da velocidade que ela emprega, ela desce de São José para Caraguatatuba. Então, muita gente vem passar o dia, sobe, vem, que nem o Cláudio, vem trabalhar. Isso tudo traz uma certa dificuldade. Por exemplo, eu vejo assim, várias pessoas no trânsito que não respeitam a sinalização, quer andar devagar na via expressa, então anda na direita ali, não, ele anda na esquerda para amarrar o trânsito. Na região das escolas, nós temos 3 pontos em Caraguá vitais. O trânsito se faz presente, o próprio pessoal do trânsito, vou dar um exemplo, ali perto do Poupatempo, tem escola ali.
1: No Porto Novo também.
2: No Porto Novo já não tem gente do trânsito.
1: Não?
2: Não. As crianças, os adolescentes atravessam a rodovia ali, olha, muitas vezes não bumba meu boi, né? Saem desenfreados da escola, é a juventude, né? Agora, precisava haver mais sinalização e uma consciência maior das pessoas que estão dirigindo. Em relação a Tamoios, no nexo da empresa, assim, na rodovia, o trânsito flui bem. Nas adjacentes, a coisa anda bem devagar mesmo. E aí, com os buracos,
1: mas,
2: com chuva.
1: Você sabe também uma coisa? Essa, por exemplo, a Tamoios, para quem não pega os contornos, vem pelo caminho de
2: tradicional.
1: Sempre. Ela, até o trevo de Caraguatatuba é Tamoios, depois Sim. ela vira DR.
2: Isso.
1: Certo? Dali, do trevo de Caraguá para São Sebastião, ela vira meio que uma avenida, ela deixa de ser uma rodovia pelo uso, não pela nomenclatura,
2: sim,
1: nem por
2: sim,
1: nada
2: tem
1: disso.
2: Razão.
1: Mas ela deixa, primeiro, limite de velocidade. Segundo, lombada para tudo quanto é metro. Terceiro, faixa de pedestre para pedestre atravessar uma rodovia. Então, ela, na realidade, ela deveria ter sido municipalizada. Eu já falei isso aqui e vou falar de novo. Na gestão do Aguilar Júnior, ele tentou algumas vezes a municipalização da rodovia. À época, o DR disse assim: tá bom, eu te dou e você arruma o que precisa. Ele falou: não, você me dá a arrumada e eu mantenho. E aí ficou nesse impasse e nunca deu certo.
2: Mas hoje
1: eu acho que valia a pena tentar novamente municipalizar esse trecho. Uhum. Por quê? Porque a prefeitura poderia cuidar.
2: Oi?
1: É, ué.
2: Você fala pra eu viver na realidade, que eu vivo sonhando.
1: Isso.
2: Então vou te dar um exemplo. Ontem eu estive mais uma vez na Orlando Alves, que é aquela da divisa principal. Eu nunca vi uma rua tão sem vergonha em Caraguatatuba como aquela.
1: Ah, tem várias.
2: Não, mas aquela tá assim, Leslie, aquela está passando dos limites. É, aonde choveu muito, tem uns buracos, faz parte, vamos cobrir e tal, tal. Vamos, né? Vamos. Embaixo você vê que colocaram bloquetes. E aí fica requenguela pra lá, para não falar aquele nome que eu gosto de falar, que não pode mais. Mas
1: não é que não pode, é.
2: É, mas não, mas eu vou contar uma. A gente tem que acompanhar a ética, e o programa tem ética. O Leslie, horrível, passa ônibus, carro, caminhões, moto, pessoas a pé, pessoas de bicicleta. Gente, aquilo tá correndo. Ali uma mãe com uma criança numa cadeirinha pode cair.
1: Eu vou.
2: Uma idosa pode cair num buraco daquele lá, tá horrível.
1: O senhor quer ver o que é horrível? Ô, Mateuzinho. Ah, Mateuzinho não tá aí.
2: Não, gente, é surreal aquilo lá.
1: É
2: surreal.
1: Eu te mandei uns vídeos aí.
4: Só você mandou muito. Qual que você quer?
1: Eu quero os primeiros vídeos.
4: Hã? Você mandou ontem?
1: Isso, os primeiros. E aí o senhor vai ver o que é horrível. Jessé, bom dia. Nesse lugar que nós vamos exibir na tela para quem tá acompanhando a gente no YouTube, passa ônibus escolar 3 vezes por dia. E tem gente que usa esse trecho que a gente vai mostrar para se locomover.
2: É, mas
1: seja de carro, de bicicleta ou a pé. Eu gostaria de convidar os olheritos socioefetivos. E os senhores secretários.
2: Mas eles não frequentam lá, não.
1: Senhor...
2: Não tô julgando ninguém aqui, não. Não, eu duvido, senhor... que secretário hoje da gestão, Matheus Silva, anda lá na Orlando Alves, que nem nós que moramos na Zona Sul andamos. Eu só tô citando lá como exemplo, por quê? É a principal via de acesso entre a divisa de Caraguatatuba com São Sebastião. Passam-se ônibus, caminhões, inúmeras pessoas, ligam 3 bairros grandes de Caraguá, que seria o Perequê, o Pegorelli e o Travessão. Eu ainda estou faltando falar da José Pinheiro da Costa Júnior, que é a principal lá, que começa na igreja do Travessão, a Nossa Senhora lá, me fugiu o segundo nome, nós sempre devemos respeito a qualquer religião que seja, a igreja católica que tem ali, e vai até a divisa de São Sebastião. Gente, não tem condições. Ontem eu fiquei assim, eu ia parar para tirar umas fotos e tal, mas depois falei: não, senhor, senão dá a impressão que a gente tá sendo sensacionalista. Agora, prefeito, que não tenha dinheiro, que o senhor está enfrentando dificuldades de gestão, de pessoal, que empréstimo para pagar,

0: pede pro secretário de serviços públicos uma bica corrida lá, um tapa-buraco, qualquer coisa. Gente, nós estamos vivendo na idade da pedra.
1: O senhor tá indignado?
0: Mas, Leslie, ontem eu fiquei assustado.
1: É, o senhor vai ficar assustado assim que o Matheus colocar o vídeo na tela?
0: É inacreditável. Aí depois não pode falar.
1: O que é ficar assustado?
0: É, né?
1: E aí o senhor vai pensar como é que as pessoas conseguem ficar naquelas condições.
0: Não, mas entra dia, sai dia. Entra mês, sai mês. E olha o estado que
1: no
0: tá.
1: No nosso caso é entrando e saindo. Hã?
0: É.
1: É. Pronto aí, meu amor.
0: Inacreditável, gente.
1: Não, é só o...
2: É só o da terra.
1: É, meu amor. Enquanto isso, 7:49. Lembrando que daqui a pouco a gente tem a sabatina.
2: Posso
1: e...
2: colocar?
1: Pode. Pode colocar. Isso.
3: Foi isso que eu encontrei.
1: Não. A Siri. Eu não consigo. Então, mas como? Se você conseguir, faça isso.
0: Mas aí ainda é uma rua de terra, né?
1: Calma.
0: Afastada e tal. Não tô justificando, hein? Por favor.
1: Calma. Tem mais aí, não tem, Matheus?
0: Meu irmão, o Ninho é um carro bom, ele anda mesmo.
1: E quem não tem um Ninho? Faz o quê? Vai voar?
0: É.
2: Coloca a escada que anda melhor.
1: Ah lá.
0: Então, mas volto a dizer pra você, aí...
1: Amigo, aí passa ônibus 3 vezes por dia.
0: Ah, mas é uma zona rural, pelo jeito. Eu não tô aqui.
1: É uma zona rural.
0: É uma zona rural.
1: Mas custa passar uma máquina?
0: Mas se ele não cuida da principal, você quer que ele vai cuidar da zona rural? Ô, Leslie Cury, aí quem tá vivendo um mundo de Bob é você.
1: Mas ele tem que cuidar de tudo, irmão.
0: Ah, ô, Leslie, ele não cuida nem no quintal de casa, vai cuidar da cidade.
1: Sério.
0: Ah, não, fala sério aí.
1: A pessoa mandou...
0: Não.
1: As crianças não têm como andar ali.
0: Eu sei, meu anjo.
1: Você acha que uma pessoa de idade anda ali?
0: Não, não anda, eu sei, mas...
1: Nem nós anda ali.
0: Nem nós. Imagine eu gordão assim, sai rolando nessa lama aí. Eu vou contar uma coisa pra você. O que mais me deixa assim, assustado, é ver uma cidade com um orçamento a mais de um bi. E aí não vem falar pra mim que é porque ele tá pagando emprego, porque essa ladainha já não cola mais. E senhores vereadores da base, né? Que eu não posso aqui citar o nome de todos que eu gostaria, porque senão vou estar sendo injusto com todos que são incompetentes. E não são todos que são incompetentes. É alguns. Mas por que vocês não vão fazer um vídeo lá? Hein? Na região lá da Zona Sul de Caraguatatuba, porque elegeu os senhores vereadores. Eu fico, olha, ontem eu, assim, eu só não parei o carro pra tirar foto. Primeiro tava chovendo, o trânsito, caminhão, ônibus passando. Aí eu falei, meu, agora é hora de eu parar aqui e tirar foto. Mas a minha indignação, eu falei, não, amanhã eu tenho que falar isso na rádio. É uma das principais vias de acesso. Ali tem comércios, a cidade, aí a prefeitura recebe o seu ISS. A prefeitura recebe seu IPTU. E eu não tô nem falando as adjacentes dos bairros, eu tô falando a principal. Porque um dia, um ex-secretário falou assim pra mim, negão, não dá pra fazer tudo, a gente faz o caminho do Papa. Aí eu ainda falei pra ele, mas o que que é caminho do Papa? Porque eu não sabia. Ele falou, é aquela onde todo mundo vai passar, a principal. E aí eu fico me perguntando, faz pra inglês ver então, prefeito? O tempo que o senhor quer fazer vídeo lá na Tamoios, que estão acertando tudo, que estão resolvendo tudo, que é uma gestão que olha pelo povo, o senhor tá olhando lá pela Zona Sul, que lá te deu maior votação pro senhor ser eleito? Agora, eu fico me perguntando, gente, até quando vai isso? Nós estamos hoje no dia 23 de setembro. Ele assumiu dia 1 de janeiro de 25. Que não tenha dinheiro para se fazer outras creches, outros postos de saúde que tá fazendo um lá no Porto Novo, né? Mas tudo bem, tá fazendo. Agora, o básico, feijão com arroz. Aí depois fala, ai, você tá ficando azedo. O homem tá trabalhando. Algum dia eu vim aqui e falei que ele não trabalha?
1: Então, mas vai perguntar para a população na rua, é simples.
0: Ah, Leslie, ontem eu fiquei assim.
1: É simples.
0: E eu volto a dizer pra vocês, sabe o que que eu estou escutando por aí? Não, que agora, depois das eleições, vai começar as coisas em Caraguá.
1: Vai, sabe por quê? Porque vem eleição de 28.
0: É. O povo, não vamos ser trouxas. Vamos cobrar. Nós precisamos cobrar, porque eu tenho, ó, eu não vejo um vereador da base, porque a oposição, vamos falar que, ele é oposição também, que nem falar, o Tata é oposição porque é irmão do ex-prefeito, o Dunster é oposição porque gosta de dar like, e os outros 13 que tem? A vereadora Cássia, tudo bem, e os outros vereadores que tem? Vereador Aurimar, o senhor tem 8 mandatos, vereador, o senhor tem um nome limpo, eu conheci seu pai, conheço seu irmão, o senhor tem um

0: mínimo. O senhor não pode ficar em cima do muro. O senhor não pode, vereador. O vereador Christian, que eu citei aqui, que aí fala, não, ele tem um trabalho espetacular. Parabéns, não faz mais do que obrigação, porque por isso foi eleito. Então não saia candidato. Agora, não vejo um vereador. Vai lá fazer um vídeo. Vereador Maurílio, o senhor fez um vídeo aqui no Jaraguazinho certa vez que eu te elogiei aqui. Vai lá no Jaraguá, vai lá no Perequê. O que não pode é deixar a cidade do jeito que tá. Gente, é surreal. Nossa, olha, eu não consigo acreditar que o Matheus Silva senta na cadeira dele e ninguém chega lá para falar isso para ele. É impossível, são 15 vereadores, 15. Não são 5, não são 10, são 15. E aí agora tá todo mundo bonitinho com seus candidatos a deputado. Eu também faço campanha, eu gosto de política. Agora, e a responsabilidade fica onde? Cada um tem o seu momento de fazer o que gosta, fora da sua obrigação profissional. Agora, o que não pode é ver do jeito que tá. Eu fiz uma comparação com a zona rural e me perdoem, talvez me expressei mal, que as pessoas que moram na zona rural são tão importantes quanto as que moram ali no asfalto. Agora, se a principal do bairro não consegue cuidar, vai cuidar de quem? Da pista de pop truck? Aí a senhora me critica quando eu falo aqui, que fica fazendo festinha, eu sou contra mesmo. O dinheiro público não devia ser pra essa palhaçada, não. Porque isso aí já virou palhaçada. Showzinho, o cantor vem, a viola, a viola, desculpa. Mas não, Leslie, a gente perde a linha. Aí vai fazer showzinho, Terracom, eu não sei mais o quê, Aloha. E Caraguá tá indo pro buraco, seu Matheus Silva. O tempo que o senhor fica aí, beach tênis na Avenida da Praia, aquela coisa linda, maravilhosa. Olha lá o Perequê. Olha lá o Canto do Mar, a divisa lá com o Canto do Mar, pro senhor ver como tá ridículo aquilo lá. Vai lá no Rio Marinas pro senhor ver como tá ridículo aquilo lá. Aí podem criticar que o beach tênis é esporte, é maravilhoso. Só que se não consegue limpar o quintal de casa, quer fazer festa pros outros?
1: Mas acontece
0: que aí é bonito, Caraguá.
1: Acontece que o campeonato de futebol amador de Caraguatatuba foi cancelado. As quadras é só pelo amor de Jesus Cristo, os árbitros tiveram.
0: Mas vocês estão querendo demais, né?
1: Para receber. A delegação de Caraguatatuba não foi para os jogos regionais. Tem videozinho bonitinho editado no Photoshop, que tá tudo pintado, lindo e maravilhoso. E aí a gente recebe vídeo de quadra que parece mais uma piscina do que uma quadra. E assim seguimos. E aí tem os olheiritos sócio-efetivos que diz que nós é que estamos errados e eles que estão certos. Então, segue o baile para você que gosta. Um beijo para você que não gosta. Dois, bom dia, fala comigo, bebê. Edmilson Brasil, na Onda FM é muito mais. Meus colegas motoristas, atenção redobrada, pois se continuar essa chuva, a Serra da Tamoios vai fechar. Pode apostar. Bom dia, Leslie. Bora pra uma feijoada? Hoje é na Baixada Santista. O Edmilson, deixa eu falar uma coisa para você, bebê. Você tá na Baixada Santista, Vai lá no centro de Santos. Procura um lugar chamado Café Paulista.
0: Aí os dois trocando
1: mesmo. Menino, tu não sabe
0: que é bom. Endereços bons, né? Eu sei, não, isso, eu conheço.
1: Café Paulista?
0: Eu conheço.
1: Nossa senhora, maravilhoso. Maravilhoso. Fazia fila, não sei se faz até
0: o negócio hoje, tá tão ruim aqui. Mas o negócio tá tão feio em Caraguatatuba que ela tem que indicar um lugar bom lá em Santos. Ó, pra vocês verem o nível que nós estamos.
1: Ele tá lá.
0: Não, poxa. Meu bolso não aguenta as indicações. Não dá, né? Isso aí é coisa das elites, da prateleira de cima. Tá, mas eu vou falar uma coisa pra você, Lésia. Eu sei que você não tem culpa, porque você não votou no atual prefeito. Eu sei disso. Essa culpa você não carrega, né?
1: Não.
0: Mas paga imposto igual quem votou.
1: Sim.
0: Tá? E aí eu fico. De novo, eu vou fazer essa colocação aqui. Eu não tô pedindo a rua do Fantástico Mundo de Bob. Eu estou pedindo uma rua transitável. Uma coisa simples.
1: Vamos atender o povo aqui.
0: Vamos, Leslie Cury.
1: Leslie Alexandre, bom dia, ótimo dia pra vocês. William Mori, bom dia, eu já vi. Ai, meu Deus do céu. Gente, três homens na minha cabeça aqui não dá, não. Mais um que fica lá em casa, dou conta, não. Mais o Baruquinho, não dá.
0: Já tá na sua casa. Nossa, e o Delzinho também.
1: Bom dia, Leslie Alexandre, William Mori, bom dia, William. Vamos ao áudio do Paulo César Peazinho, bom dia.
2: Bom dia, Leslie.
1: Bom dia.
2: É o Paulo de São Sebastião. Eu vou todos os dias para Maresias. E o paliativo que eles fizeram de toque-toca calhetas não é bem um paliativo. A pista está rachando o lado da praia, está toda rachada, afundando. Já houve uma parte do lado que ela foi caída totalmente, foi arrumada. E eu tô pressentindo que essa pista tá cedendo agora do lado.
1: Nossa.
2: Então, eu acho que em vez de um paliativo, eles já tinham que fazer uma contenção ali, porque tava geólogos ontem, da DR, tinha muito mais gente lá para um simples paliativo, viu?
1: Que coisa, hein?
0: Ele tem razão.
1: É, tá perigoso ali.
0: Puseram o dedo assim, já tem dois dedos de abertura na pista. No asfalto. O ruim que ali é DR, né? Ali é estadual.
1: É estadual.
0: É.
1: Mas ainda assim, é um perigo.
0: Não, muito.
1: Imagina, passa uma pessoa ali e o negócio despenca. Nossa senhora, Deus.
0: Caixão e vela preta.
1: O meu querido Paulo César, olha, que Deus te proteja tanto na ida quanto na volta, viu, meu amor? Porque se você faz uso desse caminho todo dia, nossa senhora, você tem que orar muito, rezar muito. 7h59, vamos ao primeiro break, voltamos já. Fica aí, porque na Onda é muito mais.
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0: chegando agora, ligou seu radinho 101.1. Esse é o Jornal Bom Dia Litoral e nós estamos aqui sempre para trazer as boas informações e os recados dos nossos ouvintes para você. É, Luciano Galo diz assim: qual será a novidade desse próximo governo catastrófico? Já já eu trago, Lu, fica esperto. Bora pro áudio do Vitão do Indaiá, Pezinho, por gentileza. 8:06 agora.
1: Bom dia, Leslie. Bom dia, Alexandre, PA, Matheus. Bom dia, galera da Onda FM. Ô, Leslie, assim não tem condições. Eu vou parar de beber, porque hoje você inicia o programa dando aquele bom dia, dizendo que hoje é aquele dia especial de feijoada. Feijoada lembra o quê? Caipirinha. Eu não ia nem comer uma feijoada, mas eu vou, porque eu lembrei da caipirinha. Beijo no coração de todos. Valeu.
0: Beijo, meu amor.
2: Ele é muito
0: bom trabalho pra você.
2: Ele é sempre
0: bora pro...
2: bem humorado.
0: É,
2: viu?
0: Muito. Ele
2: show
0: é
2: de bola.
0: Ele tem uma energia maravilhosa.
2: Tem.
0: É, Zé Luiz, agora, PA.
3: É, bom dia a todos da rádio. Um grande abraço a vocês. É que o Alexandre tá falando é uma pura verdade, viu? Que lá tá horrível demais. Tanto que, às vezes, quando eu preciso ir lá na divisa, lá na parte de cima, no açougue, alguns lugares ali, eu entro na outra rua para sair lá no Perequê. Não pego a principal mais. Porque a gente desvia, tá de bicicleta, desvia, vem um carro, pode atropelar. Tá uma situação muito difícil. Bom dia a todos.
2: Bom dia.
0: Bom dia. Então, os ouvintes, eles só referendam aquilo que
2: a gente fala.
0: A
2: gente não inventou a roda aqui, não.
0: Aí o povo fica bravo. Porque vai defender como, né, meu povo? Não dá pra defender. Eu já falei aqui, meus queridos olerites sócio-efetivos, façam uma fila, não, melhor, vou dar uma ideia melhor pra vocês. Organizem um café da manhã lá no gabinete do senhor prefeito, que vocês gostam muito dele, comprem coisas boas, de boa qualidade, façam um café da manhã com ele e conversem com ele para ele arrumar as coisas. Eles falam assim: ó, senhor prefeito, não estamos mais conseguindo defender o senhor. Tá difícil, porque agora é o povo que fala, não é só a Leslie Alexandre, então não tem mais o que rebater. Eu acho melhor o senhor começar a trabalhar. Que tal? Aí vocês vão estar ajudando o povo, entendeu? Façam isso. Ó, o Júlio Galdino, fazia tempo que ele não aparecia aqui. Mas antes tem. Pera. Chegou um monte de recado aqui que eu não vi. É, Maria Luísa, eu já falei dela. Alessandra Rocha. Júlia Galdino. Bom dia, bancada. Olha que notícia ótima que está rolando pelos bastidores. Lembra da denúncia que um vereador fez no programa sobre um contrato de laboratório? Então, o Ministério Público resolveu que essa denúncia vai virar uma ação civil pública. Então, em breve, poderemos ter a visita do GAECO em Caraguatatuba. Bom dia, Leslie, Gatona, professor Alexandre, a todos, Cris Palácio, bom dia, Cris.
2: Bom dia, Cris.
0: Beijinhos do Theo para você. Itamar, doutor Alexandre, cuidado com o coração, não fica nervoso com a situação da mal administração municipal. Não tiro sua razão, mas a saúde é o principal da nossa vida, isso mesmo, Itamar. Marília Silveira, Alexandre, pelo que ouço por aí, o prefeito está cercado de pessoas que não estão nem aí com ele. São amigos da cadeira, só querem garantir seus salários e para ele só chega que está tudo bem e lindo. Ô Marília, minha querida, por mais que chegue para ele que está tudo lindo, ele anda na cidade ou ele anda só de helicóptero? Não, né? Ele sobe num drone para andar na cidade? Não. O carro dele cai em buraco igualzinho o meu. O carro dele pode ser blindado, chique, custar R$1 milhão, mas ele cai no buraco do mesmo jeito que um carro popular cai. Então, essa desculpa para nós, pelo menos para mim aqui, e eu falo por mim, não cola. Senhora Marília, por esse motivo que vejo que a política nada mais do que é a sustentação do poder. Júlia Galdino diz assim: falando em esporte, surgiu ontem numa outra emissora

0: uma suposta denúncia que um funcionário de confiança do prefeito teria recebido depósitos em suas contas bancárias. Depósitos provenientes de uma organização social do esporte para facilitar a sua vitória em uma licitação. Porém, como a licitação não aconteceu, a OS quer o dinheiro de volta e jogou no ventilador os comprovantes. Vixe, Maria. Tá difícil Caraguá abandonado de ponta a ponta. Prefeito, está na hora de chacoalhar esse bambuzal. Tira esse bando de urubu da sua volta e coloca a gente competente. Esses solerites sócio-efetivos estão acabando com a cidade para defender o deles. Fazem o prefeito achar que está tudo lindo e no fim a cidade está uma porcaria. Mas cada um acredita em quem quer. Inclusive em conto da carrachinha, que não é o nosso caso. 8:11.
1: Teve um outro ouvinte agora, Leslie, que a ética impede até de citar o nome, porque pode vir a sofrer retaliações. Falou, ó, você está falando lá do Perequê e tal, e aqui o Tinga. Entra aqui dentro do Tinga, da principal do Tinga.
0: Mas não dá pra entrar pra fora, só entrar pra dentro.
1: É, mas quando a gente fala isso, Leslie Cury, é um vício de linguagem, mas errado,
0: né?
1: Você
0: só fica claro. Mais bonzinho, que você só tá muito nervoso.
1: Não, não é, eu tô indignado. Aí, ontem, a sua ideia ficou martelando na minha cabeça, que eu tenho que acordar pra realidade, que eu, esse fantástico mundo de Bob que eu fico sonhando não vai acontecer. E aí eu falo, não é que a danada tem razão? Aí eu xingo ela dentro do carro dirigindo. É que o carro não tem microfone. Se tivesse, eu ia trazer a gravação pra você ver como eu te xinguei ontem lá no Perequê.
0: Xingou?
1: Ah, xinguei, porque você tem razão.
0: Mas eu não sou a prefeita da cidade, uai.
1: Viu, tá gente? Xingar num bom sentido. Eu falei assim, aquela danada, ela fala as coisas, eu sou contra, mas ela tem razão. Olha o estado que tá. Agora, ô gente, é Caraguá toda assim. Vou te dar um exemplo, então. Não vou falar dos bairros. Vou falar da Avenida São Paulo. Aonde fica a Avenida São Paulo em Caraguá? Quando você vem da UPA, você passa aquela pontinha.
0: Sim.
1: E quebra à esquerda.
0: Isso.
1: Pra acessar a Anchieta. O tamanho do mato lá, daqui a pouco alguém vai se esconder lá. Agora é do lado da secretaria, Leslie Cury.
0: É
1: pertinho da Secretaria de Serviços Públicos. Não é? É uma distância dali, é 2 quilômetros. Ah, gente, aí vocês estão batendo na cara da população mesmo. É pra largar de mão. O último que sair vai apagar a luz. Espera até 2020. Ah, outra coisa, hein? Eu só não vou citar o nome aqui porque a ética também impede. Mas tem um assessor de político que anda fazendo vídeos, e ele mora lá perto da minha casa, que agora vai vir emenda de deputado pra arrumar os pier do Rio, lá do Juquiriquerê. Isso não existe, viu? Isso é propaganda enganosa, porque...
0: Até porque deputado não arruma pier nenhum.
1: Deputado não arruma pier nenhum. Aí mostrou
0: onde... Aliás, deputado não tem o poder de execução.
1: Ele pode mandar a emenda. E o deputado que ele tá fazendo campanha lá, eu falei pra vocês, não mandou tanta emenda pra Caraguá, não.
0: Ele mandou só 200 mil?
1: É. Bom, tem outros.
0: Ele mandou só 200 mil, pois é.
1: É.
0: Mas é que pra quem ele trabalha... Deixa eu ficar quieto. Briga entre ambulantes chama a atenção de banhistas na Praia das Toninhas em Ubatuba e foi registrada na última segunda-feira. As imagens que circulam nas redes sociais mostram uma discussão entre trabalhadores e, na sequência, uma confusão que chegou a vias de fato na faixa de areia. Banhistas que estavam próximo ao local acompanharam o episódio. Até o momento, não há informações oficiais sobre o que teria provocado esse desentendimento. E parece que não se sabe também se houve registro das autoridades. Em fevereiro, uma outra briga também aconteceu na Praia do Tenório, envolvendo turista e funcionário de um quiosque. Na ocasião, as imagens do confronto também circularam nas redes sociais. Na Praia Grande, em fevereiro desse ano, uma operação de fiscalização resultou na apreensão de 18 carrinhos de ambulantes e 3 estruturas infláveis, que, segundo a fiscalização, estavam sem licenciamento.
1: Aí.
0: Licitação de 14,3 milhões para eventos em Caraguatatuba é alvo de questionamento. Pregão eletrônico 58/26 da Secretaria Municipal de Turismo de Caraguatatuba prevê até 14,36 milhões para contratação de serviços de locação montagem e desmontagem de estruturas destinadas a eventos. Uma análise do edital identificou cláusulas que, segundo os questionamentos apresentados, podem limitar a participação de empresas e, eventualmente, motivar pedidos de esclarecimento, impugnações ou representação junto ao Tribunal de Contas do Estado de São Paulo. Entre os principais pontos levantados está a exigência do patrimônio líquido ou capital social calculado com base no valor total da contratação, que pode chegar a aproximadamente 1,4 milhão, mesmo em uma disputa dividida por itens. Também há questionamentos em relação à participação de microempresas pequenas. Dos 79 itens previstos, 41 possuem valores estimados de até 80 mil. A legislação estabelece como regra tratamento diferenciado para empresas desse porte, embora existam hipóteses que permitem a adoção da ampla concorrência mediante justificativa. O edital também apresenta exigências de qualificação técnica, incluindo comprovação com experiência com estrutura de grande porte, como 100 tendas, 5 mil gradis e 7.500 metros quadrados do sistema Octanorm. Um dos pontos questionados é se essas exigências serão consideradas de forma proporcional ao item efetivamente disputado. Outro aspecto levantado envolve a exigência da certidão negativa de falência. Questionamento aponta possível incompatibilidade de entendimento do TSE São Paulo relacionado à participação de empresa em recuperação judicial, desde que demonstrada a capacidade de execução do contrato. Também foram identificadas dúvidas sobre as referências técnicas utilizadas. Matéria da Silvinha Rangel, que sabe tudo de licitação, já cansei de falar isso aqui. Quando eu quero saber coisa de licitação, é ela que eu procuro. E a matéria é dela. Um beijo, Silvinha, e bom dia pra você. 8:18. 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
0: 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Então bora lá, vamos ouvir.
2: Bom dia, Lézer e Alexandre.
0: Bom dia.
2: É que o povo de Caraguá tem que acordar mesmo com essa política, né? Na hora que o pessoal resolver sair tudo na rua e nos gabinetes desses vereadorzinhos com um monte de tomate podre tacar neles, né? Com vontade de falar outra coisa, não pode, porque eu não tenho dinheiro para pagar advogado, né? E pegar o prefeito e encher ele de lama, né? Porque ele só anda da casa dele para a prefeitura. E olha lá, se ele não ficar em home office, né? Esse... Deixa eu quieto aqui para não falar outra coisa. Bom dia para nós.
0: Bom serviço dia. A todos. É o Jefferson, P.A. Hã? Jorge.
1: Minha voz é esse aí, já mandou outros áudios pra cá.
0: Bom dia, viu, meu querido? Ah, é o Jorge Melo, tá.
1: É, ele já mandou.
0: O Alexandre tá mandando você relaxar pra não ter um treco.
1: Não,
0: você...
1: não tem, não.
0: E vai, gente, jogar beach tênis.
1: A beach tênis? É, então não dá, não, não tem esse talento.
0: Rapaz, eu tô esperando esse moço aqui. Vai fazer um mês pra gente ir lá na academia, pra fazer o plano lá,
1: entrega a gente no ar, gente. Cara, marcando.
0: Aí ontem ele me manda uma foto com a maior cara de pau, ele e o Marcos Brasil, e escreve assim, ó, estamos sendo chamados de tratantes, mas é lógico, ele não vai.
1: Ô, gente, ela quebra
0: a
1: gente.
0: Eu falei que eu ia te zoar.
1: Ela quebra a gente falei, no ar, no, eu
0: falei,
1: no ar.
0: Falei que eu ia te...
1: Ela não consegue falar no privado, ela fala no ar. É verdade, gente. Isso ela tem razão. Então. Faz um mês que eu tô empurrando com a barriga. Academia, academia. Viu, Marcos? Professor Marcos. Mas nós vamos. Bem, a água tá aqui, ó.
0: Tem fé, viu, Marcos?
1: A água tá aqui, ó, no
0: tem
1: pescoço.
0: Tem fé que ele vai, viu? É, mas... A polícia militar prendeu um homem no último domingo em Ubatuba após ocorrência de violência doméstica. A companheira relatou ameaças com arma branca. O suspeito avançou contra os policiais e foi contido.
1: Opa.
0: O caso foi registrado como ameaça no contexto da Lei Maria da Penha. Ele permanece preso e à disposição da justiça. E, de fato, a gente espera que ele fique lá mesmo, bem à disposição da justiça.
1: Esse é valente, pra cima da mulher e partiu com a faca, né?
0: É.
1: E deu sorte com a polícia, porque você tem um policial mais sangue nos olhos, quando o cara partisse com a faca, tomava dois no peito, acabou. É, você vai com a faca pra cima de um policial, esse é corajoso, hein?
0: Pois é. Homem é condenado a 30 anos e 4 meses de prisão. O Tribunal do Júri de Caraguatatuba condenou a 30 anos e 4 meses de prisão em regime inicial fechado um homem acusado de matar o outro no bairro do Perequê-Mirim. Segundo o Ministério Público, o crime aconteceu em 16 de março de 2024, após o acusado desconfiar que a vítima teria interesse em sua namorada. Ainda de acordo com a denúncia, o réu teria se armado e ido ao encontro da vítima. Após uma breve discussão, efetuou vários disparos, atingindo o homem pelas costas enquanto ele tentava fugir. O conselho de sentença reconheceu o homicídio qualificado por motivo fútil e pelo uso de recurso que dificultou a defesa da vítima. Na sentença, o juiz considerou os antecedentes criminais e a reincidência do condenado, além de outras circunstâncias relacionadas ao crime. O julgamento aconteceu na última sexta-feira, dia 18, com a atuação do promotor de justiça, Renato Queiroz de Lima. A sentença também determinou a abertura de inquérito para apurar possível falso testemunho cometida por uma testemunha de acusação. E a justiça decide que o acusado de perseguir um motociclista que morreu em Caraguá, que bateu numa van, vocês lembram desse caso,
1: menino,
0: né?
1: Menino.
0: Pois é, ele vai a júri popular. Ele provocou a morte do Natan Azevedo de Moraes.
1: Isso.
0: Que na ocasião tinha 21 anos, morreu após bater contra uma van estacionada na Rua da Praia. Ele vai ser levado a julgamento pelo Tribunal do Júri. A decisão foi tomada na última terça-feira, dia 22, pela segunda vara criminal de Caraguatatuba. Enzo Henrique Alves dos Santos de Oliveira, de 19, foi pronunciado por homicídio qualificado por motivo fútil e por recurso que dificultou a defesa da vítima. A justiça também manteve a prisão preventiva dele. Esse caso foi no dia 22 de abril e, segundo a investigação, Carlos e Enzo haviam discutido em uma adega e, depois do desentendimento, o motociclista deixou o local e passou a ser seguido pelo carro. Testemunhas relataram que a perseguição ocorreu em alta velocidade. E quando ele bateu na traseira de uma van estacionada, ele veio a óbito imediatamente no local. Apesar da perícia não ter identificado contato direto entre carro de Enzo e a motocicleta, o juiz considerou que os demais elementos reunidos no processo são suficientes para que a hipótese de homicídio doloso seja analisada pelo Tribunal do Júri. Outras duas pessoas também haviam sido denunciadas pelo Ministério Público sobre a acusação de terem incentivado Enzo a perseguir ou matar o rapaz. A justiça, porém, decidiu em pronunciar os dois por falta de indícios suficientes de participação. É isso. A justiça sendo feita, o pai desse menino deve estar não aliviado, mas...
1: Uma vida que se foi, né?
0: Pelo menos a justiça vai ser feita, sabe assim? Porque o rapaz não vai voltar, né?
1: Sim.
0: E esse, por mais que cumpra 8, 9, 10 anos, ele ainda vai ter a chance de sair da cadeia.
1: O
0: rapaz não vai ter a chance de voltar mais. Por isso que eu acho que esse povo tinha que ficar, era trancafiado mesmo pro resto da vida. É o que eu acho. Goste você ou não. 8h26, antes da gente ir pro rápido no break, que a gente precisa ir. Adriano Moreira, tá difícil, Caraguá abandonada de ponta a ponta. Prefeito, tá na hora de dar um chacoalhão. Pois é. Cris Palácio, ao Marajá, o meu muito obrigada. Amanhã eles vão me levar para Jacareí. Vou competir sexta e sábado em São Paulo. Obrigada à família Marajá por tudo e por tanto. Aí sim, hein, Cris? E tu não me volta com medalha não, viu? Pra tu ver só. Vem quem aguenta. Vamos ver se tu aguenta mesmo. Bonitinha, Cris. Parabéns, Cris. Vai ser um sucesso pra você. Marli Santana, bom dia, Leslie Alê. Desejo uma iluminada quarta-feira.
1: Amém.
0: Pra todos nós. 8 horas e 27 minutos. A gente vai pra um rápido break. Voltamos já. Fica aí, porque na onda é muito mais. E aí a gente já volta com a nossa sabatina. Tá bom? 8h27.
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1: 8:32, já estamos de volta com o nosso Jornal Bom Dia Litoral. E agora, então, iniciamos mais uma sabatina. Dessa vez temos o candidato a deputado estadual, ex-prefeito da Ilhabela, Manuel Marcos. E como vocês sabem, esta nossa sabatina é um espaço destinado ao debate de ideias, apresentação de propostas e, principalmente, a prestação de contas ao eleitor. Antes de iniciarmos, é importante lembrar que todos os candidatos convidados receberam previamente as regras. Essas regras são iguais para todos e foram estabelecidas para garantir o equilíbrio, respeito, igualdade de condições durante a entrevista. Nossa sabatina tem a duração de 30 minutos, divididos em dois blocos, e as perguntas feitas sempre pela nossa equipe. O compromisso da Rádio Onda FM é com informação, transparência e com o direito que o eleitor tem de conhecer melhor aqueles que pretendem representá-lo. Reforçamos que esse espaço não é um espaço para propaganda eleitoral, mas para o esclarecimento de propostas, posições e compromissos. 8:34, bom dia, candidato Manuel Marcos, seja bem-vindo. Matheus, dispara o tempo.
2: Bom dia, Leslie, bom dia, doutor da Rover, bom dia, Alexandre, bom dia a toda a população do litoral norte, da cidade de Ubatuba, de Caraguatatuba, São Sebastião, Ilhabela. É um prazer estar aqui com vocês, muito obrigado pelo convite e eu estou à disposição para ser sabatinado por vocês.
1: Candidato, o litoral norte tem 4 municípios, milhares de moradores, problemas que se repetem há anos. O senhor mais do que ninguém sabe dos problemas de Ilhabela, já que foi prefeito 2 vezes lá. Se eleito, qual será a sua principal prioridade para a região e por que o eleitor tem que acreditar que o senhor conseguirá colocar as suas propostas em prática?
2: Primeiro, Leslie, é importante afirmar que não basta você querer ser, você tem que estar preparado para ser. E quando você lança o seu nome para uma disputa, para concorrer num cargo de extrema importância, como é o de candidato a deputado estadual, você precisa ter uma experiência muito grande, né? Eu acho que é dessa maneira. Eu já fui, eu sou de berço político. O meu pai foi prefeito por 3 mandatos em Ilhabela, foi vereador por 3 mandatos em Ilhabela. Eu fui vereador 2 vezes, fui prefeito também 2 vezes. E isso me trouxe uma experiência muito grande, principalmente na questão de trabalhar em administrações públicas. Eu acho que é fundamental você ter um conhecimento de que maneira que você age, ter essa relação entre poder executivo, poder legislativo, que é a função principal do deputado, é exatamente ser o elo de ligação da população com o poder executivo e propor leis. É fundamental que a gente tenha esse preparo. E a coisa mais importante que eu acho é que eu nasci aqui na região, né? Eu sou da região.

0: problemas da região. A partir daí, isso se torna muito mais fácil para a gente propor as ideias, levar as propostas que a região precisa. E por esse fato, por esse motivo, eu acho que o eleitor pode confiar em mim totalmente, porque eu me sinto uma pessoa absolutamente preparada para, caso eleito, eu sempre que disputo uma eleição, eu sempre disputo para vencer, qualquer disputa que eu entre, eu entro para vencer. Eu acho que o eleitor do Litoral Norte, que hoje atinge a casa de 285, somos em 285 mil eleitores, numa região que tem 400 mil habitantes, que eu acho que está na hora de ter o seu representante. Eu sempre falo que se hoje 25% do eleitorado do Litoral Norte votar no meu número 11012, eles vão ter representante aqui da região. E obviamente que a partir do conhecimento que você tem da região, você tem as suas prioridades. Nós somos uma cidade com um potencial eminentemente turístico, né? Não temos indústria e sobrevivemos do turismo, onde tem geração de emprego, geração de renda, e a partir disso você tem que fomentar. Prioridades que eu vejo na região hoje seria o turismo, seria a saúde. Uma coisa que é extremamente importante é o saneamento básico. Recentemente eu fiquei assim chocado, agora semana passada, quando nós tivemos 100 praias impróprias no Litoral Norte. Uma notícia que choca, né? E que precisa ser tratado como prioridade. E outras questões como educação, emprego, renda, a questão ambiental. Nós estamos no entorno, no nosso entorno tem a Serra do Mar, nós temos o Parque Estadual de Ilhabela, e diz que é um patrimônio ambiental fantástico e que precisa ser cuidado.
1: Então, o senhor falou em saúde, que é um tema importante, por isso eu lhe interrompi por causa do nosso tempo.
0: Pois não.
1: A população do Litoral Norte, ela ainda tem muita dificuldade para ter acesso a serviços de média e alta complexidade. Muitas vezes precisa sair da região para tratar um câncer, para fazer uma cirurgia, para buscar um atendimento. Qual é a sua proposta concreta, caso o senhor for eleito, que possa melhorar a estrutura dos 4 municípios da nossa região?
0: Primeiro, construir um ambulatório médico de especialidades em São Sebastião. Hoje, a gente vê que 18 anos depois, eu me lembro que o meu último ano de mandato de prefeito foi em 2008. 18 anos depois, nós temos a mesma estrutura do AMI. E a região cresceu 33% na sua população. Nós tivemos um aumento de quase 100 mil pessoas, quase a população de Ubatuba. Cresceu no Litoral Norte. E a estrutura do AMI de Caraguatatuba, eu me lembro que foi inaugurado pelo governador José Serra, eu estava presente. De lá para cá, continua a mesma estrutura, a mesmíssima, que atende todas as 4 cidades do Litoral Norte. Se você constrói um AMI em São Sebastião, você divide a população. Ubatuba e Caraguatatuba é atendida aqui em Caraguatatuba, e Ilhabela e São Sebastião é atendido no âmbito de São Sebastião. Então isso é muito urgente que isso aconteça. A título de exemplo, eu acabei de sair de atravessar a balsa e dei carona para um amigo meu que estava na balsa e perguntei para ele: para onde você vai? Eu estou indo em Caraguatatuba. Aí você vai como? Aí eu vou de ônibus. Falei: não, eu estou indo para Caraguá, eu te dou uma carona. O que você vai fazer em Caraguá? Estou indo no AMI fazer um ecocardiograma. Essa pessoa sai de Ilhabela, ele teria, se ele não pegasse carona comigo, ele teria pegado um ônibus, teria que ter pego um ônibus, ter vindo a Caraguatatuba, depois ele faz o exame dele, depois ele pega um outro ônibus, agora ele pega o ônibus para voltar, quer dizer, ele perde um dia para fazer um exame de um ecocardiograma. E o que é mais complicado, mais difícil de aceitar, é que esse exame que ele fez pedindo o ecocardiograma foi em abril do ano passado. Ele fica quase um ano, mais de um ano, esperando um exame. Então, se a gente tem, e isso é um caso que nós estamos vendo, dentro da balsa tinha uma viatura da prefeitura, um carro da prefeitura, que eu olhei no banco de trás, estava trazendo um outro paciente. Então, esse deslocamento para atendimento desses pequenos exames tem que ser colocado no fim, né? E São Sebastião tendo essa estrutura, ali vi

0: praticamente toda a região. Atenderia São Sebastião e Ilhabela e atenderia Caraguatatuba e Ubatuba, o AME aqui de Caraguá.
1: Candidato Manuel, o senhor ainda nesse sentido e considerando todo esse cenário que o senhor está apresentando, quanto que o senhor pretende destinar de recursos para esse assunto de saúde?
0: Na verdade, quando a gente se elege deputado, nós temos direito às emendas parlamentares, né? Hoje o que mais se fala são emendas parlamentares. Essas emendas parlamentares, logicamente, que elas têm que ser destinadas prioritariamente. Se nós estabelecemos que saúde é prioritária, então nós temos que destinar um volume considerável de recursos. Pouca gente sabe. Se você perguntar para a maioria dos candidatos a deputado, talvez até deputado federal, estadual, qual é o percentual de aplicação do orçamento geral do estado na saúde? As pessoas não sabem dizer. Mas é um valor considerável, é um percentual considerável, são 30%. 30%. Do orçamento anual do estado, que gira em torno de 238 bilhões de reais, ou 283, uma coisa assim, obviamente que se nós estabelecemos que saúde é prioritário, nós temos que destinar recurso. E através das emendas parlamentares, então, você destinaria. Óbvio que você tem que fazer um estudo técnico, né, com gestores, para dizer assim: olha, o suficiente para poder atender essa demanda é esse valor. Se você tem um deputado da região, obviamente, sabendo do problema que existe, ele prioritariamente vai destinar verbas das emendas parlamentares para a saúde. Não existe um percentual definido, mas se tratando de prioridade, você tem que decidir por um valor razoável, né? Um valor bom.
2: Entende?
3: Pulou aqui.
0: Vamos lá. Uma outra coisa, só para acrescentar, Alexandre, você me permite? Uma outra coisa que é extremamente importante é transformar o Hospital Regional de Caraguatatuba, que fica aqui em Caraguatatuba, num grande centro de cirurgias de média e alta complexidade. Nós temos hoje na região o Hospital em Ubatuba, nós temos hospital em Caraguatatuba, nós temos hospital em São Sebastião, um hospital em Ilhabela, que fui eu que construí em 2002, quando eu fui prefeito. Agora foi ampliado, mas a gente recebe muita queixa de falta de médicos, de profissionais. Os profissionais que estão lá são muito bons, médicos, enfermeiros, mas eles não conseguem atender a demanda. Então, se você, nas unidades, nos hospitais municipais, se você atende a baixa complexidade, às vezes até a possibilidade de uma média complexidade, você desafoga o hospital aqui. Se você cria um grande centro, transforma o hospital regional, aumentando o número de centros cirúrgicos, aumentando o número de profissionais, agilizando os exames, você acaba conseguindo atender toda a demanda que tem na região. Então, uma das coisas que é importante é transformar, ampliar um pouco o hospital regional e transformar num grande centro de cirurgias para o litoral norte.
3: Correto. Candidato, haja vista esse aumento da população, segurança pública é uma preocupação constante dos moradores aqui do litoral e também a demanda que sofre na alta temporada. Qual seria a sua proposta em relação a um possível aumento de efetivo para o litoral, sem ser na temporada, durante o ano todo?
0: Eu diria, assim, eu acho que é extremamente importante você implantar no litoral norte uma central de monitoramento integrado. É fundamental, como nos moldes que tem em São José dos Campos. Hoje o litoral norte, ele é acessado, na sua grande maioria, das pessoas que se dirigem para cá, o movimento de tanto de comércio, quanto de turista, quanto de moradores, ele tem acesso pela região sul aqui, ele tem acesso pela Rio Santos, que vem de Bertioga, tem a Mogi Bertioga, aqui na região central tem a Tamoios, aqui nessa região você tem a Oswaldo Cruz e tem a Rio Santos, que dá acesso também pelo norte aqui para o Rio de Janeiro. Qual é a minha proposta? Eu acho que precisa, com essa central de monitoramento integrado, você consegue mobilizar todo o efetivo, tanto polícia militar, polícia civil, bombeiros, as guardas municipais. Você cria um grande cinturão aqui que você consegue monitorar e impedir que as pessoas, que principalmente o que é assustador, que está preocupando demais, é o tráfico de droga que está entrando no litoral norte. A gente percebe que cresceu absurdamente os índices de violência aqui, Caraguatatuba principalmente. A gente fica bem preocupado, bem assustado com as informações que a gente tem no mapa da violência. Caraguatatuba aparece como uma das cidades mais violentas do estado de São Paulo. E eu acho que se você fizer uma central de monitoramento, integrando todas as polícias, inteligência, drones, enfim, fiscalização não só por terra, mas fiscalização pelo mar também, fiscalizando marinas, fiscalizando porto. Eu acho que um conselho regional, eu proporia um conselho regional de segurança, porque as cidades, elas têm os conselhos municipais, cada um tem o seu conselho, os consegues, Conselho Municipal de Segurança. Se você cria um conselho regional, seja criado pelo governador ou até mesmo por lei, na Assembleia Legislativa, você consegue reforçar essa segurança aqui. E é importante pra gente, porque a gente vive uma cidade, uma região turística. Se você tem uma segurança, você vai atrair um turismo bom. E com relação ao efetivo, eu acho que é uma coisa para se discutir. Quando eu fui prefeito, eu criei o Prolabore para o policial militar. Uma iniciativa minha, porque o efetivo era reduzido, eles tinham as folgas deles, a gente compensava com uma remuneração, e eles então trabalhavam no período de folga deles. Depois veio a função delegada, que ampliou isso, mas eu acho que é uma coisa extremamente importante você ter um conselho regional que envolva, como tem lá em São José dos Campos, tem uma população de 720 mil habitantes. Estive recentemente lá, funciona perfeitamente. São José dos Campos, e cidades com acima de 500 mil habitantes, é a cidade mais segura, uma das mais seguras do país. Se deu certo lá, eu acho que é possível também trazer para cá e fazer essa central aqui, monitorar a cidade.
2: Um minuto.
1: Candidato Manuel, a gente percebe que a proposta do senhor, ela envolve aumento do efetivo, equipamentos, tecnologia, recursos, inclusive. Dentre isso que o senhor acabou de expor aqui para gente, o que o senhor considera que seja a prioridade?
0: Olha, quando você tem... Nós temos uma região que as quatro cidades têm orçamentos somados de 6 bilhões de reais. Se você dividir isso por 400 mil habitantes, você tem uma renda per capita de 15 mil reais por pessoa, né? Você pega prioritariamente, e se você entende que isso é uma prioridade, você destina recursos para isso. É questão de vontade política, né? Quando você tem recursos somados ainda com o repasse do governo federal e do governo estadual, você tem um montante que é possível investir em tudo isso que você falou.
2: Acabou
0: em
2: tecnologia. Acabou. 8 horas. Sirene do Matheus. 8 horas e 49 minutos. A gente vai para um rápido intervalo, mas antes, eu quero dizer, Jair Silva, meu querido, bom dia. Vou mandar um recado aqui para ele, tá? Ele é mesmo, viu, Jair? Um beijo para você e para Marli também, tá? 8h49, a gente vai para um rápido intervalo, voltamos já, fica aí, porque na Onda é muito mais.
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1: Acontece as coisas, né? Matheus sendo Matheus.
2: Não é você.
1: Estão culpando você, Pezinho. Tô te defendendo aqui, você viu, né? 8h53. A gente continua com a nossa sabatina. Pode parar o tempo, Matheus? Para gerar desenvolvimento econômico, o Porto de São Sebastião tem potencial, mas a população quer saber, candidato, quanto desse crescimento efetivamente ficará na região? Como que o senhor pretende transformar o porto, o turismo, os grandes investimentos em emprego e renda para quem mora no litoral norte?
3: Olha, o Porto de São Sebastião, ele não é importante só para a cidade de São Sebastião, ele é importante para a região, né? Porque a movimentação dele é grande, ele gera muito emprego. Hoje, exatamente hoje, o Porto de São Sebastião gera 4 mil empregos diretos, né? Com a ampliação do porto, que deve absorver mais ou menos 5.500 empregos para trabalhar na obra de ampliação, depois disso ainda gera permanentemente em torno de 1.300 empregos diretos. O que é importante nessa história? Primeiro, nós não vamos evitar que o Porto de São Sebastião seja ampliado, mas ele tem que ser amplamente discutido, porque o impacto que ele traz na região é muito grande. Impacto ambiental, impacto social também, né? Porque quando esses trabalhadores vierem para cá, eles vão permanecer na região, né? E onde que eles vão morar, né? Para onde que eles vão? Então isso remete a duas questões importantes. Primeiro, moradia popular, que tem que ser definitivamente uma política pública implantada na região, né? Os moradores, por falta dessa política pública de habitação, eles acabaram ocupando as encostas. E isso não por culpa deles, porque eles buscam espaço para colocar sua família, são a mão de obra trabalhadora da região, né? Se não tem uma política pública de habitação fornecendo moradia popular para ele, vai ocupar do jeito que ele acha que ele pode. Se não tem fiscalização, ele vai avançar. E isso é o que traz um grande problema social. A tragédia que aconteceu em São Sebastião é fruto disso, de falta de política pública de habitação, moradias populares, né? Para que as pessoas possam morar. Eles vão trabalhar e precisam morar. Isso traz um impacto social que precisa ser tratado, e junto ao governo federal e junto ao governo estadual. Por isso que a gente fala da importância de ter um deputado estadual na região, para defender, para ter vez, para ter voz, para brigar, para defender esses interesses dessas políticas públicas. A questão ambiental precisa chamar as ONGs ambientais para conversar, os ambientalistas para conversar, que tipo de impacto que isso vai causar. Por que não participar? Ninguém é contra o desenvolvimento. Desenvolvimento é importante, gera emprego, gera renda, mas ele tem que ser feito de forma planejada e ambientalmente correta. Então, a importância do Porto de São Sebastião, inclusive para renda, né? E uma coisa que é extremamente importante: nós temos hoje as FATECs e nós temos as ETECs, que formam jovens, né? Técnicos e de curso superior. Se você tem aqui, e é um momento extremamente importante para você implantar um parque tecnológico aqui na região, e essa região podia ser Caraguatatuba, pode ser São Sebastião, é importantíssimo você ter esses jovens, depois de formados, empregos. Se você tem as startups, se você tem as empresas dentro desse conjunto, desse parque tecnológico, que pode ser na área ambiental, na área náutica, na área de tecnologia, você gera emprego. Então, o Porto de São Sebastião não pode ser visto como o patinho feio da região. Pelo contrário, há a possibilidade de você gerar renda, gerar emprego para várias pessoas, e minimizando o impacto ambiental. Tem que ser conversado, eu sou a favor, sempre fui a favor do diálogo. Existem aqueles que são favoráveis, existem aqueles que são contrários, mas como é uma coisa que não, de jeito nenhum, vai deixar de existir, a gente tem que conciliar através do diálogo.
4: O senhor defenderá mecanismos para priorizar os trabalhadores e as empresas da região, candidato?
3: Sim, é fundamental isso. O litoral norte, as cidades, elas têm seus limites. elas não podem ultrapassar esse limite de população. Uma grande ameaça para o litoral norte é o avanço da população, o crescimento populacional, né? Porque onde você vai dar emprego para toda essa gente? Você tem que priorizar os recursos na região para que gere emprego e qualificar essas pessoas para que elas possam ser absorvidas no mercado de trabalho. Então é qualificar, doutor, é pegar a mão de obra, qualificar e empregar na região. E nós temos mão de obra aqui, nós temos mão de obra boa, temos mão de obra de construção civil, nós temos o comércio que emprega, né? Nós temos vários nichos que podem ser aproveitados na região. Para isso, basta qualificar. Se nós temos, e eu defendo inclusive a criação de uma universidade estadual, um campus aqui no litoral norte. É extremamente importante, porque hoje os estudantes eles têm que pagar uma faculdade cara, né? Eles têm que pagar o transporte. Se eles, às vezes, os pais não têm condições de pagar o curso, então eles desistem do ensino médio. Se tem uma universidade estadual, da Unesp, um campus da Unesp aqui no litoral norte, você dá a opção para que esses jovens estudem, se formem e sejam absorvidos no mercado de trabalho aqui da região.
1: Alexandre.
2: A rodovia dos Tamoios é a principal ligação entre o litoral norte com o Vale do Paraíba e a capital. Os acessos da mobilidade hoje continuam sendo grandes desafios. Qual é a sua proposta de infraestrutura para melhorar a chegada e a circulação dentro da nossa região?
3: Olha, eu não vejo hoje o acesso, pelo contrário, eu vejo o acesso ao litoral hoje com boa infraestrutura. Nós temos a rodovia Ayrton Senna, quem sai de São Paulo? Nós temos a rodovia Ayrton Senna, depois temos a Carvalho Pinto, depois temos a Tamoios duplicada. Agora, o governador anunciou já o acesso, a duplicação da rodovia que liga Caraguatatuba a Ubatuba. Nós temos o contorno da Tamoios, o contorno sul da Tamoios. Eu acho que o acesso hoje é bom. O que precisa? O que eu acho que precisa é investir mais em transporte aquaviário. Isso eu acho fundamental. Eu não vejo hoje como grandes problemas o acesso ao litoral norte pelas rodovias que nós temos.
2: Esse fechamento da serra.
3: Aqui. Numa entrevista numa outra emissora, eu alertei, inclusive, sobre a fragilidade da Serra do Mar, que é aqui a Serra de Caraguatatuba. Toda a Serra do Mar, ela é muito frágil, sob o ponto de vista de solo, de resistência de solo. Existe o Instituto de Pesquisa Tecnológica do Estado, existe o Instituto de Pesquisa Ambiental, o IPA, que é o antigo Instituto Geológico, que tem a obrigação de monitorar todos esses pontos que com possível deslizamento, para não acontecer o que aconteceu agora aqui. É muito melhor você prevenir do que você remediar ou você causar um transtorno, e isso não foi feito. Agora, depois que aconteceu a tragédia aqui, a tragédia em São Sebastião, mas que aconteceu aqui na Serra do Mar esses dias, na Serra de Caraguá, que aconteceu esses dias, que interrompeu a ligação entre o Planalto e o litoral, agora começaram a mapear para fazer as obras de contenção. Nós estamos vivendo momentos preocupantes dos eventos climáticos extremos. Então, quando você se vê diante de uma situação como essa, quais são as suas atitudes? Primeiro, você tem que alertar. Você tem que ter um sistema de alerta que anuncie, olha, podemos ter um evento climático extremo. Depois, você precisa prevenir, fazer as obras de contenção, drenagem, etc. Depois, você precisa fazer aquilo que eu falei agora há pouco. Política pública de habitação, para que as pessoas possam morar com segurança. Então, Alexandre, especificamente com relação à questão aqui da Serra de Caraguatatuba, ou você monitora para prevenir, ou você vai continuar tendo acidentes, interdições na rodovia. Eu vou falar uma coisa para vocês, vou alertar aqui para todo mundo do litoral norte. Nós ainda vivemos preocupações grandes com relação a futuras tragédias e deslizamentos na nossa região. Alerto Ilhabela. Nós temos situações muito complicadas em Ilhabela. Quando eu fui prefeito, eu pedi para que o Instituto de Pesquisa Tecnológica e o Instituto Geológico fizessem um mapeamento em toda a cidade, em toda Ilhabela. Eu saí depois isso ficou na gaveta. Foi engavetado. E existem áreas de risco em Ilhabela preocupantes. E não é só Ilhabela. existe em Ubatuba, existe em Caraguá e existe em São Sebastião. Ou nós nos precavemos, nós tomamos medidas preventivas para que isso não ocorra mais, ou nós estamos na iminência, principalmente por conta do El Niño, que vem agora para a partir do mês de outubro, vem com uma força absurda, muito calor, e quando você tem calor, você tem tempestades, você tem um volume de água muito grande, o risco de transbordamento de cachoeiras e rios é grande, de alagamentos. Então, ou nós nos organizamos para evitar que essas tragédias aconteçam, ou elas vão ocorrer novamente.
1: Rapidamente, candidato, existe alguma obra específica com relação a esse assunto que o senhor pretende defender? E se sim, com qual recurso?
3: Não entendi a pergunta.
1: Nesse nosso assunto de mobilidade, Rodovia dos Tamoios, existe alguma obra específica que o senhor pretende defender? Se sim, com qual recurso?
3: Eu não vejo uma obra específica. A única coisa que acho que é preocupante é quando, com o crescimento do porto, a ampliação do porto, obviamente que você vai ter um movimento de carretas, de containers maior. O ideal seria pegar essa opção de você tirar esses caminhões desse trânsito que se junta hoje com a circulação normal. Olha, recurso, se você tem um estado que tem um orçamento de 382 bilhões de reais, e se você tem deputados que realmente defendem a região. Aliás, eu queria dizer novamente, eu sou o único candidato nascido na região. Se eu não me engano, tem mais um outro, deve ter um outro, mas que defende a região, que nascido aqui, que conhece aqui e que vive aqui, sou eu. E eu acho que é priorizar recursos. E o deputado tem as emendas parlamentares, né, para discutir com os vereadores, com os prefeitos das cidades, para entender qual que é o melhor recurso para destinar para cá. O volume você tem que definir mais para frente.
1: Candidato, encerrando já, porque o nosso tempo está correndo, tem uma reclamação frequente que o Litoral Norte é lembrado pelos políticos durante as eleições, mas depois ele perde espaço na agenda porque a maioria não é daqui. O senhor fará o que de diferente dos parlamentares que já passaram pela região e qual compromisso o senhor pode assumir hoje diante dos nossos ouvintes?
3: Olha, eu acho que quando você representa uma região, você tem que ouvir e saber as necessidades que

0: temos o teatro sonhado que virou uma ruína lá em Ilhabela, né? Tá lá um escombro de uma obra que tá há 16 anos parada, e nós não temos aqui na região um centro de convenções e um centro de exposições.
1: 1:46 para suas considerações finais.
0: Olha, eu quero agradecer primeiro a oportunidade que vocês estão dando para todos os candidatos. Eu acho que isso é uma coisa importante para que a gente possa levar nossas ideias, nossas propostas. E a única coisa que eu peço para o eleitor, os 285 mil eleitores do nosso Litoral Norte, não vendam o seu voto. Não vendam, não troquem o seu voto. Não vendam adesivando um carro. Eu acho que o voto tem muito mais valor que isso. E eu defendo muito que as pessoas tenham vez e tenham voz, que elas possam participar, que elas possam dialogar, que elas possam olhar o candidato e falar com ele assim: a minha necessidade é essa. E tem que estar presente. Eu repito, moro em Ilhabela. Vou fazer 66 anos agora, domingo, e eu moro. Então as pessoas vão me ver como elas me viam quando eu era prefeito e continuo me vendo sem ser prefeito. Eu vou de casa em casa, olho no olho do eleitor. Então eu peço que o eleitor agora, no dia 4 de outubro, vá lá, vote 11012, vote no Manuel Marcos, o ex-prefeito de Ilhabela. Acredite nele, confie nele, porque eu tenho folha de serviço prestada para a região e principalmente para Ilhabela. Sempre foi uma pessoa humilde, sempre foi uma pessoa correta, honesta. O registro de candidatura deferida e coisas que os meus adversários tentaram não impedir, mas eu sou um cara honesto, trabalhador, e defendo a região. Então vou pedir pro eleitor: se 20% do eleitor do Litoral Norte votar no Manuel Marcos, o Manuel Marcos vai ser deputado estadual representando o Litoral Norte.
1: Candidato, a gente quer agradecer muito a sua participação. Muito obrigada por ter aceitado vir aqui nessa sabatina e explicar um pouquinho mais para o eleitor quem é o Manuel Marcos. Uma boa sorte para o senhor, muito obrigada, e a gente se vê numa próxima, se Deus quiser.
0: Eu que agradeço, um grande abraço a todos.
1: 9:08, a gente vai para um rápido break, voltamos já, fica aí na Onda, é muito mais.
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1: 9:12, estamos de volta com o nosso Jornal Bom Dia Litoral, mais uma sabatina.
2: Sim.
1: Realizada. Bom dia, meu nome é Anderson, frequento Caraguatatuba desde os anos 90. Moro aqui há 2 anos. Acho impressionante como as administrações municipais aqui em Caraguatatuba são ultrapassadas. Coisas básicas são deixadas de lado e nada tem sido feito. Acho impressionante um prefeito ganhar com um projeto de rodinha gigante, sendo que crateras são abertas nas ruas, matos enchem nossas ruas, calçadas e nossas praias. Caraguatatuba tem um potencial enorme para crescimento, mas precisamos de pessoas sérias para isso. É o recado do Anderson. Bom dia, Anderson, um abraço para você. Quem está ouvindo a gente também é o presidente da Câmara Municipal, Antônio Carlos Júnior. Bom dia, presidente. Ele diz assim: bom dia, Leslie, Alexandre, população de Caraguá, do Caraguá e litoral. Estou acompanhando vocês, bom trabalho. Obrigada, presidente, um bom
2: obrigado,
1: dia.
2: Obrigado, presidente.
1: O senhor também, viu? Uma ótima quarta-feira, muito obrigada pela audiência. No nosso, cadê? Tem recado aqui de Edneia. Kleber, bom dia, Kleber.

0: Kleber. Alexandre, você precisa relaxar, senão você vai ter um treco. Vamos pro áudio do Ronaldo Cherbelli, bebê, por favor.
1: Bom dia, Leslie, Alê, Matheus, PA, pessoal que acompanha a Rádio Onda. Só um pensamento que me ocorreu depois do café. Vocês já imaginaram se a gente tivesse uma reforma das leis brasileiras e estelionato eleitoral passasse a ser crime punido com prisão perpétua inafiançável?
0: Ia faltar cadeia.
1: Ia ser divertido, não é não? Bom dia, pessoal!
0: Bom dia, Ronaldo. É, mas ia faltar lugar pra esse povo ficar, viu? Porque se for fazer estelionato eleitoral, amigo, tem muita gente nesse país aí. Nossa, nossa senhora. Então, mas bem que não tem nem de pirona no posto, estão prometendo caneta, mas tá tudo certo, né?
2: É, vamos que vamos.
0: Vamos seguindo o baile. É, temos aqui recados, temos, espera. Gente, o negócio é, cai recado. Aí quando sabe o recado pra ler, o recado some.
2: Nossa, hoje aconteceu porque isso no celular aqui.
0: Ó, seguinte. Pulou. Não vou dar a fonte, nem sob tortura, mas existe um comunicado do Bersário Santana circulando por aí que diz o seguinte: prezados colaboradores, gostaríamos de informar que no próximo mês haverá atraso na disponibilização de alguns benefícios, especialmente o vale alimentação, vale transporte e plano odontológico Uniodonto. Essa situação ocorre em um momento delicado para a instituição, em razão do recente falecimento do nosso tesoureiro, o que ocasionou questões administrativas que precisam ser reorganizadas e regularizadas, incluindo o processo de eleição de uma nova diretoria para a instituição. Pedimos a compreensão e colaboração de todos nesse período, pois estamos trabalhando para que as questões administrativas sejam regularizadas da melhor forma possível. Reforçamos que assim que tivermos novas informações sobre a regularização dos benefícios e dos respectivos atrasos, comunicaremos a todos. Agradecemos a compreensão, o apoio e a colaboração de cada um neste momento. Atenciosamente, Bersário Santana. Eu duvido que o povo está colaborando e achando isso lindo.
2: É uma situação difícil, mas ao mesmo tempo faço uma pergunta. Ninguém substituível. Será que não tinha um plano B na ausência de um membro do grupo como tesoureiro?
0: Ah, não, mas aí às vezes é mais desculpa para boi dormir que outra coisa, né? Eu acho que benefício de funcionário, eu sempre achei isso. Benefício concedido a funcionário e salário é sagrado.
2: Ah, sim.
0: Pode acontecer da pessoa, da empresa, tá passando um momento difícil e pedir a colaboração do funcionário, principalmente com a crise financeira que a gente passa? Pode. É absolutamente normal isso acontecer. O que não é normal é mandar esse tipo de recadinho como se você jogasse bolinha de gude com o funcionário. Porque o funcionário... E eles recebem repasse de verba pública, não recebem?
2: Recebem.
0: Então, e como que não tem?
2: Então, é porque o tesoureiro faleceu, talvez ele era um centralizador.
0: Mas como assim? Não fica planilha na internet para pagar os funcionários, gente?
2: É isso que eu estou falando, Lézia. Ninguém substituível, né? A não ser o amor de Deus pela humanidade, que está difícil, hein? As pessoas hoje... se agridem muito nas redes sociais, é um espelho do que acontece no nosso país hoje.
0: Pois é. 9:18, voltando para o nosso YouTube, a Marli Santana, bom dia, Leslie Lê, desejo uma iluminada quarta-feira para todos nós. A Cris, obrigada de coração. O Jair Silva, sucesso, Mané, grande amigo e ótimo administrador público. Um beijo, Jair. Marco Túlio, Alves Pereira, Mané, você vai trazer Casa Popular para Ilhabela? Ele tocou nesse assunto, sim, viu, ô Marco? Depois você volta um pouquinho aí no YouTube, que ele fala sobre a necessidade de moradias, tá? Charles Henrique, esse tesoureiro não tirava folga, férias? Como eles faziam nessas ocasiões? Estranho isso. Pois é. É, Wellington, bom dia, bancada da onda, bom dia, Wellington. É isso, assim, lamento nossos sentimentos à família da pessoa que faleceu, aos colegas e tudo, mas a vida tem que continuar, né? Infelizmente. E funcionário não pode ser punido e não receber o benefício dele com uma desculpa dessa. Porque aí demonstra a total falta de competência e organização desse lugar. Se o motivo de fato foi esse, né?
2: Quem é o gestor do contrato, né, Nestlé?
0: Boa pergunta. Deve ser o fantasma Gasparzinho, o mesmo do gestor do contrato do laboratório aqui. Tem muitos fantasmas Gasparzinhos nas administrações públicas. 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Que bonitinho, doutor. Só fica ali, né? Conversando. Ai, que belezinha.
2: Bonitinho,
0: senhor.
2: Deixa eu ficar
0: Eu vou falar.
2: É um assunto pesado aqui, então vou pedir para mais tempo para ele aqui para
0: falar.
2: Vou falar
0: uma coisa pro senhor. Que quando o senhor fica assim compenetrado, eu gosto quando o senhor dá aquela risadinha de canto, assim, sabe?
2: Aquela, mas agora não dei risadinha de canto.
0: Mas eu gosto da risadinha de canto. Aquela risadinha de canto, assim, é que o senhor tá aprontando.
2: Não tô. É que a notícia chega quente.
0: 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Bom dia pro pessoal da agropecuária, uma excelente quarta-feira para vocês. 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
2: Então, você vai falar que eu tô azedo, né, então. Foi uma bandeira que o presidente Antônio Carlos Júnior levantou de preparar esse canal, dar andamento que começaram, tinha engavetado, enfim, fizeram, tá, ótimo. Agora, presidente, fica aqui uma pergunta. Esse trabalho todo, essa entrega toda, e a finalidade? Eu fico perguntando, a finalidade desse programa?
0: Da TV?
2: É informar o que para a população? Os tapinhas nas costas do prefeito? As entregas de moção, os aplausos, o título de cidadão caraguatatubense, nome de rua, de praça, porque o trabalho mesmo, nós não estamos vendo. Volto aqui a dizer, você sabe disso, já falei para você e falo para os nossos ouvintes, não tenho procuração para defendê-lo, nem é possível, nem preciso defender o Antônio Carlos Júnior. Comparando ele, um exemplo, com a presidência aqui de Caraguá, com a presidência de São Sebastião, nadou de braçada. Sim, nadou de braçada. Mas a finalidade da TV aí, canal 16 e tal, muito bonito, quanto mais transparência melhor, mas para informar o quê?
3: o vereador que veio aqui criticar o empréstimo da gestão passada, e aí se tivesse empréstimo agora ele aprovava. Porque as ruas lá do Pegorelli, do Perequê, do Travessão, Jardim Parnaso, tudo funicada, tudo, perdão, tudo estragada, tudo detonada. Anda no Tinga, anda lá no Getuba, não vai longe. Eu citei aqui, ó. Cadê um vereador para mostrar para a Secretaria de Serviços Públicos uma falta de zeladoria? Avenida São Paulo, aí, ó, do lado, no centro, ali perto da delegacia, o mato dessa altura, aquela valeta tudo errada, ela tudo torta, tudo cheio de lixo. Então, eu fico me perguntando, dinheiro público gasto aonde? Para quê? É, Leslie, hoje tá difícil, eu sei. Vão falar que eu tô nervoso, que eu tô atacado. Tá, não tô nervoso, não tô atacado, tô indignado. Estou indignado da situação que eu tenho visto Caraguatatuba. Passa um dia, passa outro, passa um mês, passa outro. Aí o prefeito, não, que os críticos, que não estão enxergando o que nós estamos trabalhando. Eu vou repetir, ó. Vai fazer um ano que eu estou no Grupo Ondas. Qual foi o dia que eu falei aqui que algum político não está trabalhando dentro de Caraguá ou de São Sebastião? Acho que alguns estão lá passando um pano, enrolando. Mas aí não sou eu que vou julgar. É a população que vai julgar nas urnas. Aí a população é que tem o poder do voto. Agora, eu gostaria de ver um serviço mais eficiente em Caraguatatuba. Foram eleitos para trabalhar como fiscalizadores, propor ação, cobrar ações do executivo. O que a gente mais vê é coisa errada nos editais. Será que não tem uma comissão de vereadores para sentar com o prefeito? Prefeito, eu já falei isso aqui uma vez num outro programa. Prefeito, o que nós podemos ajudar? Porque cada vereador tem o seu advogado. Temos vereadora que é advogada, doutora Lala. Será que ninguém consegue ajudar esse prefeito, já que dizem que é da base, ó, somos da base. Que base? Eu falo isso. Na hora de ir num churrasco, meu pai falava isso, eu não. Quando você chamar o povo pra rezar um terço, aparece meia dúzia. Chamou pra ir pra um churrasco, sobra gente até do lado de fora da calçada. Então é a mesma coisa com o prefeito. Cadê essa base do prefeito? Ele não vai atender o pedido do vereador Tato porque fala que é oposição. O Duster, porque é oposição, que nem eu falei aqui. E os outros vereadores, então? Não dá pra atender os outros vereadores? Será que estão cobrando? Será que estão pedindo? Antes de cobrar, peçam. Ah, mas eu fiz o requerimento. Requerimento de gabinete não funciona. É andar na rua. Eu não vejo. Eu encontrei o Antônio Carlos um dia na porta de um mercado. Encontrei o vereador um dia, Maurílio, na porta do outro mercado. Agora, mercado, gente, eu tô falando rua. Tô falando essas escolas aí, tudo sem uma pintura decente. Posto de saúde chovendo dentro. Vai lá no posto de saúde do Porto Novo pra você ver o estado que tá aquilo lá. Aí, Serjão, bom dia, secretário. Marca uma consulta lá na frente. O exame, quando chega, já passou do tempo. A OS com pepino.
0: 9:26.
3: A senhora não vai dar um pitaco?
0: Não vou.
3: Então tá bom.
0: Adolescente é apreendido com pistola em Caraguatatuba.
3: É o que se vê em Caraguá hoje.
0: O adolescente foi apreendido pela Polícia Militar com uma pistola, 3 munições, na manhã do último domingo. A ação partiu da ocorrência de sexta para sábado, que foi a tentativa de disparos entre jovens. No patrulhamento, a PM abordou o suspeito. E aí, ele ficou à disposição da justiça. 9:27, Pezinho, bom dia. Pezinho?
2: Ele acenou.
0: Não tô escutando, Pezinho. Eu não tô escutando, Pezinho.
2: Mas ele deu um tchau de lá.
0: Ele deu, mas ele
4: não tá falando.
0: Eu não tô escutando.
5: Ah, sim, tô aqui.
0: Ah.
5: É que do meio, assim, ela me chama, ô, Pezinho.
0: É porque 9:27, né?
5: Ah, sim. É. Geralmente você já chama
3: que
5: um pouquinho mais tarde.
3: Ela ficou um pouco assustada com o meu desabafo aqui, sabe, Piazinho?
0: Vamos embora?
3: É, Piazinho, hoje... É.
5: Matheus, tô te chamando lá.
0: Isso, hoje tá difícil. Vamos embora? E amanhã a gente tá de volta. Até amanhã, professor. Amanhã a gente tá de volta.
3: Vamos tomar um chá de camomila hoje pra dormir.
0: Meia. E é isso, muito obrigada para você que ficou comigo no YouTube, muito obrigada para você que participou pelo 38826000. Vem aí o Peazinho com o som dos bairros, com muita música, né, meu amor?
5: Sim.
0: Muita preguiça também.
5: Vamos lá, só nós, hoje é na força do boleto.
0: Isso, mas é quarta-feira, amanhã já é quinta. fique em paz. Um beijo, gato, bom trabalho pra você, meus amores. Amanhã nos vemos e nos falamos aqui na Onda, porque na Onda é muito mais. Tchau.
5: Tchau, tchau, Leslie. Bom descanso.
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2: A Onda é muito mais. 9:34, bom dia, bom dia. Boa quarta-feira. Meio de semana, pelar ou trocar, né? Sou Pia Júnior, tô chegando. E vamos juntos até logo mais meio-dia. E você, é claro, sempre participa com a gente pelo zap 38826000. Pede o teu sucesso, concorre aos presentes aqui da programação da Onda. Então, bora lá! 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
2: E tá começando o som dos bairros, então pensa no som bacana e conta pra mim o que que você quer escutar. 38826000 é o som dos bairros que tá começando com o ingrediente principal. O melhor de todos é a sua vontade, o seu gosto. Então manda pra gente aquela tua predileta pelo zap, tô te esperando. Pra começar hoje, a gente vai do sucesso do dia, o destaque da programação de hoje, dessa quarta-feira. Danilo e Davi, eu não sou terapia.

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0: 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Alice Juicy, Call Girl. Agora faltando 2 minutinhos para as 10 horas da manhã. Bom dia, Onda.
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0: E o DR fez ontem, terça-feira, dia 22, uma intervenção emergencial na SP-55 entre Toque Toque Pequeno e Calhetas, na Costa Sul de São Sebastião. A aplicação da massa asfáltica é paliativa para amenizar os buracos que lá existem. A chuva interrompeu o serviço, claro. O trecho opera sentido Parecida com lentidão. Motoristas devem reduzir a velocidade e respeitar a sinalização.
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0: nada, muito mais. 10:03, bom dia, bom dia. Ótima quarta-feira. Por aqui, PA Júnior. Vou coladinho, coladinho com você, viu? Juntinho, do lado a lado. Até logo mais, meio-dia, combinado? Então, tá combinado também é você participar comigo aqui, viu? Fica à vontade, pede o seu sucesso pra gente curtir juntinho por aqui, ó. Todo mundo juntinho na melhor programação do Litoral Norte. Tá rolando o som dos bairros, bora lá! 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

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Marcos e Belucci, pera que você já namora. 10h15, bom dia, quartou, bebê. Tá rolando o som dos bairros, pensa numa música bacana e me conta pelo zap 38826000 o que é que você quer escutar, viu? Além da gente curtir teu sucesso, você pode ganhar presentes aqui da Onda, viu? 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

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Fala, mansa, origem de tudo, 10h26. Bom dia, bom dia. Vamos pro zap. Então vamos lá. Quem tá chegando aqui com a gente é o Jefferson Pereira. Bom dia, Jefferson. Tá mandando uma bem bonita, uma bem caprichada aqui do Rick, da dupla Rick Renner, pra gente curtir agora. Opa, Jefferson, bora lá então com a força do amor. Essa aqui é chique, hein?

muito mais. 10h36, bom dia, bom dia. 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

0: Responder Muito Mais, Henrique Juliano, seja ex. No que se assim, então vai lá, né? Faltando agora 5 minutinhos para as 11.
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0: Bora ficar bem informado aqui na programação da Onda, claro. Bom, e o tempo segue fechado com chuva aqui na região. Previsão indica chuva ao longo do dia, com possibilidade de pancadas mais fortes e também trovoadas, viu? A temperatura, bom, ela fica entre 16 e 19 graus, friaca, né? E os ventos podem chegar até 30 quilômetros por hora. E a tensão fica redobrada nos períodos de chuva mais intenso, viu? Agora faltando 4 minutinhos para as 11, bora. Daqui a pouquinho tem mais informação para você na Onda.
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0: e muito mais. 11:01, bom dia, bom dia. Boa quarta-feira. E aí, tudo belezinha? Tudo firme? Eu sou o Pia Júnior e eu continuo com você até logo mais meio-dia. Bora lá com muita música, alegria, sua participação. Pelo zap 38826000 que você dá seu alô, que você conta pra mim o que você quer escutar e participa das promoções da Onda. Então cai pra dentro e bora participar junto com a gente. A Onda é muito mais.
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0: Aonde é muito mais, Simone Mendes, oh, tá aí, gostoso, agora 11:15, bom dia, bom dia. E olha só, tô te esperando aqui na onda, viu, pra poder pedir tua música, teu sucesso, então capricha que todo mundo vai cantar juntinho com você.
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0: onde é muito mais. 11:54, Henrique Juliano, amigo da minha saudade. Encerrando o Som dos Bairros, que fica por aqui, tá de volta amanhã, a partir das 9:30, pra você participar, pra você pedir teu sucesso, pra você curtir muita moda bacana na programação da Onda. E ó, tá todo mundo juntinho com a gente, viu? Caraguá, Ubatuba, São Sebastião, Ilhabela, galera da internet, pessoal também da Serra, todo mundo curtindo a programação da Onda. Eu gosto assim, viu? Então bora ficar bem informado? Ah, o Som dos Bairros fica por aqui, tá de volta amanhã aqui na programação da Onda, fechou?
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0: E olha só, uma árvore caiu na rodovia Rio Santos, BR-101, na manhã de hoje e bloqueou meia pista entre Ubatumirim e Cambuim, Ubatuba. A ocorrência foi registrada sob chuva moderada e os motoristas devem reduzir a velocidade e respeitar a sinalização. Isso sempre, né? E ó, cuidado com esse tempo que deixa a pista muito escorregadia, viu? 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
0: A onda é muito mais. Agora, faltando um minutinho pro meio-dia. Seja bem-vindo, seja bem-vinda. A melhor programação do Litoral Norte. Por aqui, PA Júnior. Vou descansar um pouquinho a partir de agora, viu? Tô de volta amanhã, a partir das 9h30, aqui na programação da Onda. E agora a gente aguarda a transmissão do horário político eleitoral gratuito. E daqui a pouquinho, meio-dia e 30, tá chegando na Onda do Esporte com Roger e o Biruta, trazendo muita bola na rede. 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
2: Boa tarde, galera do bem, começando o melhor programa de esporte do litoral norte, Vale do Paraíba, na Onda do Esporte. Só podia ser aonde? Na Onda FM 101.1. Em primeiro lugar, como sempre, agradecer a Deus, obrigado, Senhor, de nos permitir estarmos aqui, agradecer a todos vocês, ouvintes da Onda FM 101.1, que nos acompanham toda segunda, quarta e sexta, no horário indiferenciado de meio dia e meia, 1h30, daqui a pouquinho a gente volta ao nosso horário normal de meio dia a 1h. Agradecer a todos vocês que nos acompanham pela minha rede social aí, arroba Roger Goleiro. Obrigado pela participação, pela interação e essa companhia maravilhosa. Vocês estão no Uber. E falando em Uber, aproveitar e mandar um abraço pro Claudinho, que hoje eu vim de carona com o Claudinho, amigo do Neto, craque Neto, amigo do Souzinha, do Veloso. Ô, Claudinho, obrigado pela carona. Vocês estão no comércio, vocês estão aí, mesmo com essa chuvazinha naquele quiosque, vendo esse litoral norte maravilhoso, esse privilégio que nós temos aqui de morar nesse lugar paradisíaco. Obrigado, obrigado pela companhia de vocês. Nos acompanhe, que hoje o programa tá recheado, tem entrevista, daqui a pouco vou apresentar nosso entrevistado de hoje. Tem falando de Corinthians, São Paulo, Palmeiras, tem muita coisa para vocês, não saia daí, mas antes disso, agradecer nossos colaboradores, que sem eles esse programa não seria possível. 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Deixa eu dar boa tarde, esse ícone da rádio de São Paulo, esse garoto de 33 anos de rádio, que de com rádio. Essa chuva eu fico preocupado que pode dar aquela molhadinha no rabo dele,
3: claro,
2: no rabo de cavalo. Sim. Mas ele
3: vai acabou de dar um abraço especial pra uma pessoa que entendeu.
2: Mas ele fala que o rabo dele tá sempre protegido.
3: Obrigado.
2: Boa tarde, meu amigo Biruta.
3: Boa tarde, Roger, boa tarde, convidado. Boa tarde, PA. Boa tarde também a Patrícia, que tá lá em Massaguaçu, num quentinho gostoso de casa, né? Melhorou ela da gripe?
2: Tem ordem? Graças a Deus, ela saiu de casa 8 horas.
3: Tá na marreta aqui.
2: Ela tá na labuta.
3: A minha sessão da tarde é marreta.
2: Ela tá na labuta.
3: Só pra avisar, tá bom? Marreta todo dia na sessão da tarde. Mas eu queria mandar um grande abraço pro doutor Mário Sérgio, né? Urologista aqui de Caraguatatuba.
2: Você foi lá?
3: Fui.
2: Delícia, hein?
3: Eu quero mandar esse abraço pra ele.
2: E você tá com sorriso.
3: Você
2: tá com sorriso.
3: Você me fez isso, você fez uma piada. Se eu fui lá, e eu fui realmente.
2: É, então, foi sorriso. Uma
3: preventiva.
2: Você chegou diferente hoje aqui.
3: Com retorno.
2: Você chegou diferente. Pra amanhã o retorno?
3: Já marcou o retorno.
2: Pra amanhã?
3: Amanhã não. Vai demorar um pouquinho, que me deixa triste. Mas você tem um contato direto com o urologista, não é verdade?
2: Ele fala com ele todo dia.
3: Mas é brincadeiras à parte, prevenção é importante. Diz que tá 100% perfeitinho, você tá andando, isso que é mais importante. Nesse homem de 33 anos de idade, com quase 100 anos, 200 anos de vida, né? Então eu tô muito bem, graças a Deus. Ele fala que meus exames são para garotos de 40 anos de idade, o percentual que ele vê lá naquelas matemáticas de percentual, né, que tem, né? Para mais de 65, menos de 65, tem uns percentuais. Ele fala, meu, você tá na faixa de 40 anos de idade, cara. Então tá ótimo, obrigado. Então tá perfeito, né?
2: Ah, tá parecendo o Roger também. Tô na faixa aí de 82, por aí. Mas nada que...
3: Na dosagem alcoólica, né? No sentido de que todo dia tem um Danone, né?
2: Então... Quase todo dia. A gente arruma desculpa, né? São Paulo tá vendo eu sofrer. Pra não sofrer muito, a gente toma aquele Danone pra ficar mais tranquilo. Mas brincadeira da parte, Biruta foi muito feliz na colocação dele. Prevenção é tudo. Então, faça prevenção, vai e procura teu médico.
3: Se alguém fizer piadinha comigo amanhã, tá perdido.
2: Tudo que você descobre no começo tem a probabilidade de cura muito elevada. Hoje a medicina tá muito avançada, muito evoluída.
3: O exame de PCA é uma coisa incrível, cara. Um exame de sangue que aponta pra você todas as características que você tem.
2: É verdade, verdade. Então, faça prevenção pra evitar problemas maiores futuros. E antes de apresentar nosso convidado, vou dar aquele recadinho especial, hein? 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O sorteio vai acontecer dia 30, que é o último dia do mês, e na sexta-feira, dia 2, você estará com a gente aqui falando tudo do seu. Pode criticar treinador, pode falar mal do presidente, pode falar mal de o que você quiser. O programa é seu e a gente só participa. Então, participe aí, não perca, que quarta-feira que vem teremos esse sorteio. Deixa eu dar as boas-vindas aqui desse cara. Eu fico feliz demais quando eu tô. A gente já entrevistou aqui Diego Hipólito, já entrevistamos aqui o Júnior Penta, já entrevistamos o Rogério Sampaio, medalhista em Barcelona, em 82. Do judô. Então aqui só chega craque, só chega campeões, cara. E estamos mais um campeão com a gente aqui, que tá morando em Caraguatatuba, já contou a história dele toda aqui. Mas esse cara que infelizmente tem a notícia boa que a gente tá recebendo ele aqui hoje. Notícia ruim que ele tá aqui em busca de um objetivo também. E a gente fica triste ver o pouco reconhecimento, o pouco investimento que tem em algumas modalidades. A gente tá aqui sempre pra cobrar, sempre pra que isso não deveria acontecer, infelizmente, mas nossa realidade acontece. Mas estamos aqui com Guilherme dos Reis, o filho de Paulo dos Reis, uma lenda do SUP e da canoa polinésia no Brasil. Começou a competir com 12 anos e fez história a se tornar o mais novo campeão brasileiro profissional da modalidade com apenas 16 anos. E o currículo desse cara é sensacional, né, cara? É campeão, me corri se eu estiver errado, hein? Campeão 8 vezes brasileiro, ex-campeão pan-americano de SUP Race, é isso?
4: Isso.
2: Pronúncia é igual o Biruta, porque o inglês do Biruta só não é ter deixado pra falar. Está aqui, pô, além de contar um pouco da sua trajetória, que vai participar com a gente do programa. Ele falou que assim, não ligo muito a futebol, não, mas ele falou, não, mas hoje eu ligo, hoje, mas já fiquei sabendo que é São Paulino também de criança. Aí ficou meio frustrado com São Paulo, abandonou um pouquinho essa torcida, porque é sofrimento, torcer pro São Paulo é sofrimento. Ele falou, não quero mais outro sofrimento, não. E tá aqui numa causa bem bacana, que tem um campeonato mundial pela frente aí, o que a gente puder fazer para ajudar, nós iremos ajudá-lo. Mas seja bem-vindo, Guilherme.
4: Muito obrigado. Obrigado, Roger, aí, obrigado a todos envolvidos, né? Queria agradecer também ao Sérgio aí, que fez essa ponte aqui para que isso acontecesse. E tamo aí, cara, na missão, né? Somos atletas de Super Race aqui da cidade e tamo em busca aí de ir pro Mundial agora, que vai acontecer 14 de outubro, né? De 14 a 18 de outubro. E estamos aí fazendo uma rifa solidária pra gente viabilizar essa viagem, né? Como o Roger falou, sou 8 vezes campeão brasileiro, né? 6 vezes campeão pan-americano PASA, 3º do mundo ano passado, então tenho grandes chances aí de poder representar bem, né? Não só o Brasil, mas também a nossa cidade. Então estamos aí na missão, galera, treinando bastante para que a gente possa representar bem quem tá correndo junto com a gente.
3: É uma coisa que eu tenho que perguntar, Roger, a gente quando fala de stand-up, a gente pensa na calmaria, né? Naquela coisa, águas planas, né? Aquele mais que parece um tapete, né?
2: Aquela é terapia ali.
3: O cara vai lá de boa, cegadinho, entendeu? Uma baita de uma prancha gigante, no caso, pra você tá lá. Como é que funciona stand-up race, no caso? Porque a gente já fala em race, já tá falando em corrida, já tá falando coisa mais veloz,
4: específica,
3: né? Específica, no caso. Isso me chamou atenção, entendeu?
2: E outra coisa que me chamou atenção, aproveitando esse gancho que você deu, que aqui é assim, eu quico a bola, ele chuta, ele levanta, eu corto, aqui o entrosamento é perfeito. É. E eu vi alguns vídeos do Gui, cara, eu fiquei impressionado, cara, porque eu achei que eu, como goleiro, eu sofri ali, pô, que impulsão, que o tempo todo é impulsão, é caída no chão, então, ali o tornozelo, as articulações, o joelho, é sofrimento, eu tive tendinite patelar, e eu vi essa corrida, o que exige de você, de não só de força, mas de estabilidade, é uma coisa impressionante, cara, e não é uma modalidade fácil, né, Gui? O que fez você ir pra essa modalidade?
4: Então, na verdade, o que fez eu ir para essa modalidade, eu comecei num projeto na Ilhabela, através de um projeto que tinha lá, e aí conheci o windsurf, que era o esporte que meu pai praticava, né, que ele construiu a carreira dele, e aí em 2012 meu pai tinha um patrocínio de vela, e essa marca de vela, ela acabou fechando uma parceria com stand-up, com uma marca de stand-up, e aí, a partir daí essa marca falou pro meu pai poder competir essa primeira pro de sup, pra gente poder testar e poder divulgar o equipamento. Competimos de sup, meu pai ficou em 6º na categoria profissional, eu fiquei em 3º na categoria kids. E aí, cara, o windsurf tava num momento assim meio que de baixa, né? Ele tava meio que dando uma parada assim, e o stand-up tava dando uma ascensionada. Meu pai meio que se ligou nisso, falou, pô, Guizão, acho que é um esporte legal, né? A gente se identificou bem, fomos bem assim pra primeira impressão, então vamos se dedicar no esporte. E foi aí que a gente, né, procurou a treinar mais no sup, e cara, acho que assim, é um esporte que não é fácil, acho que todos os esportes têm suas dificuldades, mas o sup é um esporte que exige realmente muito equilíbrio, né? Você tem que fazer força, como você falou da prancha, que a gente imagina só o mar liso, né, que é a galera que rema de stand-up, mas nós temos que remar em todas as condições, se tá o mar mexido, tá todas as condições, a gente tem que estar no mar treinando, e querendo ou não é muito difícil, porque a nossa prancha, ela não tem as larguras convencionais, que são 30 de largura, né? 30 polegadas de largura. Sim. As nossas já tem 10 polegadas a menos. É 20 de largura, então ela fica...
3: Equilíbrio maior.
4: O equilíbrio, né? Você tem que ter muito mais equilíbrio, muito mais treino pra poder ficar em cima da prancha. E acho que é isso, cara. O esporte é bem legal, não é fácil de fazer, mas todo mundo pode fazer, como você falou. Onde tiver água, qualquer pessoa pode praticar o esporte.
2: A gente tem muita pergunta pela frente, o Biruta, a gente sempre que chega... O convidado aqui, já teve o Alex Romano aqui, o Biruta. O Biruta pegou atestado aqui, porque ele ia ser espar do Alex Romano. Ia ser espar, mas aí ele pegou atestado, falou que ele tava não podendo. Eu vou te livrar também de você fazer a corrida com o Guido, porque pelo equilíbrio, pela força que fazia o joelhão dele fazia um 8. Ia pra lá e pra cá pra equilibrar ali, cara. Vou deixar teu joelhão fora, porque você não pode se ausentar da bancada aqui, que isso é importante.
3: Eu acho que ver de longe vai ser suficiente, meu amigo.
2: A gente vai falando durante o programa tudo, tendo mais informações, então muita coisa eu queria perguntar pro Guido aqui, mas vamos falar um pouquinho, dar algumas informações sobre os esportes de uma maneira geral, né? Vamos falar do campeonato feminino, Biruta, nós temos que falar do campeonato feminino.
3: Lembrando, o Bahia... não esquecer que a gente tem, sexta-feira a seleção brasileira.
2: Sexta-feira, vamos falar tudo de seleção brasileira. Seleção brasileira vai jogar, né? Já tem aqui a data dos amistosos, vamos passar para você, mas vamos falar tudo de seleção brasileira na sexta-feira. E pelo campeonato feminino, terça-feira, semifinal, né? Bahia e Corinthians. Corinthians. Corinthians ganhou, teve aquele jogo terça-feira. Na segunda-feira tivemos o jogo de volta, que o Corinthians mais uma vez garantiu a vaga para jogar contra o São Paulo, com o gol marcado pela Johnson. Sim. Outra vez o Johnson marcando, o Corinthians ganhou de 1-0, classificando para a final, mesmo jogando desde os 33 minutos do primeiro tempo, com a expulsão de Thaís Regina, o Corinthians garantiu a vaga. Então, um belo jogo contra o Corinthians. A goleira do Bahia também fez uma defesona. Sim. Que poderia ter sido até um placar mais elástico, mas mostrou a força do elenco, mostrou a força do Corinthians, mesmo com uma jogadora menos desde 33 minutos no primeiro tempo, conseguiu garantir essa classificação. E na final do Campeonato Brasileiro Feminino, teremos o duelo paulista.
3: É verdade.
2: São Paulo e Corinthians. Lembrando que São Paulo eliminou o Flamengo no jogo da volta aqui em São Paulo, gol de Kézia, no agregado 4-1 pro São Paulo, e o duelo já tá

0: e no outro sábado, véspera da eleição, dia 3/10, São Paulo e Corinthians, horário ainda a confirmar, Biruta.
1: O detalhe importante que a gente vou chamar atenção, no caso, pro Corinthians Feminino, que é uma equipe muito mais, vamos lá, dentro de uma evolução, né, de futebol, de contratação, de treinador, de staff para poder fazer um grande time, é o Corinthians, né? O Bahia, de qualquer maneira, vem numa recente agora, porque a própria CBF determinou que as grandes equipes, né, de primeira divisão têm que ter o feminino também. Talvez para incentivar, ok, perfeito, né? Mas o Bahia deu gás, né? Quer dizer, perdeu lá por 1-0, perdeu de 1-0 aqui também, teve a oportunidade sim de crescer no jogo com a expulsão, no caso, né? No vermelho direto, no caso, né? Expulsão foi vermelho direto, eu até vou dar uma olhada, foi vermelho direto, né? E aí com isso daí podia de repente criar uma situação difícil pro Corinthians, né? Mas vai ser uma grande final. Eu vou até dar uma pesquisada, eu tenho quase certeza que essa final é inédita de São Paulo e Corinthians. Mas vou dar uma pesquisando enquanto nós estamos comentando aqui, para saber se alguma vez São Paulo disputou alguma final, nem que seja de paulista, que seja de brasileiro. Vou dar uma pesquisadinha no feminino, ver se eles se confrontaram. É claro que é um confronto normal dentro do estado, né? No caso, né? Mas aí, numa grande final como essa, vai ser um espetáculo. Agora, vamos lá. Não tô nada contra São Paulo e Corinthians. Vai ter São Paulo e Corinthians, não importa, em qualquer jogo que tiver, porque não jogar esse jogo feminino numa preliminar dos jogos dos dois times nesses dias, né? Já que é um sábado, independente, eu criar uma situação para justamente fazer com que o que falou aqui, né? A dificuldade e incentivo que tem. Quer dizer, você deixa o futebol feminino à margem do profissional, no caso, né?
0: E lembrando que a gente terá a Copa do Mundo Feminino ano que vem no Brasil. Então isso daí não deixa de ser um preparativo. E você fez uma colocação importante, cara. Você vê o Bahia, como o futebol feminino também tá no equilíbrio, né? Sim. Porque antigamente você via o Corinthians ganhar de 5-0, 4-0, a Ferroviária também com resultados elásticos, e agora tá tendo a competição, que a gente sempre gosta. É 1-0 ali, 1-0 apertado, 2-1, e vai ter esse jogo. E a vantagem do São Paulo, a única vantagem do São Paulo, que ele joga o segundo jogo em casa, né, cara? Joga fora de casa, vai visitar o Corinthians, depois recebe o Corinthians em casa. Agora vamos para algumas notícias rapidinho, que a gente vai voltar a falar muito com o Guido ainda, não saiam daí. Teremos também o jogo atrasado da 21ª rodada do Brasileirão, né? O único jogo dessa parada da data FIFA, vão ser dois jogos da realidade. Sexta-feira que vem, teremos São Paulo e Santos, dia 2/10, às 20h, jogo da 21ª rodada do Brasileiro. Tomara que a partir de agora todos os times estejam na mesma rodada, né, Biruta? Que essa coisa, tá com 28 jogos, outro tá com 27, outro tá... Não, que seja igualado agora essas últimas 10 rodadas que faltam para terminar o Brasileiro. Então, jogo atrasado da 21ª, sexta-feira, São Paulo e Santos, dia 2/10, no Morumbi, às 20h. E no sábado, dia 3, véspera da eleição, teremos Atlético Mineiro e Bragantino às 18h30. Alguma notícia do Santos? O Brazão, goleiro do Santos, passou por cirurgia no ombro esquerdo na segunda-feira e está fora da temporada. Já Felipe Coutinho, será que estreia contra o meu São Paulo nesse jogo dia 2? Não, Felipe Coutinho, espera pra estrear com o Neymar, cara, pra quê?
1: Nome tem, né?
0: Não, espera pra jogar contra o Neymar, cara, porque a previsão é que o Neymar volte a jogar depois da sua contusão contra o Flamengo. Então, por que não esperar o Felipe Coutinho também pra jogar contra o Flamengo? Deixa meu São Paulo pra depois, cara. Pra que ir com força máxima pro meu São Paulo? Tá aí. Então, essa notícia, o Neymar, a previsão dele já tá voltando a treinar, que ele volte a jogar no jogo contra o Flamengo. Já a notícia do São Paulo, a bruxa tá solta. Ô, meu tricolor. Ai, como se não bastasse, como a gente fala, quando a fase tá mal, o urubu de baixo caga no de cima. Ô, fase, meu Deus do céu. Ai, a bruxa tá solta. Pra variar, o zagueiro Domingos Duarte, lembra o zagueiro Domingos Duarte que chegou agora? Sim. Deu uma ajeitada na zaga, o São Paulo começou a jogar com 3 zagueiros, São Paulo tá vindo bem, 3 vitórias do Brasileiro seguido. Que aconteceu? Rompeu a LCA, rompeu o ligamento cruzado na vitória contra o Internacional e passará por cirurgia e não joga mais na temporada. O lateral Buta também, lembra o lateral Buta, que jogou algumas partidas titular, não sei o quê, também passará por cirurgia. Esse pelo para consertar o menisco, e ficará 2 meses fora. A experiência que eu tenho de 23 anos de futebol, 2 meses afastado, jogador de mais de 30 anos, que ele não volta mais nessa temporada também. Lembrando que o campeonato acaba entre o dia 5 de dezembro, então para mim também o Buto está fora da temporada. E agora, vamos.

0: Pelo menos uma noticiazinha boa, né? Uma notícia boa. O Meia Lucas está próximo da volta. Eu vi ele treinando muito bem, fazendo circuito. E muito provável que ele, da data FIFA agora, depois da data FIFA, ele volte a jogar pelo São Paulo. E faz muita diferença. O Biruta já falou isso em algumas oportunidades.
1: Para você diferenciado.
0: Para você ter uma ideia, a falta que o Lucas faz no São Paulo, a porcentagem sobe de 40% para 64% dos pontos conquistados quando o Lucas está em campo.
1: É o que eu falei, é um cara
0: mais de 50%
1: a mais. É um cara que morde a bola, é um cara que não tem. Ele veste realmente a camisa que usa, no caso, e vai brigar. Briga pelo lateral, briga. É um cara que. E um detalhe importante: você pode ver que ele não é um cara que entra em polêmica dentro do campo. Ele só joga. Entendeu? A função dele é jogar, ele apanha, ele levanta, é o que você falou, é um jogador que realmente ele se entrega ao jogo, né? Independente, no caso, como eu falei, hoje ele é um jogador de São Paulo, um grande jogador, e faz a diferença total. Aproveitando que você falou do São Paulo aí, só para colocar, já se enfrentaram sim Corinthians e
0: São Paulo?
1: São Paulo, na final de 2024, né? Com o Corinthians sendo vencedor, e também pela Supercopa do Brasil também, onde o Corinthians também conquistou. Então, quer dizer, o São Paulo
0: tá mordido. Pra que você pegou essa informação, Biruta? Você quer acabar com o meu dia, Biruta?
1: Desculpa, a Copa do Brasil foi decidida a favor de São Paulo. Então vai, muda.
0: Eu sabia, eu tinha certeza, tinha alguma coisa errada aí, alguma informação.
1: Então,
0: a gente tá acostumado a perder pro Corinthians assim, não.
1: Então tá empatado em títulos, então. Esse é o desempate, né?
0: Tá louco.
1: De qualquer maneira, é o que eu falei. São equipes do cenário, né, do futebol brasileiro, né? Grandes, né? Então tá aí a oportunidade de realmente ter uma alavanca maior para o futebol feminino como um todo, né?
0: Ô Guido, me ajuda aí, cara. São Paulo e Corinthians, final do feminino. Quem leva?
2: Rapaz.
0: Personalidade, hein? Eu sei que tem um bom amigo corintiano aí, mas. Não se incomoda.
2: Rapaz, eu não tô sempre pro São Paulo, vai.
1: Vai que não vai, entendeu?
0: Empate não dá no futebol, empate não tem.
1: Esse vai,
0: decisão não tem.
2: Esse vai dele é só. Falou de futebol comigo.
1: Esse vai dele é só quando o mar tá quietinho, bonitinho, entendeu? Tiver uma onda meio assim, já agitado, mais mexido, já não vai. Quando é um vai, é potente, né?
0: Agora te fazer uma pergunta rapidinho, antes a gente falar do Corinthians Palmeiras, muita gente pergunta, Roger, o futebol, pra mim o futebol salvou minha vida. Eu já contei essa história aqui algumas vezes. Eu saí do conjunto habitacional na minha cidade com 13 anos, fiquei no Flamengo 11 anos, 9 de São Paulo, 1 ano e meio de Santos, Flamengo, Botafogo, enfim, seleção brasileira. Graças a Deus eu tive o privilégio, o orgulho de vestir essa camisa nossa na seleção brasileira. E todo mundo pergunta, se não fosse futebol, eu sou apaixonado por vôlei, cara. Eu sempre joguei vôlei, sou apaixonado por. Tem muito a ver também com a minha posição no campo. Goleiro com vôlei, você usa muito as mesmas características, né, de impulsão, de capacidade de reação, de bom posicionamento. Então tem muito a ver o vôlei com a profissão de goleiro. E você tem algum outro esporte que você praticava, que você gosta de praticar sem ser?
2: Então, tem o windsurf, né, cara, que foi o esporte que eu vim, né? Que antes de praticar o stand-up, eu praticava esse windsurf. Mas só que assim, tem um detalhe, né, cara? Eu gosto muito do wind, só que eu não posso praticar ele, porque como o stand-up é um esporte muito difícil, a gente precisa estar fazendo só ele, né? Tem vários outros esportes também que eu gosto de fazer, mas eu não faço porque futebol era uma coisa que meu pai me falou quando eu era mais novo, né? Eu falei pra ele assim, pai, eu tenho o sonho de ser campeão brasileiro profissional. E aí a gente sentou junto, ele falou assim, Guizão, então você vai ter que parar de fazer isso, aquilo pra poder fazer... Chegar nesse objetivo.
1: Me deu um norte.
2: Ele falou que não tem como eu fazer vários esportes e querer ser campeão nenhum. Né? Então, e o futebol era um deles. Eu gostava muito de jogar bola quando eu era mais novinho.
0: Jogava com posição?
2: Cara, atacante, né?
0: Goleiro
2: gostava,
0: não. Né?
2: Já gostava de pegar a bola
0: goleiro
2: e.
0: Goleiro é só
2: fazer...
0: pra louco, isso aí.
2: Então. É isso, cara. Acho que essa parte é muito importante, né, pra gente no desenvolvimento. E o windsurf, cara, é um esporte muito legal, mas. A gente precisa estar focado no esporte em si ali pra gente ter um bom resultado, né? E eu, como característica minha, eu gosto de ter bons resultados. Então eu vi que eu precisava focar cada vez mais só no SUP pra poder ter os resultados que eu queria ter.
0: Caraca, que legal, cara. Isso aí é bem legal. Você acabou de falar, porque eu... Quando eu tava de férias, Biruta, quando a gente tinha férias, tinha folga, a parada da Copa do Mundo, data FIFA, eu nunca joguei uma pelada. Nunca joguei um baba igual diz baiano, nunca fui pro baba, cara. Eu jogava vôlei, gostava de tênis também, mas nunca joguei bola, assim. Mas você tem a opção de poder praticar outro esporte. Engraçado que esse esporte que tu tá falando agora é 100% dedicação, focado nele. É, e não são todos esportes assim, normalmente quem surfa, até eu surfo, mas também gosta de bater, é um vôlei, gosta de jogar um basquete, é bem bacana. Então é característica da própria modalidade dele.
1: Mas assim, a gente vê, por exemplo, todo atleta, né, ele fez uma coisa certa. Primeiro que nós todos comentamos aqui outro dia, que todo mundo tem os seus parâmetros. Quais são os seus parâmetros? O atleta que é campeão, começa por aí, né? Sim. Então você sabe o que você tem que fazer para superar aquilo que está atleta. Então essa dedicação, no caso, ela vem, por exemplo, num atleta de alto rendimento, né? Ela é uma constante, né? Porque você tem que estar bem fisicamente, tem que estar bem mentalmente, né? Você comentou aqui outro dia, né? O cara chega em primeiro ou chega em segundo, mas ele vai lá porque ele vai disputar, porque ele quer ser primeiro, né?
2: Todos querem ganhar.
1: Todos querem ganhar.
0: E alguns esportes, essa diferença entre primeiro e segundo é coisa de milésimos. É, você vê no tiro de 100, no 200, 400 com barreira, você vê ali, é um segundo. É. Sabe o que é um segundo? Você treinar um ano todo pra perder a competição por um segundo?
2: Ou ganhar,
1: Então, realmente, por exemplo, então, o focar realmente é uma real. Então, a gente percebe que todo esporte, né, no caso, né? É claro que, por exemplo, que é uma questão individual, ou o cara realmente muda, né? E a chavinha, que nem foi o que o pai dele falou, não adianta você querer brincar aqui e brincar lá.
2: Isso.
1: Ou você realmente entra pra isso aqui, no caso, e vamos embora. E aí, eu até vou aproveitar uma deixa aqui, no caso aqui, esse equipamento, por exemplo, eu particularmente eu nunca vi em lugar nenhum. Né? Hoje eu não sei, por exemplo, aqui tem algum lugar para que tem esses equipamentos? Existe algum lugar que você treina aqui, que não é só o seu equipamento específico? Você falou que aquela empresa veio, patrocinou, criou uma série de situações no caso lá. Como é que funciona isso hoje aqui em termos de localidade, no caso?
2: Então, hoje tem as empresas nacionais, né? As empresas que fazem os equipamentos nacionais, e também tem as empresas de fora que entram para poder revender aqui com os representantes no Brasil. Alguns anos atrás o SUP estava meio parado, né? Por conta de uma briga entre entidades, a entidade do surf e da canoagem, para ver quem que tomava conta do SUP. Agora tá meio que tomando forma, porque o nosso esporte já é pan-americano, então a gente tá com uma porta de entrada para as Olimpíadas, né? E vai ser através do SURF, da Confederação do SURF.
1: Ah, legal.
2: Então, o mercado agora está voltando a reacender novamente com as marcas nacionais e as marcas internacionais, tanto que essa marca aqui de prancha é a marca internacional que eu fechei uma parceria.
1: Qualquer? Fala propaganda aí.
2: É Starboard, né? Starboard.
1: A Starboard aí.
2: E a gente fechou uma parceria esse ano para eu poder estar representando a marca aí nas competições e eles me fornecerem os equipamentos para que eu possa ter os melhores equipamentos no pé para poder remar.
1: E em termos de você hoje, equipamento aqui no litoral.
0: É isso que eu falei.
1: Aqui no litoral.
0: Quem quer praticar quem hoje? Poxa, gostei, cara.
2: Não tem lugar que ele possa treinar.
1: Você tem que imaginar, ter vontade de fazer e depois aí ir atrás dos equipamentos no pé.
2: Exatamente.
1: Super complicado, né?
2: É complicado, não é fácil, não.
0: É, aí vai, ó, é uma dica deixada aí, quem quer começar com o treinamento, que a gente fala escolinha, né?
1: Uma coisa que nós vamos falar, né? Só pra gente criar, eu não conheço a modalidade.
0: Eu fiquei feliz de ver, bem bacana.
1: A proporção que ela é mundial. Pode ser que em alguns lugares que a gente fala, né?
2: A Europa, ela é muito forte, né?
1: Então, quer dizer, você imagina, por exemplo, um brasileiro, né? Que não tem formação nisso, não tem incentivo.
0: Tanta estrutura para o garoto começar desde jovem, praticar, se adaptar.
1: Por isso é que nós ficamos longe de muitas medalhas, muitas conquistas, porque a gente não trabalha isso.
0: É, né? A base. Então, assim,
1: e o litoral, por exemplo, o que você falou.
0: Olha a quantidade de praias, olha a quantidade de...
1: Pra gente imaginar que no litoral, vamos lá, tirando Medina, tirando outros grandes surfistas aqui da nossa região aqui, que já são campeões, no caso, né, no surf, né? Era pra gente ter campeão mundial pra tudo quanto é modalidade, referente à questão de praia, né? Quer dizer, desde um vôlei de praia até mesmo
2: um esporte surf, na água, por exemplo, né? Uma vela, qualquer.
0: É o que a gente fala, né, Biruto? Olha o tamanho do nosso litoral. Você podia ter em cada praia uma modalidade diferente. E o meu sonho aqui sempre foi, e no meu plano de governo, que eu ajudei o candidato Neto a fazer, eu tinha falado que a gente tem que ter um espaço específico pro esporte aquático, esporte de areia. Sim. Tem que ter uma arena. Marina, não é, né? Uma arena montada por ano e tirada, não. É uma arena mesmo, a base ali, que você tem canoagem, que você tem surf, que você tem vela, que você tem tudo ali na mesma arena, cara. Isso não é difícil. Isso tem incentivo aí, fiscais aí, incentivo também do Ministério do Esporte Federal, incentivo federal, estadual, municipal. A gente consegue empresários que tem, que querem ver isso acontecer, enfim, vai acontecer, sonhos que vão acontecer. Tá chegando o nosso sistema ali, nem falamos do Corinthians e Palmeiras aí.
1: Eu tenho uns abraços.
0: Então vamos abraços aí, depois nós vamos pro break rapidinho, que nós vamos conversar muito comigo.
1: Eu quero aproveitar, mandar um grande abraço pro Neto Chininha, que sexta-feira a gente vai falar de uma outra situação.
0: De uma ação que ele tá fazendo,
1: basquete, bacana, né? Basquete, já mandou para as informações tudo aqui, então um abraço pro Neto Chininha, no caso, nosso grande amigo, pessoal que tá com a gente, o Evaldo São Paulino, o Beja Alasca também, tá com a gente aqui também o nosso grande amigo Negrete, junto com a gente também o Silmar, o Thiago Negão também junto com a gente aqui, o Perninhas, nosso grande amigo São Paulino Felipe, que esse realmente falou que tá junto com a gente aqui sempre, obrigado aí pelo carinho de sempre. E eu queria mandar um abraço aqui, ontem eu passei numa loja, rapidinho aqui, e eu falei para ele que ia comentar aqui a respeito do, o Gabriel da Sodimac que mandou um abraço pra gente também, acabou de mandar um abraço. E essa empresa veio para cá, ela tem um nome muito parecido com a modalidade, né? Aqui no caso dessa, a Zup, bikes elétricas aqui, que tem aqui no Trevinho do Poiares ali, e esse pessoal tá vindo para cá com uma ideia legal. Além de eles terem a marca Zup, né, de bikes elétricas, eles também estão querendo montar uma oficina para todas as bikes, ou seja, fazer com que eles possam fazer manutenção, porque é uma coisa difícil para eles. Então eu queria mandar um abraço pro Cleiton e pro Cláudio, né? Uma dupla quase sertaneja, né?
0: Vendedores de bike. Igual, né? Roger e Rogério.
1: Um abraço aí do Anderson Biruta, do Roger aqui também da Onda FM, obrigado pelo carinho, né?
0: Antes de ir pro intervalo, já deixa

0: participar dessa rifa, Guido?
1: Então, a rifa é só entrar no meu perfil do Instagram ali, né? Arroba Guidos Reis, Guidos Reis Sup, _BR. Tem um link ali embaixo, né, no meu perfil. É só você clicar no link, você já vai direto pra rifa. E aí lá tem os números, tem os prêmios das rifas, né? Os prêmios vão ser um remo de carbono, 100%. Uma aula comigo, de stand-up. Também um mês de aula grátis de cano havaiana no Caiçara Lanivaá, aqui em Caraguatatuba. E também 3 passeios no Banana Boat, no Skin Banana ali na região central, ali no Camaroeiro também. Tá bom?
2: Meu Instagram, qual que é o meu referente do Instagram? Nossa,
1: é Guido? É Guidos Reis Sup.
2: Guidos Reis?
1: Isso, Guidos Reis Sup. _BR.
2: Daqui a pouco vai
0: entrar
2: com a gente.
0: Ah, ô Biruta aí. Ó, então, Biruta fala. A Biruta não tem tanto dinheiro assim, não, porque ele esconde. Mas amigo ele tem demais, cara. Empresário, amigo ele tem demais. Então aí, vocês podem participar por uma causa bem bacana, representando o Brasil, representando Caraguatatuba, representando o Litoral Norte lá na Itália. E não tenho dúvida, hein, que vai trazer, vai estar no alto do pódio lá, dando essa alegria pra todos nós. Vamos pro intervalinho, que a gente vai falar muito com o Guido ainda, vamos falar ainda de Palmeiras e Corinthians, então não saia daí, mas antes disso agradecer aos colaboradores, sem ele não seria possível. 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Não sai daí, voltamos rapidinho. 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

0: atleta treinador. Então, quem quer praticar, quem quer treinar, daqui a pouco ele vai falar isso também, como procurar para poder passar esse treinamento, essa experiência para vocês. Ele vai dar essa informação aqui. Antes de minuto, até a Série B, tivemos jogo ontem.
1: Tivemos jogo ontem para fechar a 29ª rodada, né, do campeonato da Série B, né? Nós tivemos um jogo isolado, né? De Criciúma e Operário, mas era uma decisão. Que o Criciúma estava no G6 e o Operário precisaria vencer para poder chegar lá e acabou vencendo e acabou com isso daí assumindo a quinta posição. Então, hoje, dentro do G6 do Campeonato Brasileiro da Série B, nós temos Vila Nova e Fortaleza, que agora assumiram a liderança e serão classificados direto. O Novo Horizontino, que é para a terceira posição, quarta posição Juventude, quinta posição Operário, conquistado agora ontem, e Criciúma na sexta. Esses quatro disputariam o quadrangular final para decidir os mais dois que subiriam para a Série A do Campeonato Brasileiro.
0: Perfeito. Aqui você não fica sem notícia. Vou falar rapidinho aqui do Corinthians, as últimas notícias do Corinthians. Corinthians não paga direito de imagem no prazo e ainda acumula agora 2 meses de atraso de direito de imagem, além de férias, que os jogadores que saíram de férias nessa parada da Copa do Mundo prometeram o dinheirinho, os cascaizinhos, biruta pra eles e não chegou. E a premiação, além da premiação da Copa Libertadores, premiação do brasileiro, enfim, e pior de tudo, que eles não têm uma luz no fim do túnel, não sabe da onde que vai tirar dinheiro, porque não tem mais ainda receita, não tem mais entrada de verba nesse finalzinho de ano, então não sabe de onde que vai tirar dinheiro para pagar esses atrasados, direito de imagem, férias, premiação do Campeonato Brasileiro, premiação da Libertadores. Então, um momento do Corinthians muito delicado, e tá saindo aí aqueles burburinhos na imprensa aí que falam que coincidência. Eu não acredito coincidência no futebol. Sim. Mas quando o Memphis renovou o contrato, depois que o Memphis renovou o contrato, a partir dali o Corinthians não ganhou mais um jogo.
1: Vamos lá.
0: São 7 jogos sem o Corinthians vencer, 6 derrotas seguidas no brasileiro. Coincidência?
1: Eu não vou dizer que seja uma...
0: Porque tem jogador lá, que eu ouvi falar, então, tive notícia no bastidor, que eu falo que eu não vou correr pelo Memphis, não.
1: Isso que eu... Mas
0: e...
1: já bateu...
0: E se eu puder ir embora, eu vou embora. Mas aí a negociação não deu certo. Não,
1: exatamente. É o que eu mesmo falar. Quer dizer, você tem um elenco que não é um grande elenco, aí você destaca um jogador e bota esse num patamar, você tá entendendo? Que o cara tocou fogo no Parque São Jorge, você tá entendendo? Ameaçando a cobrar os 140 milhões que tinha de direito, né, no caso. E esse é o jogador, por exemplo, que foi perder um pênalti numa grande final, né? Acabou numa disputa dentro de casa, por exemplo, mais uma vez não fazendo um resultado contra o Fluminense, né? Quer dizer, então isso aí, pra mim, eu vou falar, não é uma coincidência a derrota, mas é sim uma certeza de que tem muita gente que não tá querendo carregar esse piano, não.
0: Ei, meu Deus,
1: tenho certeza disso.
0: Ah, o Biroto lembrando, colocar fogo só, no parquinho.
1: Não, mas não é colocar fogo no parquinho, não, mas é uma verdade. Vamos imaginar aqui, você é um grande goleiro, você tá entendendo? E pra renovar com você, vamos falar assim, esquece, nós vamos só pagar o Roger, meu irmãozinho. Alguém do elenco não vai ficar querendo legal com isso, entendeu?
0: É o futebol coletivo, né, Guido?
1: Exatamente, tem isso, né? Agora, o coletivo de um é 150 milhões e do outro é 1 milhão.
2: Tá errado.
0: E aquilo que a gente tá falando, com certeza ele vai receber 20 milhões ali cada três meses. É o dinheiro para pagar a folha de pagamento do mundo. Então você vai ficar sem receber para pagar o cara.
1: Exatamente. Então, e o detalhe, o contrato dele, né? Então, um contrato amarrado que se não pagar, sobra um monte de... Eu falei antecipadamente que isso aí só adiou transformando o Corinthians. Já pode ter certeza. Lembrando que tem uma polêmica aí de novo da Fiel, fazer a tal da SAFIE.
0: Todo mundo fala que isso aí não vai sair do papel.
1: Meu irmão, mas não sai do papel. Agora vamos lá. Só pra gente colocar aqui o Joca, que é corintiano, você tá andando de carteirinha, você tá andando assinada, você tá andando, anda com distintivo.
0: É santista, faz com ele não.
1: Ah, é santista, tá bom. Mas o Joca, então. É pra gente aproveitar. Vamos lá. Você que é corintiano, se você gosta do seu time, e são 30 milhões, 40 milhões de pessoas, entendeu?
0: Não, isso não.
1: Mas é o que eles falam, Roger. É o que eles falam. Você tá andando? Então vamos lá. Vamos investir. Vamos resolver esse problema do Corinthians.
0: É, mas esse dinheiro vai pra onde? É pro bolso da minha amiga que tá lá. Primeiro você tem que fazer a limpa do Corinthians.
1: Mas você lembra...
0: Sai aqueles bandidos todos, aquela máfia que tá lá. Mas depois você vê. Eu não colocaria, hoje no São Paulo, eu não daria um real pro São Paulo.
1: Mas você
0: não daria uma bala juquinha. Lembra da bala juquinha?
1: Que delícia.
0: Você chupava muito?
1: A bala juquinha...
0: Você adorava chupar?
1: Tinha vários sabores, né? De bala
0: de quê,
1: você tá provocando, cara. Você tá provocando. Aí o que acontece? Só pra você entender. Quando fizeram a tal da vaquinha pra juntar.

0: arena, né? A arena lá do Itaquerão, onde aquele pasto eu capinei pra poder ter o Itaquerão, porque eu sou Corinthians, cara. Eu sou Corinthians, né? Ah. O que acontece? Meu irmãozinho, onde foi parar essa grana? A Caixa Econômica fizeram uma conta. Fizeram uma conta pra poder pagar, pra bater. O Corinthians devendo mais do que na época. Quer dizer, então dá certo? Tem que dar certo. Então, desculpa, gente. Não é querendo jogar, vamos lá, lenha na fogueira que eu tô falando, não. Meu irmão, isso aí você pode ter. Tem dias contados pra sair.
1: Mas primeiro eu volto a afirmar: repetitivo. Você é repetitivo. Tem que fazer a limpa no São Paulo, no Palmeiras, no Santos. Esse pessoal de bastidores aí que estão acabando com o clube, isso é a realidade. Falo que amo o clube, ama nada, quer tirar dinheiro do clube. A última notícia do Palmeiras, pra gente falar com o Guido aqui, lembrando que o Palmeiras tem 8 convocados para a data FIFA, 100 jogadores chamados por Carlo Ancelotti, mas o Verdão terá jogadores no Uruguai, na Colômbia, na Argentina, no Paraguai. Pior que Piquerez, pior de tudo são Piquerez e Emiliano Martínez, que viajam simplesmente para jogar na Coreia do Sul e Índia, aqui pertinho.
0: Pertinho.
1: Meia hora de viagem aqui na Coreia do Sul e na Índia. Lembrando que o Palmeiras volta a campo no dia 8 de outubro contra o Bahia em casa. Já o Flamengo, com 6 jogadores convocados para a data FIFA, visitará o Santástico. Santástico do meu amigo Joca em Santos. A seleção brasileira joga dia 25, sexta-feira, 7 horas da manhã contra a Austrália. Na terça-feira, contra a mesma Austrália, também às 7 horas. E no dia 3 de outubro, sábado, contra a Índia, às 11 horas. CBF. Vamos falar isso sexta-feira. Você tá de brincadeira? 2 jogos seguidos contra a Austrália, um jogo contra, meu Deus, Índia? Pelo amor de Deus, mas vamos falar sexta-feira, vamos falar com o Guido.
0: Só aproveitar, no caso, só pra contar, o Abel de novo sondado por times da Europa. Um dos mais fortes é o Sporting, né? Querendo levar ele pra lá, no caso lá. Mas é o que eu falei. Ele já negou algumas vezes essa saída, né? Eu acho que pra ele sair, só se realmente o Palmeiras tiver uma derrocada muito grande. Tipo assim, não tem mais por onde, entendeu?
1: Só se sai da Libertadores. Perder a Libertadores. Se perder a Libertadores brasileiro.
0: Aí
1: ele vai pra fila da
0: Série. Aí vamos lá. Exatamente. Eu vou fazer aí colocar uma situação também aqui. Vamos lá. O elenco dele é forte. O Abel é um baita de um profissional. Mas às vezes ele tá muito acomodado, cara. Quando eu falo acomodado, ele precisa de repente querer, por exemplo, que nem o Felipe Luiz. O Felipe Luiz foi pra aqui, foi lá, foi pro Lyon, Mônaco. É pro Mônaco, né? Foi pro Mônaco, meu, tá vencendo todo mundo no Mônaco, cara. Então você tem que criar um patamar diferente, cara. Então ele precisa, pra ele mesmo, como carreira, entender que ele precisa talvez disso também.
2: Um objetivo maior, né?
0: E a Europa é um grande objetivo. O esporte, por exemplo, tá jogando Liga dos Campeões. Né? É um outro nível de patamar, né? No caso
2: que todos os esportes, a Europa é mais forte.
0: Então,
2: né, cara?
0: É por isso que eu falando. Então, por exemplo, então,
1: investimento e tudo.
0: Eu acho assim, não querendo tirar o mérito, acho que já comentou várias vezes, não tem treinador melhor do que ele aqui.
1: No Brasil, atualmente,
0: por elenco que ele forma, pela dedicação que ele tem, porque ele leva um cartão vermelho, parecia o Biruta quando eu tava em quadra na época.
1: O Palmeiras tá todo mundo reformulando o time. Sim. E ele encontra maneira de jogar no time, então. A capacidade dele, ele dedicou como profissional maravilhoso. Não sairia pra tomar uma cerveja com ele, não sairia pra tomar um vinho com ele, mas agora, como profissional, eu queria ele no São Paulo. Mas você fez uma colocação sensacional. Acho que tá procurando. Vai pra Portugal, cara. Você fala que o futebol brasileiro é ruim, que aqui todo mundo pega no teu pé. Já deu, Abel. Pega tua comissão técnica, pega teus paninhos de bunda aí, ó. Pô,
0: antes de Portugal, né? Pra não prejudicar o São Paulo, né?
1: Sai da Libertadores, deixa quieto aí. Ô Guido, a gente tava aqui no break, aqui no intervalo, e o Biruta fez uma pergunta bem pertinente, né, Biruta?
0: É verdade, porque a gente vê, por exemplo, várias modalidades, né? E eu lembro que quando, eu por exemplo, toda vez que eu vou falar de algum esporte, eu procuro tentar verificar como é que funciona essa competição, apesar de a gente não ter o contato, né? Mas a gente realmente poder. Mas, por exemplo, eu fui pego de surpresa aqui, não fiz nenhuma pesquisa sobre esse esporte, no caso, mas foi uma questão seguinte: como é que funciona? A gente sabe que no surf nós temos baterias, no caso, né?
1: Eliminatórias,
0: né? Que então vai todo mundo competindo e chega no final lá pra você ser campeão. Mas existe o quê? Um critério de pontuação, que é uma pontuação feita por juízes, né? São juízes que vão lá e fazem a pontuação, no caso, aquilo que ele tá vendo visual. Aí tem várias situações. No caso, por exemplo, de vocês, como é que funciona essa competição? É junto na mesma onda, é no mesmo caminho, é uma disputa real, que nem na canoagem tradicional, no caso, como é que funciona?
1: Aproveitando o gancho, Itália, você já sai campeão da Itália, você tem que disputar outros circuitos para ser campeão mundial.
2: Entendi. Então, existem 3 tipos de prova na nossa modalidade, né? Que é a prova de sprint, que são 100 metros, né? E aí tem a prova técnica, que são 3 quilômetros, e tem a prova longa, que são 10 quilômetros. Tá? Na prova de sprint, todas elas, quem chegar na frente é o campeão. Okay. Só que na prova de sprint e na técnica, a gente tem baterias, como se fosse no surf.
1: Sim,
2: eliminatórias. Só que aí, tipo, eliminatórias, os quatro primeiros de cada bateria vai passando até chegar na final. Uhum. É assim que funciona. E na final, quem chegou na frente, primeiro, segundo, terceiro, quarto, quinto, e assim sucessivamente. O race técnico, a mesma coisa, né? E baterias também, e na final, quem for campeão, vence. Longa distância é uma bateria única. Você vai fazer os 10 quilômetros lá de percurso, larga todo mundo junto da areia.
0: É que nem, por exemplo, o de mar aberto, quando você vai nadar,
2: isso,
0: lança
2: natação,
0: todo mundo no mar, natação.
2: Natação 10 quilômetros é a mesma parada. É a maratona que a gente fala do sul.
0: Sim.
2: Ele larga todo mundo junto, faz o percurso. Quem fizer esse percurso primeiro é o campeão. Então funciona assim a nossa modalidade.
1: Duas perguntas. Quem são os teus maiores adversários hoje?
2: Então, no cenário internacional, cara, tem bastante, tá? Mas o cara a ser batido é o japonês chamado Shuri Araki, que é o mais novo campeão do mundo aí. Há alguns anos atrás ele foi o mais novo a ser campeão do mundo e vem ganhando todas as provas que ele compete. Então acho que ele é o cara assim a ser batido, né? Que quem quer ter um objetivo grande lá fora, olha pra ele.
0: Uma então, coisa que ele falou de modalidades, né? No caso tem os 100 metros, os 3 mil metros, no caso, 10 mil. Você precisa ser campeão de todas elas para se tornar o campeão mundial, ou cada uma tem uma fase?
2: Cada uma é uma categoria. O que você falou do mundial agora na Itália, se você ganhou a prova de sprint, campeão mundial de sprint.
0: Ah, ok.
2: Se você ganhou o mundial de race técnico, campeão mundial de race técnico, e assim no long distance também.
1: Eu vi do teu Instagram ali, modalidade, olha, desculpa, porque eu tô falando assim, eu vou aprender mais, que você vai me levar, que eu vou ganhar essa rifa aí, e você vai me dar algumas aulas, essas 10 aulas ali, eu vou aprender. Existe a modalidade de você surfar com
2: entrar
1: na onda com race?
2: Que é o race técnico. O race técnico por essa você confederação. O race técnico por essa confederação que eu tô indo competir agora é no liso, confederação da canoagem. Então eles priorizam o flat, a água plana. Aí a confederação do ISA Games, que é do surf, que a gente tá ligado também, que o surf tá tomando conta do SUP aqui no Brasil, já é ligada às ondas, que o ano passado eu fiquei em terceiro no mundial em El Salvador, foi esse tipo de prova, que a gente tem que varar a arrebentação, pega a onda, surfa, sai na areia com a prancha, volta pra água de novo e aí chega.
1: Essa então, seria mais difícil?
2: Ela é mais técnica. Ela é mais técnica. A mais difícil é a do liso. Porque a do liso exige mais condicionamento, né?
0: Então, o que a gente pensa que é uma coisa ao contrário, né?
2: É porque a do mar, onde tem as ondas, exige mais leitura, né? Porque a onda, cara, se pega a onda, você vai embora. Você anda muito mais rápido do que você remando. Tipo, a gente remando 10 km por hora, 10,5, 11.
1: Onda, a natureza não te ajuda, né? A natureza não te ajuda, a outra natureza te ajuda. Você acertou a onda,
2: você vai embora. Você anda 20 por hora, você economiza energia. Enquanto seu adversário não conseguiu pegar a onda, ele fica lá se matando e não consegue andar nem perto do que você estava andando.
1: Como a gente vê, às vezes, no surf também, né? Muito parecido. Que às vezes o cara tá esperando uma onda ali, a onda não vem, ele tá precisando fazer uma pontuação para passar o cara, e não vem a onda ideal. A natureza não.
0: E no surf, por exemplo, quando você vai pegar a onda, no caso do surf, por exemplo, o outro não pode entrar na mesma onda que você?
2: No
0: ou não?
2: No race é a mesma coisa. Pode, não, no race você pode entrar na mesma onda.
0: Aí não tem essa de.
2: Teve prova, cara, o Pacific Paddle Games em 2018, que eu competi na Califórnia. Que foi o evento maior da época, assim, essa empresa até faliu depois disso. Cara, tinha onda que a gente surfava, era 20 pranchas na mesma onda, pra disputar uma curva de boia.
0: Né?
2: Tá entendendo? Então, o negócio não tem uma regra que fale assim, só pode, entrou na onda, aquele cara que entrou na onda tem a prioridade daquela onda. Não, se entrou 10 juntos, os 10 vão brigar pela boia.
0: Agora, eu devia dizer quando eu tinha 12 anos de idade, quando ele entrou na modalidade, que eu vi que foi em 2 anos, ter escolhido, você lembra, participar disso, né? Califórnia, El Salvador, Japão. Meu irmão, olha a modalidade do cara, onde ele te leva, entendeu? Esse que é o detalhe, né?
2: Por isso
0: que
2: eu falo. É
0: enxergar isso, né, Roger? Você tem que enxergar isso.
1: E esse da Califórnia foi a competição mais difícil que você foi?
2: Foi a mais disputada, eu acho, da época, né? Foi em 2019, e aí o nível tava muito alto nessa época ainda. Foi quando, depois que teve essa prova, entrou a pandemia e o esporte deu uma baixada. Uhum. Então ali tava no auge do esporte. Mais de 15. 15 nomes que poderiam brigar pelo título ali, sim, dessa prova.
1: Agora te perguntando, que dia que é a competição?
2: É do dia 14 de outubro a 18.
1: É, você, eu sei que essa rifa sua, esse teu planejamento aí de se arrecadar essa condição para você ir, que vai fazer parte de tudo, né? Alimentação, tudo. Taxa de inscrição, passagem, hospedagem. Existe prazo para você ter a taxa de inscrição? Existe prazo? Então, tá quanto tempo aí? Que tá apertado, tá logo agora.
2: Sim, a inscrição finaliza agora dia 27. Então, se eu não me inscrever até o dia 27, se eu não me inscrever até o dia 27 agora, eu tô fora do evento. Então. E aí o restante das coisas, tudo a gente pode ver depois, mas a inscrição mesmo ela tem um prazo pra se fechar, entendeu?
1: Aí galera, quem tá nos ouvindo, quem tá pelo Instagram aí, temos 3 dias, temos essa 4 dias pela frente aí, pra gente ajudar o Guido aí a representar nosso Brasil, representar nosso estado, litoral norte. Eu sei que vocês às vezes tem muitos empresários, muitos amigos que querem ajudar e não sabem como. Ah, poxa, queria tanto ajudar, queria tanto fazer alguma coisa para alguém e tal. Então tá aí, a oportunidade agora. Se juntar, cada um fizer um pouquinho, cada um fizer a sua parte, cara, a gente consegue chegar. Imagina depois, ver ele levantando. E não adianta depois chegar quando ele for campeão, tiver lá alto do pão, eu quero patrocinar agora. Que tem que ralar o osso para comer um filé mignon, né,
0: mas é contar também que no caso do Guido, por exemplo, tem um detalhe. Ele é um cara, por exemplo, que já tem uma bagagem, né?
1: Já tem o nome, já tem o respeito, já tem a credibilidade.
0: Quer dizer, eu falo assim, o cara que tem Wikipédia, meu irmãozinho, o cara que tem Wikipédia, já alguma coisa é, meu irmão. Se eu procurar no Wikipédia, não vai aparecer nem ponto. Mas o cara tem Wikipédia. Então, quer dizer, você vai lá, você procura informação do cara, aparece.
1: É, só 8 vezes campeão brasileiro, ex-campeão pan-americano.
0: Tem uma referência legal, né? Eu acho que é por isso que talvez, vão lá. Eu não tô nem dizendo porque hoje em dia a gente sabe que toda a confederação brasileira aqui, de qualquer modalidade, meu irmão, pra ajudar é uma dificuldade grande. Porque tem os incentivos que vêm para elas, mas a gente sabe que o repasse é complicado. É o que você falou, às vezes brigas até interna. Por exemplo, tinha uma briga, por exemplo, na Federação de Vôlei que durou anos, até resolver as coisas lá. Enquanto isso, o Brasil decaiu bastante, né? O auge do vôlei caiu, depois voltou de novo. Então, ajudar realmente é importante, né?
1: Até tentar bater essa meta. Ô Guido, deixa mais uma vez como é que faz para participar aí.
2: Então, é só entrar no meu perfil do Instagram, @guidozeisup_br. Lá embaixo, na minha descrição, vai ter um link da rifa. Aí a pessoa clicando lá já vai entrar direto na rifa. Aí lá tem os números que ela pode escolher, os números. Cada número é R$45, né? É bom deixar isso daqui explicado. E aí tem os prêmios lá, né? Que vai ser um remo de carbono, 100%, uma aula comigo de stand-up, um mês de aula grátis no Clube de Canoa aqui de Caraguatatuba, Caissaro Lanivar, e também passeios de banana boat no Esqui Baleão, ali na prainha, né? Eu falei errado, falei camaroeiro, mas é prainha, tá bom? O local ali. Então é isso, galera. Acho que assim, vocês vão estar ajudando um atleta que realmente gosta de representar a cidade, representar a bandeira do Brasil. E como vocês viram aí com os meus títulos, né? Eu não brinco em serviço, né, cara? Eu gosto de fazer o que eu faço. E eu gosto muito de representar quem tá junto comigo. Tanto que esse evento de 2018 aí, que eu fui vice-campeão também, foi um mundial, eu fui ajudado por rifa também. Então, vocês vão estar ajudando um atleta que realmente quer trazer uma medalha pro Brasil e pra cidade.
0: Com certeza.
1: Biruta, até sexta-feira.
0: Antes de ele ir embora, normalmente aqui ele vai apanhar chegar em casa, porque ele não mandou um abraço pra esposa, tá certo?
2: Ela deve estar assistindo. Te amo, meu amor. Ela tá cuidando dos nossos 2 filhos lá.
1: Tô falando pros filhos?
2: Um é Lorenzo, que é o mais velho, tem 5 anos, e o outro é o Natanzinho. O nome da minha esposa é Rafaela. E aliás, ela também pratica o esporte que eu pratico, tá? Tá começando
0: Guido,
2: também.
0: Salvei você, Guido.
2: Valeu.
1: Guido, tá.
0: Roger, obrigado o Joca, obrigado o Guido, obrigado você ouvindo da UNDFM. Você tá vendo, tá aqui, Seleção Brasileira.
1: É verdade. Agradecer, pô, demais vocês aqui, o Guido que esteve aqui com a gente, esse multicampeão, fico feliz demais que eu pareço com o Guido, cara. Eu, a Patrícia, brinquei que a Patrícia não gosta de jogar nem buraco, nem truco comigo, nada, porque eu não gosto de perder. Fala, não joga com você não, que você rouba demais, você não gosta de perder e tal. Eu falei, não. Se jogar porrinha também não gosta de perder, filho. Quem é competitivo, demais, vai ser o competitivo. 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Agradeço vocês todos por ficarem com a gente aqui na Onda 101.1. Vocês nos acompanharam pelo arroba Roger Goleiro. Vão participar, ajudar o Guido a trazer essa medalha pra gente aqui. Fiquem com Deus. Sexta-feira estaremos de volta, se Deus assim nos permitir. 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
4: Muito bom, muito bom, muito bom para você que tá ouvindo, tá curtindo aqui a programação da Onda, sintonizado em todo o litoral norte, nosso muito obrigado, é isso aí, vamos que vamos. E na Onda do Esporte, promessa estar de volta na quarta-feira, a partir do meio-dia e meia, aqui pra você
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0: Soy yo, é aqui pra você. Gustavo Lima, Luiz Ponce, pra você aqui na Onda, Onda Muito Mais. Daqui a pouco, depois dos comerciais, começa o Toca Todas. 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
0: E a greve nacional da Caixa Econômica Federal poderá ser resolvida pelo TST, Tribunal Superior do Trabalho, em audiência hoje. O Ministério Público do Trabalho recorreu ao Judiciário para buscar solução entre as partes. A paralisação já dura 13 dias. O principal impasse entre os trabalhadores e o Banco Público é o plano de saúde. A Caixa afirmou em nota anterior que está aberta ao diálogo. O banco não pretendia ir à justiça, embora estude essa possibilidade, mas não reabriu a mesa de negociações. Entidades que representam os funcionários buscavam a reabertura da mesa. A audiência de mediação pré-processual terá a presença da Contraficut, Confederação Nacional dos Trabalhadores do ramo financeiro, ligados à Central Única dos Trabalhadores. Segundo a Contraf, a informação sobre a audiência foi recebida na noite de terça e a entidade buscava confirmar a veracidade da informação. E a confederação diz não se tratar de dissídio coletivo, mas de audiência de mediação pré-processual, que é uma forma voluntária e consensual de resolver conflitos entre empregados e empregadores. Inclusive o banco, né, informa ainda que pagamentos e benefícios estão sendo feitos sem atrasos. Depósitos de setembro do Bolsa Família e do Pé de Meia, principais programas do governo federal, começaram a ser realizados nos últimos dias, sem registros de reclamação ou tumultos em agências, como já ocorreu em outras ocasiões.
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1: Verdade, agora sim, quero ver. Você vai pedir a sua música aqui pelo WhatsApp da Onda. Mandar um grande abraço ao Peterson, ouvindo e curtindo também, a Mari também, muito obrigado, o Davi, sintonizados, porque aqui nós temos para você aqui o oferecimento da Big John Hamburgueria. 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
1: E já vamos atendendo o pedido da Jane do Gaivotas. Oi, Jane, boa tarde.
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0: muito mais.
1: Essa moça é da casa,
0: mas que é isso? Muito bom, muito bom. É pra casar, é pra casar. Vamos que vamos aqui na programação da Onda, você ouvindo e curtindo a melhor programação de todo o Litoral Norte. Isso mesmo. Participe você também aqui pelo 3882-6000, aqui na programação do Toca Todas. Isso mesmo, Toca Todas. 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Aqui pra você na Onda. A Onda é muito mais. Daqui a pouco, mais pedidos musicais.
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Muito bom, muito bom, muito bom. Onda é muito mais e você ouvindo e curtindo aqui a melhor programação de todo o litoral norte, aqui no Toca Todas. 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

0: 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E você está concorrendo a esse delicioso lanche hoje aqui na programação do Toca Todas. Vamos participando, para você que está participando, manda o nome completo, o bairro, ainda pede sua música e oferece aqui também na onda. Mandar um abraço ao amigo Marcelo, que está ouvindo, está curtindo aqui com a gente. Alô, Marcelão, um grande abraço. Vai também para as meninas aí, a Luciane, a Paquita, também a Neia, que é sargentinha, a Jaine, Bombom Jaine, a Dri também, a Debi. Olha aí, ouvindo e curtindo aqui a programação do Toca Todas. Obrigado, meninas, uma beijoca aí. Vamos que vamos, meu amigo Marcelão, sintonizado aqui na Onda. A Onda é muito mais. Mandar um grande abraço também a todos que estão ouvindo e curtindo também na Regional Costa Norte.
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aí pra você aqui na onda. A Luciane, a Paquita, Neia, a Sargentinha, a Jaine Bombom, a Adri e a Debbie adoram essa música aqui. Sintonizadas aqui na programação da onda do Toca Todas. Dá um abraço para o grande amigo também, o Márcio Campos, tá curtindo aqui a onda aí da Defesa Civil. Opa!

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Muito bom, muito bom, muito bom pra você aqui na onda. Tudo bem, tudo certo? 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
1: Olha aí, Matuzael também que está ouvindo, está curtindo aqui com a gente. Ele que é da Martins de Sá, né, Matuzael? Um grande abraço, muito boa tarde, meu amigo. Tudo de bom para você. Mandar um grande abraço também ao Márcio Soares, curtindo aqui a programação da Onda. E também o amigo dele, o Amendoim. Amendoim, que inclusive é irmão dele, do Márcio Campos, aliás. Márcio Campos, aí da Defesa Civil. Um grande abraço, meu amigo. Tudo de bom para você. Dá um beijão aqui também pra

0: Kelly, claro. Abração, amigo Ricardo, sintonizado aqui também na programação da Onda, ao Super Pardal, toda essa galera aí não é brincadeira, hein? Vamos que vamos aqui na Onda. Que mais aqui, Joca, tá pedindo aqui pra gente, mandando um grande abraço, o Dornelas, abraço, meu amigo, tá certo? A Luciana também e Wesley do Travessão, a dona Luciana e o José Lucas ouvindo e curtindo aqui a programação do Toca Todas.
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Marcos e Belucci aqui na Onda. A Onda é muito mais, você ouvindo e curtindo aqui a programação da Onda. É para você que está ouvindo também no Alto da Serra, em Paraibuna, em Natividade da Serra, Pouso Alto, Pouso Frio também. Nossos amigos ouvindo e curtindo. Quem tá ouvindo lá também? Wellington, ouvindo e curtindo, ele, a sua esposa, a sua família. Obrigado, Wellington. Um grande abraço. O Amarildo também, Amarildo Rocha. Abraço, meu amigo. E para você também da Baixada Sul Fluminense, em Paraty, Angra dos Reis, Mangaratiba, nossos amigos de Ubatuba, de Caraguá. Para você também da Costa Sul de São Sebastião, na Costa Sul também, Mogi das Cruzes, Bertioga, ouvindo e curtindo na Ilha Bela, na Travessia de Balsas, São Sebastião, Ilha Bela, sempre ouvindo e curtindo também, tá no seu carro, esteja você onde estiver, também no seu trabalho. Um grande abraço para o nosso amigo, o Super Márcio, que tá ouvindo aí também, Márcio Campos e toda a rapaziada aí da Defesa Civil. Paredão, alô Paredão, um grande abraço, meu amigo. Olha aí, o Telkio também, o Clóvis, VTR 44, um grande abraço aí, sintonizados aqui, é isso aí, também a Kelly, o Ricardo também que ouve, olha aí, o Márcio Amendoim, inclusive irmão do Márcio Campos, um abraço, amigão, vai pro Pardal, para toda a rapaziada também que está ouvindo, tá curtindo aqui, obrigado por essa audiência maravilhosa e a gente segue, vamos que vamos aqui na programação da Onda. Quem mais aqui, Joca? Olha aí, a Ana também, a querida Ana Clara e o Ângelo ouvindo e curtindo aqui a programação da Onda, obrigado. E você continua mandando também o seu pedido musical, mandando o seu alô, seu boa tarde e concorrendo ao Big John Hamburgueria. 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

0: 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Esse é o Panda e eu te seguro aqui pra você na programação da Onda. Tá tudo bem, tudo certo? Eu espero que sim, estou torcendo para que dê tudo certo aí em sua vida, você ouvindo e curtindo aqui a melhor programação de todo o Litoral Norte. 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Você ouvindo e curtindo aqui a melhor programação de todo o Litoral Norte.
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0: E uma fisioterapeuta foi presa em Goiânia suspeita de causar lesões graves em pacientes durante procedimentos estéticos. Magda Oliveira da Silva foi detida após sete pacientes denunciarem complicações em procedimentos nas regiões íntima, facial, glútea e mamária. A Polícia Civil diz que as vítimas relataram cortes, queimaduras, sangramentos, infecções, necrose, perda de tecido, cicatrizes e outras complicações após atendimento com ela. Três das sete denunciantes relataram ter passado por nifoplastias, cirurgia para reduzir ou corrigir assimetrias nas partes íntimas. E também foram cumpridos três mandados de busca e apreensão, sendo um em sua casa e dois em seus consultórios. E foram apreendidos celulares, medicamentos e outros materiais relacionados à investigação, além de remédios com prazo de validade vencido. A polícia diz que o nome de Magda está sendo divulgado para ajudar que outros possíveis lesados sejam identificados.
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1: 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Vai pedindo a sua música, já deixando o nome completo, o bairro e, claro, mandando o seu boa tarde. Fica à vontade, a onda é muito mais.
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0: 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Uou, Gustavo Lima e essa bala alojada aqui pra você na programação da onda. E continuamos aqui trazendo pra você aqui o Toca Todas. 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

0: muito bom, muito bom. Você continua com a gente aqui, a melhor programação de todo o Litoral Norte. Você que ouve, você que curte, você que está no seu carro, está no trabalho, é isso aí. 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E participe com a gente pelo 38826000 aqui pedindo a sua música e vamos à participação da Super Cris. Boa tarde!
1: Oiê. Oi, Joca, boa tarde.
0: Boa
1: Tudo
0: tarde.
1: Bem? Sou eu, a Cris, aqui em Ilhabela, juntinho com o Júnior Ferreira.
0: Sim.
1: Hoje gostaríamos de ouvir Razão da Minha Vida, do Belo. E vem pra onda, porque a onda é muito mais.
0: Muitíssimo obrigado. 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

0: 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Você ouvindo e conferindo a melhor programação de todo o Litoral Norte. E daqui a pouco teremos aqui para você sorteio, exatamente, sorteio de um delicioso lanche para você de John Hamburgueria. As pessoas estão participando com a gente, mandando aqui no WhatsApp aqui da Onda, tá certo? E vai participando aqui na programação aqui pelo 38826000 no WhatsApp da Onda, está concorrendo a esse delicioso lanche da promoção de quarta do Big John Hamburgueria. 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Já tem sorteio aqui pra você que tá mandando o seu nome completo e tá concorrendo a esse delicioso lanche aqui pra você do John Hamburgueria. Muito obrigado, Cris, também, que está ouvindo, tá curtindo aqui com a gente, também está concorrendo. Vitão, meu amigo, tudo de bom pra você, um grande abraço, sintonizados aqui na programação da Onda. A Super Marcela, oi Marcela, obrigado, querida Cidade Jardim, tudo de bom pra você. A Angelita também está curtindo também aqui com a gente. E o meu amigo Amarildo aí, um abraço, amigão, boa tarde.
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0: 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Você participando pelo 3882-6000, nosso muito obrigado. Daqui a pouco pra você, tem sorteio pra você desse lanche delicioso. 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A onda é muito mais e você continua participando, pedindo a sua música aqui até as 4 horas, dá tempo ainda, e concorrendo a esse delicioso lanche aqui pra você na onda. 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
0: Vou dar um abraço aqui a Maria também, o Zica da Fazenda Boi na Água.

0: Onda é muito mais, agora 3h57 pra você aqui na programação da Onda, ouvindo e curtindo a melhor programação, olha só. Hoje, inclusive, tem aqui o Felipe Senos, nossos amigos motoristas por aplicativo de todo o Litoral Norte. Um grande abraço. Um abraço também para o Osvaldo, né, Osvaldo? Ele aí também é motorista por aplicativo. Um grande abraço, meu amigo, tudo de bom pra você. Pediu aí, tá mandando um alô aqui para o grande Osvaldo, sintonizado aqui na programação da Onda. O Super Matusael Marcelo também, que tá ouvindo, tá curtindo aqui com a gente. Muitíssimo obrigado. 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Tá pintando aqui para você na programação da Onda, Jorge Henrique e Rodrigo. Aproveitar e mandar um grande abraço também para os amigos também, a Morgana Matias e também o Paraná, que estão ouvindo, estão curtindo aqui a programação da Onda. Jorge Henrique e Rodrigo, Receita de Amar.
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0: Parabéns pelo aniversário de casamento, olha aí. E vai passar essa Receita de Amar aí, ó. Jorge Henrique e Rodrigo aí, a Morgana e também o Paraná, curtindo a programação da Onda. 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

0: 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Jorge Henrique Rodrigo, Receita de Amar. Muito bem, obrigado por sua participação, participando com a gente, a última também do Toca Todas. Manda um beijão também para a Adriana do Jaraguá, Receita de Amar, aonde é muito mais, você ouvindo e curtindo aqui a melhor programação de todo o Litoral Norte. Olha só, e agora chegou aquela hora deliciosa, chegou a hora mais esperada. Vamos descobrir aqui quem vai levar o lanche da promoção do dia da Big John, o Burger de Outro Planeta, tá bom? E os parabéns vai para o ganhador aqui, atenção, atenção, para o Antônio Saracossa. Antônio Saracossa faturando. Então, esse delicioso lanche para você do Big John Hamburgueria. Antônio Saracossa, muito bom, muito bom, muito bom. É isso aí. Davi, muito obrigado. Você que está ouvindo aí, juntamente com a Mari, que estão ouvindo, estão curtindo também, o Peterson. É isso? 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Valeu, então, o Antônio Saracossa vai curtir, então, esse delicioso lanche. Parabéns para você que está ouvindo, para você que está curtindo aqui a programação da Onda. Nosso muito obrigado. 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
0: E a importação de pequenas encomendas por meio de sites estrangeiros aumentou 67% nos meses de junho, julho e agosto deste ano, em comparação, inclusive, com o mesmo período de 2025, após a edição da medida provisória que acabou com a taxa das blusinhas. Os dados são da Receita Federal e foram compilados pela Associação Brasileira de Indústria Têxtil, que se opõe ao fim da taxa das blusinhas. A entidade diz que a medida aprofundou as desvantagens tributárias da indústria nacional. Considerado apenas o mês de agosto, o volume de mercadorias importadas cresceu 74% em 2026 e diante do mesmo ano, que foi de 15,2 milhões em agosto de 2025. 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

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Você ouvindo e curtindo aqui para você a programação da Onda em todo o Litoral Norte. Nosso muito obrigado. E hoje, dia 23 de setembro de 2026. 23 de setembro. Olha só, para você que está ouvindo, está curtindo. Hoje também é uma data muito importante também. Hoje é o Dia Internacional das Línguas de Sinais. Quer dizer, a data oficial da ONU para celebrar e proteger a identidade linguística das comunidades surdas. Exatamente, a linguagem de sinais, que inclusive é muito importante. Quero aproveitar aqui, mandar um grande abraço à professora Érica, sintonizada, a professora Fátima também, né? Que também trabalha com línguas de sinais. Hoje é o Dia Internacional, então, das Línguas de Sinais. Hoje é o Dia Nacional do Sorvete. Oba! Dia também do Sol da

0: A onda é muito mais. Você curtindo a melhor programação de todo o Litoral Norte. Opa, Danilo e Davi, eu não sou terapia. Daqui a pouco pra você aqui na programação da Onda, mais músicas. E daqui a pouco nós teremos aqui uma resenha exclusiva. Isso mesmo, já já pra você aqui trazendo uma resenha pra gente falar sobre o mochilão. Vem aí o tradicional mochilão do Centro Universitário Módulo. Centro Universitário Módulo, que é uma instituição referência no Litoral Norte. E agora com o curso de medicina, não é brincadeira, mandando muito bem. Transforme sua carreira com o Módulo. 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Daqui a pouco vamos falar com o reitor Fabiano Giacomini, estará por aqui para a gente fazer aquela resenha exclusiva ao vivo e você vai obter as informações de como você fazer parte também do Módulo, do Centro Universitário Módulo. Tá certo? Então vê aí o mochilão que é no dia 5 de outubro. Reserve a data. Vamos que vamos. 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

0: 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Muito boa tarde, agora 4h29.
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Muito bem, daqui a pouco nós estaremos fazendo uma resenha exclusiva com o reitor do Centro Universitário Módulo. Ele vai falar pra gente aqui, porque vem aí o mais esperado do módulo, é o mochilão para os estudantes e também para as famílias do Litoral Norte. Fique atento, é daqui a pouco aquele bate-papo com o reitor do Centro Universitário Módulo, Fabiano Giacomini.

Esse é o Murilo Wolf aqui pra você, a saudade estranha. Aqui é pra você na programação da Onda. A Onda é muito mais. E daqui a pouco já estaremos fazendo aquela resenha exclusiva aqui pra você com o reitor Fabiano Giacomini, ele que é o reitor do Centro Universitário Módulo pra você. Daqui a pouco, aqui é a super resenha da Onda com mais informações, a gente saber dos cursos e também saber do mochilão que vem aí. É verdade, já se fica sabendo. 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

0: 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Você ouvindo e curtindo a melhor programação de todo o Litoral Norte. 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Oba, tudo bem? Bom, como anunciei, já venho anunciando para você, falando que hoje nós estaríamos aqui com convidados especiais aqui para você na programação da Onda, aqui no Resenha da Onda. E chegou o grande momento da gente fazer essa resenha direta, falar diretamente com o reitor Fabiano Giacomino, que ele é reitor do Centro Universitário Módulo e já se encontra por aqui em nossos estúdios aqui na Onda.
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0: bom, muito bom pra você. Tá chegando aqui o Resenha da Onda. E olha só, tá chegando pra você o mochilão. Mochilão, a gente vai ficar sabendo sobre o tradicional mochilão do Centro Universitário Módulo. Está por aqui o reitor Fabiano. Seja muito bem-vindo ao Resenha da Onda. E o módulo está preparando um dos momentos mais aguardados pelos estudantes e pelas famílias do Litoral Norte. É o tradicional mochilão. Conte para nós, querido Fabiano, os nossos ouvintes, o que é esse evento e quando ele vai acontecer. Muito boa tarde, bem-vindo.
1: Boa tarde, Joca, boa tarde, Paty, boa tarde, ouvintes, né? É um prazer novamente estarmos aqui na nossa parceria, no cuidado e fazer com que a nossa audiência, ela possa chegar aí aos lares das pais, das mães que estão nos ouvindo agora. E de fato, né, o mochilão, ele já é tradição dentro do município de Caraguá e todo o litoral norte. A gente tem aí mais de 40 anos do Centro Universitário Módulo e dentro desse contexto o mochilão já faz parte aí por mais de 15 anos, né? Então é um momento aonde o jovem que está aí predisposto a entrar no ensino superior, ele passa a ter algumas informações relevantes que com certeza na nossa época não tivemos, e a gente ajuda na escolha desses jovens de uma profissão, né?
0: Professor, eu acredito que a expectativa realmente é muito grande pelos estudantes, como eu falei, também das famílias do Litoral Norte. Agora conta pra gente, na prática, o que que os jovens e visitantes vão encontrar durante o mochilão? Quais as atividades estão sendo preparadas?
1: A gente tem um cuidado de fazer com que essa oportunidade ela seja perfeita para a vivência desses futuros alunos, né? A gente toma um cuidado porque hoje a geração ela gosta muito de pôr a mão na massa. E pensando nisso, o módulo ele coloca várias oficinas nas áreas do conhecimento. Então, fazendo uma oficina, você tem a possibilidade de um aprendizado prático. E aí a gente está falando de mais de 3 mil jovens que estarão conosco agora no dia 5 de outubro a partir das 7:30 da manhã.
0: Professor, estamos aqui fazendo uma resenha aqui, conversando com o reitor Fabiano Giacomini, o professor Fabiano que está por aqui também, que é do Centro Universitário Módulo, e contando pra gente sobre o mochilão. O mochilão que é o tradicional mochilão do Centro Universitário Módulo. E quem for ao mochilão, reitor Fabiano, também vai poder conhecer os novos cursos que o módulo também lançou esse ano? E quais são essas novas graduações?
1: Obrigado pela pergunta, Joca. A gente trouxe esse ano de 26 cinco novos cursos, né? A gente trouxe engenharia de software, trouxemos a nutrição, a fonoaudiologia, a terapia ocupacional. E agora, para esse segundo semestre, nós trouxemos a tão sonhada medicina. Então, são cinco cursos de expressão que já estão em andamento, né? Então, além desses cinco cursos, nós também temos os outros 17 cursos do Centro Universitário que já eram tradição dentro do município e que a gente faz isso com maior carinho, maior paixão. E deixando a nossa casa aberta. Você que está nos ouvindo agora, pai, o seu filho virá pela escola, né? A gente colocou ônibus à disposição, são mais de 50 ônibus à disposição para buscar esses alunos nas escolas de Ilhabela, de São Sebastião, de Ubatuba e também de Caraguatatuba. E aí você, pai, que está nos ouvindo agora, venha com seu filho, né? Venha conhecer aonde seu filho fará a graduação. Nós temos uma política muito forte de portas abertas. Então a gente abraça a comunidade e a comunidade nos abraça dentro desses 40 anos de tradição do Centro Universitário.
0: Olha, e os estudantes, os pais, escolas, inclusive da região aqui de todo o Litoral Norte, que querem garantir a participação no mochilão, como é que funciona para se inscrever, professor?
1: A gente começou esse mochilão já há 4 meses. A gente está em contato com as escolas, com as direções das escolas, e através dessa forma de acesso, as escolas já se inscreveram de forma antecipada para que esses ônibus pudessem buscar os alunos até dentro da escola e depois devolvê-los na sua escola, né? A inscrição, ela pode ser feita pelo nosso site, né? Do www.modulo.edu.br, mas também pode ser feita diretamente na nossa central comercial, né? O Rafael tá aqui comigo, daqui a pouco ele já passa aí o contato também de número de celular para que quem ainda não fez a inscrição possa realizá-la. E mesmo se você não fizer a sua inscrição de forma antecipada, na segunda-feira, no dia 5 de outubro, a partir das 7:30 da manhã, estou aqui fazendo um convite especial para você. Venha para o módulo. Venha viver essa experiência junto com os outros 3 mil alunos que a gente está aguardando para esse dia.
0: Olha só, nós sabemos que o Centro Universitário Módulo é uma referência para o Litoral Norte, principalmente para muitas pessoas que vêm para o Litoral Norte, estão morando aqui e já estão conhecendo melhor e sabem, inclusive, da responsabilidade que o módulo tem, principalmente com seus cursos, com seu grupo de professores também, né? E professor, conte pra gente também sobre que recentemente nós tivemos também as inscrições aí para a medicina, não é isso? Tivemos também um vestibular da medicina, e como é que tá o andamento do curso de medicina, que era tão esperado também para o módulo, e graças a Deus aqui também passou pela onda, nós tivemos aqui o prazer também de anunciar, agora tem medicina no Litoral Norte, tem no Centro Universitário Módulo, né?
1: O Centro Universitário Módulo, a mantenedora do Centro Universitário é a Cruzeiro do Sul Educacional. Então, dentro, o módulo no município, no Litoral Norte, já são aí 39 anos de história. E desses 39 anos de história, a Cruzeiro do Sul está conosco há 19. Então, todo o know-how, toda a metodologia que hoje o módulo coloca à disposição dos alunos é da Cruzeiro do Sul Educacional. Então, respondendo a sua pergunta sobre medicina, a área de ciências médicas, isso já é uma tradição para Cruzeiro do Sul. Então, ela chegou agora no módulo. Mas o nosso modelo de trabalho é nos mesmos moldes da nossa unidade em Curitiba, que é a Positivo. Então, se a gente quiser saber um pouco o que significa a metodologia Positivo de trabalho, convido a vocês a entrarem no último Enamed e verificar lá a nota 5. Então, o professor Fabiano, a partir do momento que a medicina chegou para nós, né, a partir do dia 10 de julho desse ano, de quando julho saiu no Diário Oficial a autorização do curso para poder comercializar, a gente começou a fazer algumas visitas em Curitiba e a gente trouxe o know-how de lá para cá. Então, esse conceito 5 do Enamed, ele está presente no módulo desde o primeiro dia de aula. A gente trabalha muito a questão mais humana do curso, sabe? É bem humanista a forma de trabalho. As aulas iniciaram nesse último dia 14 e a gente já começa a ter algumas opiniões dos alunos de como está. E é muito gratificante ouvir dos alunos, era o que a gente esperava para o nosso litoral.
0: Inclusive, parabéns mais uma vez, a nota máxima do MEC, né? A nota máxima do MEC, e agora também o senhor agora há pouco citou também alguns cursos também na área de medicina. Nutrição também faz parte, psicologia.
1: Sim,
0: também,
1: sim.
0: Outros cursos também novos que chegaram. Exato. Ao módulo.
1: A medicina, o módulo, ele teve o conceito máximo, como você bem disse, conceito 5, né? Mas recentemente, no dia 18 de agosto, a gente recebeu a visita de recredenciamento do curso de psicologia. Quando um curso está chegando próximo à sua formação da primeira turma, e no caso psicologia chegando aí no 10º semestre, os nossos primeiros psicólogos de todo o Litoral Norte são formados pelo módulo, esse curso ele conseguiu também conceito 5 no seu reconhecimento. Então mostra aí toda a credibilidade do Grupo Cruzeiro do Sul frente a todos os cursos, não somente a medicina. Então é motivo de muito orgulho falar que a nossa psicologia, ela também é nota 5 dentro pelo MEC, né? E isso é importante porque mostra todo o investimento e toda a credibilidade do que foi feito e continua sendo executado numa melhoria contínua dos nossos laboratórios, das nossas instalações e também fazendo com que o aluno ele tenha o que tem de mais moderno no mercado hoje para seu conhecimento e aprendizagem.
0: Olha aí, perfeito, maravilhoso. Para você que está nos ouvindo, as famílias de todo o Litoral Norte, é um prazer enorme. Você que ouve, estamos conversando com o reitor Fabiano Giacomini, ele que é do Centro Universitário Módulo, para falar para a gente do mochilão, o tradicional mochilão do Centro Universitário Módulo, que acontece no dia 5 de outubro. Portanto, faça a sua inscrição. Vamos falar também aqui com uma pessoa também muito importante, que é do Departamento Financeiro também, lá do Módulo. O grande Rafael, que está chegando por aqui também, que é do Centro Universitário Módulo. Rafael, conta pra gente aí quais são os cursos mais procurados que tem e principalmente por uma questão também, a gente fala financeira por causa dos dias de hoje também, daqui a pouco vem as inscrições e daqui a pouco tem Enem também, né? E essas notas também que o pessoal participa do Enem também ajuda também a algum desconto exclusivo também dentro do Centro Universitário Módulo?
2: Boa tarde, Joca.
0: Boa tarde,
2: Paty, a todos os nossos ouvintes. Isso mesmo, nós temos já uma política que todos os alunos que se inscreveram, né, no mochilão, eles têm uma condição diferenciada e também no Enem eles têm uma outra condição. Então, todos esses alunos que fizeram sua inscrição para o mochilão, eles vão ter uma condição diferenciada. 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
0: Isso é muito importante, fundamental. Inclusive, eu acredito que vocês já devem estar preparando aí já o vestibular 2026-2027, hein? Para o ano que vem, para os novos cursos, né, Rafael?
2: Sim, em novembro acontecerá nosso vestibular solidário. Então, fica ligado nas nossas redes sociais. A gente está confirmando os dias certinho para a gente estar realizando aí para você concorrer bolsa de estudo também.
0: Só para a gente ter uma ideia, você falou do vestibular solidário, que já é tradicional também. Como é que seria o vestibular solidário?
2: O vestibular solidário, a inscrição é 1 quilo de alimento não perecível.
0: Olha aí.
2: Então, todo mundo que tiver interesse, quiser fazer a sua graduação, a inscrição é 1 quilo de alimento não perecível.
0: Olha aí, tá vendo? Além de tudo, de você participar, você garantir o seu futuro estudando no Centro Universitário Módulo, você também estará ajudando também aí a muitas famílias também com o vestibular solidário na sua doação de alimentos. Gente, nós estamos aqui na nossa resenha, trazendo para você a resenha especial com convidados especiais. Eu estou aqui com o Rafael do Centro Universitário Módulo, que é do Departamento Financeiro da Administração, e o nosso querido reitor Fabiano Giacomini. E para encerrarmos aqui, querido reitor, qual que é o recado final que o senhor deixa aí para os nossos ouvintes aqui do Resenha da Onda?
1: Falando de mochilão em específico, né?
0: Sim.
1: A gente aguarda você com muito carinho. E para esse ano nós preparamos algumas surpresas para o dia 5 na unidade. E já convido você, Joca, você, Patrícia também, para que possam estar lá fazendo a cobertura, colocando a piruinha da onda lá de dentro, porque vai acontecer. Eu vou dar um primeiro spoiler, tá? A gente terá um trio Ótimo. Elétrico dentro do centro universitário para essa feira de profissões, tá? Isso significa animação das 7:30 da manhã. Para quem vai no período da manhã, eles ficam das 7:30 até por volta de 11:30 da manhã. E depois a gente segue com o evento no horário noturno. E à noite a gente começa ali por volta das 18 horas e nós vamos até as 21 horas também com todas as nossas oficinas. Você perguntou pro Rafael agora, né, sobre os cursos tradicionais. A gente tem o curso de Direito, que ele faz um júri simulado. E para alguns de vocês que estão nos ouvindo agora, que nós tivemos no último dia 16 de setembro a feira de profissões do município.
0: Sim.
1: Né? E aí o módulo marcou presença na feira de profissões. Então, para você que foi lá no IFE, no ETEC, participar da feira de profissões, o que você viu lá do módulo era um pedacinho das nossas instalações, da nossa instituição. Então eu faço um convite especial para você, venha para o módulo, venha conhecer toda a nossa infraestrutura, venha conhecer os nossos laboratórios, a gente está falando de medicina, venha conhecer os laboratórios de medicina, venha junto aos alunos de medicina experimentar, porque essa feira de profissões ela será um experimento para todos, em todas as áreas do conhecimento. Seja na ciência jurídica, seja na ciência humana, seja na ciência exata, seja em gestão e negócio, seja na área da saúde, porque além da medicina, nós temos nutrição, como você disse, fonoaudiologia, terapia ocupacional, farmácia, enfermagem, que é o curso, um dos cursos mais tradicional do módulo, né? Porque a enfermagem já tem mais de 18 anos. Os profissionais que hoje atuam no litoral norte, eu tenho o orgulho de falar, são formados pelo centro universitário. Quem está aí te atendendo numa OBS, no hospital regional ou em qualquer santa casa da nossa região, com certeza a maioria desses profissionais, eles são da enfermagem do módulo. Então venha para cá. Não deixe passar essa oportunidade, aproveite, será um dia de muita mão na massa, que você vai poder passar pelas mais de 40 oficinas em todos os cursos que nós preparamos para vocês.
0: Perfeito. Professor, reitor, Fabiano Giacomini, nosso muito obrigado, obrigado Rafael. 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Professor, mais uma vez, obrigado, obrigado, Rafael.
3: Obrigado.
0: Pois não.
1: Posso só fazer um convite especial aqui?
0: Pois não, querido.
1: A gente falou tanto da medicina, né? E tantos dos outros cursos também. Para você que está nos ouvindo agora e ainda quer iniciar a sua graduação ainda esse semestre, até esse sábado a gente consegue ainda fazer vestibular e consegue fazer a sua matrícula para esse semestre.
0: Olha aí,
1: então,
0: tá vendo?
1: Você antecipa a sua graduação. E para você que quer fazer medicina, venha fazer parte dessa primeira turma. Tá muito especial. Turma pequena, qualidade acima de qualquer suspeita.
0: Antecipe e ainda pode economizar mais. Fala com o Rafael.
1: Exato, exato.
0: Tá certo. É ou não é? Tá certo, obrigado. 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Acesse o site. Papai, mamãe, tem que acessar o filhão também. Pessoal também das escolas municipais e estaduais do Litoral Norte. É só acessar o site do Centro Universitário Módulo e participar do mochilão no dia 5 de outubro. Obrigado, queridos. Valeu.

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Aí a Super Cris, o Júnior Ferreira ouvindo e curtindo aqui também com a gente. Olha,

0: pra mais.
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0: 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Boa noite, Litoral Norte, Wesley Safadão.
1: Ah, canção rei. Isso aqui tem que ter sentimento. Diz.

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1: Muito bom, muito bom.
0: Esse é o Wesley Safadão. Natanzinho. Essa mentira estampada. A rocha. Só arrochando mesmo, hein? 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Tudo bem, tudo certo. Hoje, 23 de setembro, Dia Internacional das Línguas de Sinais. E também aí marcando oficialmente, inclusive às 21 horas de ontem já, o início da primavera no hemisfério sul e do outono. É o equinócio para você da primavera chegando aqui. Hoje também é o dia do soldador, dia do sorvete, aniversário da cidade de Siqueira Campos no Paraná, Romelândia e São Bento do Sul em Santa Catarina. Também é o dia aniversário de Campos Altos e Três Corações em Minas Gerais. E seguimos aqui na programação da Onda. Um grande abraço para você sintonizado. Hoje às 10 da noite tem para você a programação mais romântica. Às 10 horas tem para você o arquivo da Onda. 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

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Fechando mais uma hora aqui em 101,1 na volta, tem a Voz do Brasil, 10 da noite, tem mais um Arquivo da Onda, pra gente relembrar aquela que marcou a sua vida, as melhores do passado, aqui na sua Onda FM.